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0: Você já pensou, Jair? Aquela comidinha no fogão a lenha, o feijãozinho na panela de barro, meu Deus do céu.
1: E tem mais, meu irmão. Lá não tem aquelas vaquinhas vira-lata, nem aquele cachorro caipira.
0: Que nada, eles estão falando aqui em bebê de problema.
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2: O município de Campo Mourão, na região metropolitana de Curitiba, ganhou uma nova Casa da Mulher, que receberá R$1.800.000 em investimentos da Secretaria da Mulher, Igualdade Racial e Pessoa Idosa. A estrutura será implantada no Jardim Copacabana 2 e vai concentrar serviços de acolhimento, orientação e apoio às mulheres. Os investimentos são uma forma de reforçar a estrutura de atendimento à população e ajudar a preparar a cidade para proteger a mulher e colaborar na autonomia financeira feminina. Para saber mais, acesse o portal amice.pr.gov.br e leia a matéria completa. 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
8: 938.
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1: 9:46.
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1: 956. 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
0: 10 e 9. 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
1: 10h37. 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
1: Então, podemos ir? Opa! Chegou a nossa hora.

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1: Okay,

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3: 11:08.
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1: 11:37.
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2: Minuto Ame-se.
3: Migrar é um direito de todas. Quando uma mulher sai do seu país à procura de novas oportunidades, é necessário que ela encontre o acolhimento necessário para se reestruturar. A maioria delas vem acompanhada dos filhos menores e precisam de mais suporte. Emprego, casa, estudos e saúde básica são alguns dos benefícios que uma imigrante pode encontrar assim que chega no Paraná. Esse é o assunto do Ame-se, o podcast da mulher paranaense, que apresenta o seu último episódio da terceira temporada, com a continuação da história da venezuelana Yusmari Pérez, que chegou no Brasil à procura de uma vida melhor. Assista a segunda parte deste bate-papo, já disponível pelo canal do YouTube Ame-se_PR.
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4: Meia-noite 4.
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1: Olá, eu sou o Diego Tirri e agora começa mais um Minuto da Educação, o boletim diário sobre a educação pública no Paraná. O merendeiro Evandro dos Santos, do Colégio Estadual Cívico Militar Professor Vicente de Carli, em Francisco Beltrão, no sudoeste do estado, está entre os finalistas da terceira edição do concurso Melhores Receitas da Alimentação Escolar, promovido pelo Fundo Nacional de Desenvolvimento da Educação. A competição reuniu 2.983 profissionais de todo o Brasil e teve 262 inscritos no Paraná, o quarto estado em número de participantes. A receita finalista de Evandro é o iaque do chefe, que leva espaguete, couve, brócolis, cenoura, repolho, açafrão e pimentões. Os 135 finalistas agora seguem para a votação popular, que vai definir as 55 receitas vencedoras. E este foi o Minuto de Educação de hoje. Você também pode nos acompanhar nas redes sociais. O endereço é EducaçãoPR.
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4: Meia-noite e 34.
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1: Acho muito engraçado quando me pergunto se o samba morreu. Eu acho engraçadíssimo. O samba não morre porque ele não é imortal. Samba tem muitas faces, né? Tem muitas fases, tem muito isso, muito aquilo. Mas o samba fica. O samba permanece. E pelo telefone, o chefe de polícia mandou me avisar, até agora, do pagodão, é o samba, imortal. Ele é altaneiro. O samba é aquele sincopado difícil de você dançar, por exemplo. 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
3: No Ame-se desta semana, vamos mostrar que uma mulher imigrante não muda apenas de país. Ela também muda de idioma, de cultura e de vivências. Tudo em busca de melhores condições de vida, não apenas por si, mas pelos outros. E em muitos casos, ao migrar, a mulher deixa de trabalhar em sua profissão e para se restabelecer, é preciso muito esforço e novas oportunidades para lutar contra as dificuldades. Com a segunda parte do episódio com o tema Recomeço Forçado, a realidade das mulheres imigrantes no Paraná, o Ame-se finaliza sua terceira temporada com histórias reais e um bate-papo sobre os direitos da mulher estrangeira. Assista a segunda parte do episódio, já disponível pelo nosso canal do YouTube, Ame-se Underline PR.
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4: 1 e 4. 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

0: Olá, eu sou o Diego Tirri e agora começa mais um Minuto de Educação, o boletim diário sobre a educação pública no Paraná. O Instituto Paranaense de Desenvolvimento Educacional, o Fundepar, publicou o edital número 669 de 2026 para registro de preços destinado à futura aquisição de refeições e alimentos congelados voltados ao atendimento de escolas da rede estadual de ensino. O pregão eletrônico é um dos primeiros do Brasil com abrangência estadual voltado exclusivamente à alimentação escolar inclusiva para estudantes com restrições alimentares. O investimento máximo inicial previsto é de R$ 8.800.000, contemplando itens específicos sem glúten, sem lactose e opções veganas. O edital tem validade de um ano, podendo ser prorrogado por igual período. E este foi o Minuto de Educação de hoje. Você também pode nos acompanhar nas redes sociais. O endereço é educação.pr.
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4: 1:35. 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
8: 2:05.
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2: O Paraná tem investido em capacitação de profissionais para reduzir a mortalidade materna e infantil. Em 2025, 46% dos óbitos decorreram de causas obstétricas diretas, entre elas hemorragias, transtornos hipertensivos e embolias. O principal objetivo da formação é o aperfeiçoamento prático e teórico de médicos e enfermeiros para agir diante de complicações críticas da gestação, parto e pós-parto. O curso é uma das metodologias mais respeitadas do mundo e prepara as equipes para agir com agilidade e eficiência frente a quadros de alta gravidade, minimizando riscos para a mãe e para o recém-nascido. Acesse a matéria completa pelo portal ame-se.pr.gov.br.
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1: Olá, eu sou o Diego Tirri e agora começa mais um Minuto de Educação, o boletim diário sobre a educação pública no Paraná. O estado do Paraná realizou um investimento recorde de R$54 milhões na compra de alimentos orgânicos para alimentação escolar da rede estadual em 2025. O valor, aplicado pelo governo do estado por meio do Fundepar, é o maior da série histórica da alimentação orgânica escolar no estado, iniciada em 2011. Na Semana dos Orgânicos, celebrada nacionalmente entre 24 e 29 de maio, os dados dos 5 primeiros meses de 2026 já contabilizam mais de R$23 milhões investidos e 2.220 toneladas de alimentos orgânicos distribuídos às escolas estaduais. Atualmente, a rede estadual oferta diariamente 1,5 milhão de refeições. E este foi o Minuto da Educação de hoje. Você também pode nos acompanhar nas redes sociais. O endereço é educação.pr.
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2: 3 e 4. 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
4: 3:34.

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2: Atendendo ao pedido de vocês, vamos cantar esta linda canção, sucesso do Teixeirinha e da Mary Terezinha, Ela Tornou-se Freira.

0: Quem gostou faz barulho! Muito obrigado, gente, muito obrigado!
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2: O município de Campo Mourão, na região metropolitana de Curitiba, ganhou uma nova Casa da Mulher, que receberá R$1.800.000 em investimentos da Secretaria da Mulher, Igualdade Racial e Pessoa Idosa. A estrutura será implantada no Jardim Copacabana 2 e vai concentrar serviços de acolhimento, orientação e apoio às mulheres. Os investimentos são uma forma de reforçar a estrutura de atendimento à população e ajudar a preparar a cidade para proteger a mulher e colaborar na autonomia financeira feminina. Para saber mais, acesse o portal amice.pr.gov.br e leia a matéria completa. E nos siga no Instagram para acompanhar as novidades em amice.pr.
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3: 4 e 4. 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

0: Fazendo o Frejá.
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0: e raivosamente assopram uma pequena luz que vacila exata, firme, que não ilumina, apenas brilha. 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
4: 5 e 4.
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0: Ativa 5:35.
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2: 6 e 5.
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1: E essa foi Malu Magalhães, Velha e Louca. E assim estamos finalizando o nosso passeio pela madrugada na Educativa. E com tanta música boa, passou, foi rápido demais. Mas é sempre uma honra ter a sua nobre companhia aqui para curtir música boa na Educativa. Eu sou o Tobias de Santana, deixo você sempre em ótima companhia. Vem aí Eureka! E logo depois você não pode perder o Jornal Paraná Agora, primeira edição. Mas temos aquele encontro marcado hoje à meia-noite para um novo passeio musical na madrugada. Aguardo você. Um ótimo dia e um fraterno abraço.
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5: Terça-feira no ar, professor Toniolo. Marcelo Toniolo conosco, professor Osvaldo Siqueira.
6: Olá, tudo bem, meus
5: Maravilha.
6: Amigos?
5: Maravilha, amanhã debate, hein? Debate, senhores. Assembleia Legislativa debatendo amanhã os debatedores Nota 1000, na sua quinta edição. Primeiro confronto, Colégio Estadual Safel. Santa Felicidade enfrentando quem? Colégio São Cristóvão, de São José dos Pinhais. Segundo confronto, Colégio João de Oliveira Franco contra o Colégio Benedito João Cordeiro. Terceiro confronto, Colégio Estadual do Paraná e Colégio Marechal Cândido Rondon. Quarto confronto, Colégio Arlindo Amorim enfrentando o Colégio Mazaroto. E em seguida, João de Oliveira e Emílio de Menezes. Depois, CEP e professor José Guimarães. Arlindo e Padre Cláudio Morelli. Benedito e Emílio de Menezes. Professor Guimarães e Marechal Cândido Rondon. Cláudio Morelli e Mazaroto. Nove debates. Opa. Amanhã inteira na Assembleia, senhores.
7: Nove debates.
6: E um abraço para o Cláudio Morelli, que é a minha casa.
5: Então vai competir na quarta-feira. Tem que dar
6: Se
5: um jeito
6: puder
5: de aplaudir.
6: Ir, estarei lá.
5: Certamente, tem que aplaudir. Senhores, então estamos na caminhada, vamos ver o que acontece nessa semana com a prorrogação das inscrições do Exame Nacional, se isso vingará ou não vingará necessariamente, mas a caminhada é a preparação para o Enem. Observando que a partir disso, nós já estamos caminhando para 5 meses da prova do exame. 5 meses. É possível se organizar? É. É possível planejar estudos? É. Você tem aí pelo menos 20 semanas. Dá.
7: É. Porque o tempo passa rápido.
6: Passa.
7: Nós já estamos na metade do ano, né?
5: Exatamente.
7: É, parece que foi ontem, até eu vi um poeta que disse assim, parece que foi ontem, que era 2 de janeiro, já estamos em junho, né? E fui ao mercado e encontrei panetone.
5: Né? Já tem panetone.
6: Bom, agora tem panetone o ano inteiro, né, cara? Agora tem panetone, tem esse mercado, é que tem panetone o ano inteiro.
5: É, e você fica só imaginando o seguinte... Quantas substâncias químicas tem ali dentro para que o negócio fique conservado esse tempo todo. Ele e uma múmia, né? Sai do sarcófago, sai o penetrone em forma de sarcófago. Exatamente isso. que temos para hoje, professor Oswaldo? Para quem está nos levando de carona
6: hoje,
5: nesse
6: senhores,
5: momento? Abrindo o dia.
6: Em 1967, pode dizer,
5: você,
6: estava aí, professor.
5: Não, você estava, sim. Porque você já estava com o Estatuto do Idoso debaixo do braço nessa época.
6: E para com isso.
5: Papai. Sim, você já estava com ele.
6: 1967, na Guerra dos Seis Dias, Toniolo, foi neste dia que os israelenses capturaram as colinas de Golã. Né? Lembrando que nesta Guerra dos Seis Dias, os israelenses eles capturam a Península do Sinai e também a Faixa de Gaza, né? E lutando contra uma coalizão de Egito, Jordânia e Síria. Né, que é justamente uma ação israelense de busca de territórios, né, em que eles vão justamente buscar todos esses territórios e depois, no decorrer dos anos, terá que, a partir de acordos com a ONU, ir devolvendo boa parte. Né, mas nunca deixando de todo, né, porque até hoje nós temos uma parte da Cisjordânia, por exemplo, que é ocupada por colonos israelenses. Né. assim como o norte ali.
5: A situação que estamos vivendo nesse ano, e alguns alunos perguntam sempre, será que isso pode ser questão de redação, o conflito envolvendo Estados Unidos e Israel contra Irã? Não, dificilmente isso acontecerá, porque os temas são sempre situações, problema do Brasil. Claro que o Brasil é afetado colateralmente pelo preço dos combustíveis. E nós sabemos disso, porque basta entender, o problema surgiu, a guerra surgiu, e simplesmente o preço do combustível no Brasil explodiu. Curiosamente, agora, na última semana, houve uma redução no preço do combustível, da gasolina sobretudo, mas eu não vi absolutamente nenhum posto diminuindo, com raras exceções, é claro, mas a maioria se manteve assim, com olhar de paisagem. Aumentou, vamos aumentar já, agora baixou. Não, tudo bem, baixou. Que bom que baixou.
6: É que precisa tempo para baixar. Para subir não precisa.
5: Não precisa nem um segundo.
6: Não precisa nem... Comentou que talvez aumentou.
5: Pronto, aumentou, mas para reduzir, não. Então, infelizmente... E aí, quando você critica, sempre a resposta é, mas a culpa é da refinaria. A refinaria diz, mas a culpa é da Petrobras. Mas, espera aí, mas nós baixamos o preço, então a culpa não é nossa.
6: Eu acho que foi a borboleta que bateu asas no Japão.
5: Com toda certeza. Pois é, mas é esse momento que estamos vivendo.
6: É a teoria do caos aí pura.
5: É bom que o estudante esteja a par disso, né?
7: Atualidade, mas para esse tema de redação, não.
5: As ferramentas estão em mãos. Quais são as ferramentas? Simulado Federal, nós comentamos na semana passada. Se você perdeu os programas, procura ouvir, por favor. Dá uma chegadinha na rádio, veja se você consegue.
7: E entrar no núcleo do concurso, verificar a prova, já dar uma olhada, resolver a prova antes de
5: nc.fpr.br. Fácil. nc.fpr.br. Dê uma olhadela no simulado. Faça o simulado, dura que ele vem com resposta, já está com resposta.
7: Mas
5: tem que pedir que outra pessoa baixe a prova e retire as respostinhas, porque ela já vem com uma setinha indicando. Mas as duas redações não têm resposta, tem que fazer. Então fica esse registro. E quanto ao exame nacional, é a preparação mesmo nesses 5 meses de trajetória. Certo, mas, senhores?
7: No mínimo ler a prova ali, o simulado da federal, que isso é muito importante.
5: Eu permaneço em Santa Felicidade essa semana toda, com esse abraço especial aos colégios de Santa Felicidade. E vamos em frente. Certíssimo, senhores?
6: Certíssimo.
5: Será que amanhã o Laércio vem?
7: Vem.
5: É provável.
6: Não. Acho brabo o teu caso.
5: É isso aí. Até amanhã. Isso aí. Até amanhã, professor Oswaldo. Até amanhã, professor Laércio. Até amanhã, Joacir. Você que nos leva de carona. Tranquilidade, hein? Grande dia. Aproveite o mês de junho.
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1: Olá, um bom dia para você. Agora são 7h01. Seja muito bem-vindo, seja muito bem-vinda ao Paraná Agora, primeira edição desta terça-feira. Hoje é dia 9 de junho de 2026.
2: Bom dia, estamos em rede pela TV Paraná Turismo, também pela Rádio Educativa 97.1 FM e a M630 e também ao vivo pelo YouTube.
1: Friozinho, tempo de festa junina e eu te pergunto, hein, que tal fazer um arraiá na sua casa, hein? Só para os mais próximos? Vai pesar no orçamento? Se você vive aqui em Curitiba, tem uma opção que pode te fazer repensar nesse assunto. Nós já vamos começar fazendo contato com o repórter Luan Azevedo. Ô Luan, primeiro conta pra gente, né? Onde você está e depois é possível fazer um arraiá junino economizando bem, hein? Bom dia!
3: Bom dia, Paty, bom dia, Gustavo e bom dia a todos. Olha, eu estou aqui em um dos armazéns da família de Curitiba, no armazém da Santa Felicidade. E a resposta é sim, dá para fazer um arraiá em casa sem assustar o bolso. Com a chegada das festas juninas, a prefeitura está promovendo mais uma semana da economia, com produtos que são a cara dessa época do ano. Quando a gente fala em canjica, pipoca, bolo de fubá e amendoim, o que mais chama atenção é o preço. A canjica de meio quilo, por exemplo, está saindo por apenas R$ 2,15. O amendoim descascado custa R$ 2,99. Já o milho de pipoca está sendo vendido por R$ 1,99. O fubá amarelo, que é um ingrediente tradicional que vai em bolos e broas, também pode ser encontrado por R$ 2,15, ou seja, com um planejamento simples dá para reunir a família e montar uma mesa típica, desembolsando bem menos. A ação segue até sábado e faz parte de uma estratégia da Secretaria Municipal de Segurança Alimentar para garantir alimentos de qualidade a preços mais acessíveis. Hoje, o programa Armazém da Família conta com mais de 350 mil famílias cadastradas em Curitiba, beneficiando cerca de 1 milhão de pessoas. E é bom lembrar, as ofertas elas valem enquanto durarem os estoques. Paty, Gustavo, para quem já está pensando na decoração, na fogueira de mentirinhas, comidas típicas, essa é uma boa oportunidade para fazer essa festa tradicional caber no orçamento da família. Volto com vocês.
1: Obrigada, Luan, pelas informações. É isso mesmo, hein? Para quem estava aí querendo fazer o seu arraiá, agora tem uma oportunidade imperdível. Fica a dica, né? Agora são 7h04.
2: Bom dia para você que está sintonizado agora aqui na TV Paraná Turismo ou na Rádio Educativa. E bom dia também para você que nos acompanha pelo YouTube. Nesse momento temos imagens ao vivo da Ponte de Guaratuba, um amanhecer que promete um solzinho, me parece ali, Patrícia, com tá um
1: tons de laranja lá atrás, né? Olha só,
2: apesar de não
1: combinando com a gente, tons de cor de rosa e apesar das nuvens pesadas ali, né? Mas quem sabe um dia de sol ali, né, Gustavo?
2: Com certeza, 16 graus no litoral paranaense nesse momento.
1: E olha só, eu quero agradecer demais a sua parceria, sua companhia aqui do litoral. Vamos dar um pulinho agora no oeste paranaense, vamos dar um giro até outra ponta do Paraná. Você está vendo aí imagens neste momento da Ponte da Amizade. Ponte da Amizade em Foz do Iguaçu. Por lá 16 graus agora, o dia ainda está amanhecendo, dá para ver, né, que ainda está bem escuro por lá, o amanhecer, olha. Tanto é que os carros estão todos ali com os faróis acesos ainda, né? Muita movimentação na aduana brasileira, muitos carros vindo do Paraguai direto para Foz do Iguaçu e também no sentido contrário. É o turismo de compras aí movimentando Foz nesta manhã. São 7h05. Bom dia para você que está com a gente aqui no Primeira Edição.
2: Um levantamento chama atenção para a relação entre atitudes do dia a dia e o câncer. De acordo com um estudo, alguns casos podem ser prevenidos, mas parte da população ainda não conhece fatores de riscos importantes, como a alimentação inadequada e o sedentarismo.
4: Fumar, consumir bebidas alcoólicas em excesso, manter uma alimentação de baixa qualidade e levar uma vida sedentária são hábitos que podem aumentar o risco de desenvolvimento de diversos tipos de cânceres. Mas uma pesquisa nacional mostra que muitos brasileiros ainda desconhecem a relação entre esses comportamentos e a doença.
5: Quando a gente fala de câncer, nem tudo é genética. Na verdade, a genética vai representar ali 10 a 15%. Os outros 90, 85% tem a ver com nossos hábitos de vida. E isso a gente pode modificar.
6: De acordo com o Instituto Nacional de Câncer, são estimados 781 mil novos casos da doença por ano no triênio 2026-2028, impulsionados por fatores como o envelhecimento da população e também o sedentarismo.
7: Eu acredito no exercício físico como precaução de várias doenças e principalmente o câncer.
8: Faz um bem danado para tudo. Qualquer tipo de doença, atividade física faz bem. Eu acredito muito nisso.
4: A pesquisa revelou que menos da metade dos brasileiros reconhece o sedentarismo como um fator de risco para o câncer. Especialistas alertam que a prática regular de atividade física, aliada a uma alimentação equilibrada e a redução de hábitos nocivos, pode contribuir para a prevenção da doença.
5: Um quarto dos brasileiros desconhece que existem fatores de risco para câncer. E, para nossa sorte, esses fatores de risco são modificáveis. A gente pode mudar isso nos nossos hábitos de vida de maneira a prevenir o câncer. Basicamente, 5 coisas. Evitar o tabagismo, diminuir o consumo de álcool ou consumir o álcool com bastante moderação, evitar o sedentarismo, evitar a obesidade e o sobrepeso. E o quinto fator é o que nós estávamos falando antes, buscar exames que são ditos como preventivos ou de rastreio para o diagnóstico precoce de câncer.
4: Outra forma importante de prevenção é a vacinação contra o HPV, disponível gratuitamente na rede pública de saúde. O imunizante ajuda a reduzir o risco de infecções associadas a diferentes tipos de câncer, reforçando a importância dos cuidados preventivos ao longo da vida.
5: A faixa etária que a vacina do HPV é indicada é entre 9 e 14 anos. Então, uma dose de vacina entre os 9 e 14 anos. Isso teve uma mudança em 2024, antes eram 2 doses, e a partir de 2024 passou a ser 1 dose. Como o programa do governo no começo não pegou muito, por desconhecimento, então o governo está fazendo uma extensão dessa campanha de vacinação até os 19 anos. Então, entre 15 e 19 anos é possível de fazer uma repescagem, vamos dizer assim, na vacinação para o HPV até o final do primeiro semestre de 2026. Essa é uma informação importante porque é uma vacina cara, efetiva, que previne um câncer bastante comum na população brasileira e dada de maneira gratuita pelo governo brasileiro.
1: Fica essa prevenção, esse alerta para você. Agora me conta uma coisa. Nessa época do ano, você já comeu uma fatia do bolo de Santo Antônio? Já? Ainda não? Bem, se você já provou um pedaço e quer comer mais, fique tranquilo, isso não é gula não, viu? Pelo contrário. Vamos fazer contato com o repórter Vinícius Carrasco, que vai contar para a gente mais detalhes sobre essa iguaria de festas juninas. Ô, Vini, tem muita história nessa tradição aí, não é mesmo? Bom dia.
9: Bom dia, Patrícia. Bom dia a todos. Põe tradição e história nisso, viu, Patrícia? Mas antes de falar dessa tradição, a gente queria lembrar que esse bolo aqui, né, na paróquia São Benedito, está sendo comercializado desde sexta-feira e vai até o dia 14, essa comercialização, né? Quem vai dar mais detalhes para a gente sobre o significado disso e o, né, como vai funcionar é o padre Juarez Angel, da paróquia São Benedito, aqui de onde nós falamos. Bom dia, padre. Qual a expectativa de comercialização desses bolos?
10: Então, a expectativa é a venda de 3 mil pedaços, tá? Nesse período de uma semana.
9: E quantas pessoas estão envolvidas, né? Quantos voluntários estão envolvidos nesse trabalho?
10: Então, diretamente, temos 25 voluntários, né, que nós chamamos carinhosamente de boleiras, que são excelentes, têm uma mão abençoada e que faz algo muito saboroso.
9: Padre, esses pedaços estão sendo comercializados a quanto e devem ser revertidos para que finalidade?
10: Então, estão sendo comercializados a R$ 12. E a finalidade, né, a renda desse valor, junto da campanha, campanha da fraternidade, que é moradia digna, dar uma moradia digna a uma pessoa com vulnerabilidade.
9: Santo Antônio tem fama de santo casamenteiro e diz a lenda que quem encontrar essa medalhinha que o senhor tem aqui na mão, né, vai ser agraciado, padre. De onde vem essa fama? E é verdade isso mesmo?
10: Na história da igreja a gente tem pouca realidade sobre isso. Santo Antônio teria ajudado uma moça que tinha que confeccionar um enxoval na época e não tinha um vestido. Então ele deu o vestido de noiva. A partir desse acontecimento, torna-se, pela tradição popular, o santo casamenteiro.
9: E quem foi, né, Santo Antônio? Para quem nos assiste, o senhor explicar um pouquinho sobre ele e a relação também com São Benedito.
10: Bem, os dois são, ambos são franciscanos, da ordem de São Francisco de Assis. Santo Antônio tem uma oratória boa, teólogo, padre. São Benedito não é padre, ele é um irmão e ele é o santo, né, o protetor dos cozinheiros, né, o patrono dos cozinheiros. Ele faz da cozinha o centro do mosteiro. Santo Antônio, pela oratória, evangeliza, né, a pedido de São Francisco de Assis, os irmãos franciscano, ambos tremendo homens de Deus.
9: Uhum. Padre, eu vou pedir para o senhor aproximar um pouquinho da nossa câmera, só para deixar o pessoal de casa um pouquinho com vontade aqui do bolo, da medalhinha também. Olha só, Patrícia, que coisa, né? E, padre, eu agradeço, então, a participação do senhor. Quem quiser, né, é só vir até aqui a paróquia.
10: Perfeito. Bem-vindos, ajudará a paróquia e ajudará também essa família em vulnerabilidade.
9: Tá certo, muito obrigado, viu, Patrícia? Só reforçando então, quem quiser, né, adquirir aí o bolo de Santo Antônio, pode ter todas as informações no Instagram da Paróquia São Benedito, que é @paróquiaçãobeneditocwb. O endereço é a rua Frederico Stadler Júnior, 441, aqui no Capão da Embuia. E tem ainda, né, o site da Arquidiocese de Curitiba, né, que é arquidiocesedecuritiba.org.br. Pessoal que quiser mais informações aí, né, sobre Santo Antônio, onde estão sendo vendidos os bolos nessa época, que são tradicionais, e tá aí o recado para o pessoal que acredita e que quer aí buscar a medalhinha para, quem sabe, né, realizar esse milagre, viu, Patrícia?
1: Olha, Vini, deixa eu te falar agora, quem tem recado para você, que é toda a nossa equipe, viu, que está acompanhando, o pessoal que está na Switcher, lá no Master, ó, o pessoal falando aqui no meu ponto, aqui você tem que trazer uma dessas fatias fartas aí que o Padre Juarez mostrou. Todo mundo ficou com vontade de água na boca. Pessoal aqui do estúdio também, viu? Então não me apareça aqui sem essa fatia de bolo, combinado?
9: Tá certo, Patrícia. Obrigado, viu?
1: Bom trabalho aí, tá, Vini?
9: Vou tentar fazer esse milagre.
1: É isso aí. É isso aí. Bom, hein, gente? Obrigada, viu, Vini? Ah, mas é bom, né? Bolo de Santo Antônio, gostoso. Ainda a possibilidade de pegar a medalhinha para quem crê, para quem quer, né, encontrar aí um amor. Por que não? Aliás, falando em encontrar um amor, e eu quero encontrar você também por aqui, né? Agora são 7h14, vem cá. Já mandou uma mensagem para a gente aqui? A gente te convidou, inclusive, ontem. Além do seu café da manhã, o seu cafezinho, o amanhecer da sua cidade, a gente está numa semana muito especial. Semana que nós temos aí dois eventos importantes, né? Que é a Copa do Mundo, que começa nessa quinta-feira. Muitas ruas, carros já começando a ficar decorados. Você já decorou a sua casa? Já está no clima de torcida? Já separou a sua camisa da seleção? Até pet ganha, não é mesmo? A roupinha da seleção. Então, manda pra gente aqui uma foto. Também tem o seu amor aí? Pois é, né? Sexta-feira é o dia do amor. Manda aí uma foto pra gente poder registrar aqui. Nosso WhatsApp é o 4133317551. Manda aqui pra gente. Se você preferir também, ó, aqui, tá vendo o QR Code aqui na sua tela? Você pode apontar a câmera do seu celular e já cai direto na nossa produção. Sabe que a gente tem mensagem já chegando por aqui, né? E nós vamos abrir a mensagem e ver quem é que tá com a gente. Olha lá, a Mari Lucena, aqui do bairro Santa Cândida. Muito bom dia, uma ótima semana para todos vocês. Amanhecer direto da janela do meu quarto, no bairro Santa Cândida. Olha aí que bonita imagem, Mari. Mari Lucena mandando aí, muito bonita, né? Realmente tudo amarelo, céu já azul. Linda a sua imagem, a sua mensagem, viu, Mari? Muito obrigada pela companhia. Tem mais mensagem chegando por aqui. Célio, Não. Ah, o Célio, acho que era de ontem à noite. Você pode mandar também, né? O pessoal manda para a segunda edição, para a terceira edição, mas a gente está aguardando aqui. Quero ver aí a sua torcida pronta, hein? Edson Tomás já está aqui no estúdio também, a gente quer acompanhar essas fotos bacanas dessa semana. Tá combinado, gente? Estou aguardando a sua mensagem, agora são 7h16.
2: Me conte uma coisa, você pede CPF na nota e tem o costume de conferir depois se foi sorteado na Nota Paraná? Não fez isso? E se você já foi sorteado? A Ana Lima tem mais detalhes sobre este assunto.
11: Os prêmios que não forem retirados até hoje vão ser cancelados. São prêmios de R$ 1.000 cada, que foram sorteados em junho de 2025. Para ajudar a encontrar os vencedores, o programa divulgou uma lista com o primeiro nome e a cidade de cada vencedor. Vamos ouvir.
12: Ainda temos 9 pessoas que não resgataram, são eles. O Vanderlei de Cascavel, Ana Carolina do Pinheirinho de Curitiba, Antônio Pinto do Bacacheri de Curitiba, o Sérgio Trindade do SIC Curitiba, Edson de Guarapuava, Alessandra de Londrina, Carlos de Pinhais, Luiz Carlos de Piraquara e a Roseli de São José dos Pinhais. Por que que nós não divulgamos os nomes completos das pessoas? Porque a lei de proteção de dados não nos permite divulgar o nome completo dessas pessoas. Porém, hoje é o último dia para que elas efetuem o resgate desses prêmios de R$ 1.000 e não deixem cancelar o seu saldo.
11: O resgate deve ser feito pelo site notaparaná.pr.gov.br ou ainda pelo aplicativo. Para as duas formas, é preciso acessar com o CPF e a senha cadastrada. Você também pode acessar o site, o aplicativo, com o gov.br. Isso serve de lembrete para você que participa do programa Nota Paraná. Fique sempre de olho no aplicativo e no site para fazer o seu resgate, caso seja premiado, o quanto antes.
2: Até 15 de junho, pesquisadores do IPARDES vão percorrer cidades paranaenses. E por aqui a gente faz conexão com o repórter André Molina, que tem mais detalhes sobre essa atividade. Molina, pessoal do IPARDES, que tipo de busca eles estão fazendo agora? Bom dia, Molina.
13: Bom dia, Gustavo, todos que nos acompanham aqui no Paraná Agora. Primeira edição é uma pesquisa inédita que o IPARDES está realizando nas cidades do estado do Paraná para traçar o perfil dos cuidadores de idosos para embasar novas políticas públicas. Os pesquisadores já estão em campo, né, já na região metropolitana de Curitiba e a partir desta semana vai percorrer ainda as regiões Norte, Noroeste, Oeste e os Campos Gerais. Até o dia 15, os pesquisadores vão percorrer 24 cidades das regiões em domicílios e também instituições de longa permanência dos idosos. A previsão é que até o mês de agosto, os pesquisadores passem por até 60 mil domicílios e 417 instituições. Cerca de 80 pesquisadores já está em campo. E o diretor-presidente do IPARDES, o Jorge Calado, ele comenta qual que é o objetivo desta pesquisa.
14: Aqui nós estamos levantando o perfil dos cuidadores de idosos no Paraná, com o objetivo de apoiar as boas políticas públicas já existentes, formuladas pela Secretaria da Mulher referente à pessoa idosa no Estado. E nós vamos levantar informações tais como o perfil dos cuidadores, tendências, as principais lacunas que existem, para que tenha o aperfeiçoamento dessa importante categoria profissional, podemos assim dizer. Nós vamos trabalhar em aproximadamente 60 mil domicílios, vamos visitar 400 instituições de longa permanência nas principais cidades do estado e suas regiões. Então, será um trabalho iniciado agora, neste primeiro trimestre do ano, com os primeiros resultados já no início de novembro.
13: E esse estudo, né, realizado pelo IPARDES, vale dizer que conta com um investimento de R$ 7,5 milhões do Fundo Paraná de Ciência, Tecnologia e Inovação. Então, Gustavo, a pesquisa aí para traçar o perfil dos cuidadores de idosos aqui no estado e que vai embasar as novas políticas públicas do governo do estado. Eu deixo com você aí no estúdio do Paraná Agora, primeira edição.
2: Uma pauta importante, cuidar de quem cuida. Obrigado, Molina, pelas informações.
1: A gente consegue perceber ali pela imagem, né, o céu já abrindo aqui na capital. O tempo, hein? Como é que será que vai ficar nesta terça-feira? Chegou o momento da gente conferir a previsão do tempo. Bom, de acordo com o CIMEPAR, tem possibilidade de chover hoje, viu? De forma irregular. Isso em todo o Paraná. Vamos conferir mais detalhes, então, aqui em nosso mapa, que vai se abrir aqui para a gente ver todo esse cenário. É realmente, ó, um cenário de instabilidade em todo o estado. Dá para ver céu fechado. A gente começa aí pela região norte. Céu nublado, sol querendo aparecer entre nuvens em Londrina e também em Maringá. Em Londrina, temperatura mínima de 12 graus aí, ó, começando o dia bem fresquinho. Maringá começando com 14 graus, essa é a temperatura mínima. E já as máximas em Londrina, 20 graus. Maringá um pouquinho mais alto, 21 graus, não tanto assim, né? Mas a gente percebe aí que é um dia de instabilidade. Aqui na região do Centro-Sul, Guarapuava, ainda mais instável o dia, viu? Sol entre nuvens e, como eu falei, possibilidade de chuva aí ao longo dessa terça-feira. Temperatura mínima, previsão aí, ó, de 10 graus, a máxima não deve passar dos 18 graus em Guarapuava. Vamos pegar aqui a região oeste, Cascavel, muito parecido aí com Foz do Iguaçu também. Sol entre nuvens, céu fechado, também possibilidades de chuva ao longo do dia. Em Cascavel, a temperatura mínima é de 13 graus, a máxima de 21 graus. Já em Foz do Iguaçu, o dia começando, né, não tão gelado, ó. Os termômetros marcando 15 graus, aí batendo a temperatura mínima e a máxima deve chegar aos 22. A gente tem pouca, né, amplitude térmica aqui ao longo do dia na região de fronteira. Vamos para outra ponta aqui onde nós estamos. Região dos Campos Gerais, bastante parecido também o cenário com a capital paranaense, Ponta Grossa, com os termômetros marcando aí mínima de 10, máxima de 18 graus. Em Curitiba, mínima de 11, que é como quem acordou, né, aí na madrugada pôde perceber bem fresquinho, 11 graus. A máxima não vai passar dos 19 graus. Também uma baixa amplitude térmica, ou seja, né, não deve esquentar muito ao longo do dia hoje, hein? No litoral também temos possibilidade de chuva. Paranaguá, com o termômetro batendo ali, ó, temperatura mínima, começando com 15 graus, também não tão frio, né? A máxima um pouquinho mais alta, ó. Vai chegar aos 24 graus. É o sol que vai se esconder e aparecer aí entre nuvens ao longo desta terça-feira. Vamos aproveitar para a gente dar aquela olhada lá para fora e acompanhar o amanhecer aí pelas diversas cidades do estado. Estamos aí vendo o litoral neste momento, Pontal do Paraná. A gente percebe realmente, né, um céu pouco fechado, nuvens pesadas ali, mas há uma abertura também, ó, lá no fim, lá no, né, entre as montanhas lá, querendo abrir em Pontal do Paraná. 17 graus agora, não tá tão frio, né? Tá um friozinho até aqui suportável. Do litoral, na região leste, vamos para o norte, aí já é um cenário diferente. Você está vendo agora Londrina, vários prédios, né? Londrina muito desenvolvida, muitos prédios, e olha só, o sol já se fortalecendo ali, iluminando a cidade, 13 graus agora no norte do Paraná. Do norte, vamos dar um pulinho na região oeste, aí você está vendo o aeroporto de Cascavel. O céu mais limpo também, já bastante iluminado, 15 graus por lá. E vamos voltar aqui para Curitiba, ver como que está a nossa capital. Pois aí, ó, a gente vê Serra do Mar lá atrás, hein? Dá para ter uma visão bem nítida nesse momento, céu bastante aberto, estável. Curitiba tem 12 graus agora e são 7h25.
2: A Copa do Mundo começa nesta quinta-feira. E quero te perguntar se você já entrou no clima. O repórter Bruno de Oliveira foi até Colombo, na região metropolitana de Curitiba, e encontrou um pessoal animado com este grande evento.
15: Neste bairro em Colombo, na região metropolitana de Curitiba, o clima da Copa está por toda parte. Na rua, no meio-fio e até no alto, dá para sentir um pouco da emoção da torcida. Quem incentivou bastante para que o verde e amarelo tomasse conta foi o Jean, que mobilizou a vizinhança.
16: Na verdade, eu gosto muito de futebol, sempre gostei. Há 4 anos atrás eu enfeitei pela primeira vez a rua, tipo, foi uma coisa básica, mas com aquele espírito, acho que todo brasileiro tem, né, de torcer. E dessa vez eu peguei e enfeitei de novo, só que com a ajuda da rede social aí eu acabei lançando um desafio lá na rede lá, e o pessoal do bairro aí meio que aceitou o desafio e ficou legal, o bairro tá bonito pra caramba. Todo mundo consegue ver aí, quem quiser vir conhecer o nosso bairro aí, o espírito da Copa aí tá no bairro aí.
15: E se depender dos moradores, ânimo é o que não vai faltar.
17: A gente se juntou, todos os moradores, todas as crianças, fizemos todas essas pinturas, porque é para manter, né, o espírito da Copa vivo, né?
13: E se o fato do Brasil não ganhar uma Copa do Mundo há 24 anos pode fazer parecer com que os torcedores não se importem mais com aquele velho hábito de enfeitar as ruas, os moradores daqui de Colombo mostram o contrário. Aqui, todo mundo se uniu, não só para enfeitar a rua, mas para torcer pelo hexacampeonato.
16: Eu ainda consegui ver a seleção campeã em 2002, né? Para mim, tipo, é uma coisa inesquecível. Eu quero que essa alegria não seja só para mim, é para toda essa juventude que está vindo. Ela sinta também, tipo, a mesma emoção que eu tive em 2002, né?
15: Os detalhes mostram a confiança da torcida. No muro tem o Neymar e até uma homenagem para o Ronaldo Fenômeno. A camisa verde e amarela se destaca na pista de skate, ao lado da taça e do escudo da seleção. As cores do Brasil preenchem a escadaria, a faixa de pedestre e a bandeira pintada no asfalto. Um trabalhão, mas que vale a pena.
17: Deu trabalho, né? Mas a alegria das crianças, a reunião, né? Que importa.
16: Eu acredito que é a nossa esperança, a seleção aí. Vamos embora, vamos ver o que vai dar isso daí, né?
13: E a torcida não vai faltar.
16: Nunca, nunca, jamais. A gente é brasileiro, não é verdade? Aí, ó.
1: É, quem já entrou em clima de Copa do Mundo por aqui é o Edson Tomás.
0: Esporte.
1: Edson, bom dia.
18: Tudo bem, Patrícia?
1: Tudo bem?
18: Bom dia a todos que nos acompanham.
1: Quase véspera da Copa do Mundo, hein?
18: Pois é, para você ter uma ideia, e tem algumas curiosidades aí, por exemplo, nos títulos que o Brasil conquistou em 70, em 2002 e 94, na reta final, cortes de jogadores, né? No ano de 70, o Rogério acabou sendo cortado e o Leão foi para a Copa. Em 94, o Ricardo Gomes foi cortado, o Aldair foi titular, o Brasil foi campeão. Olha só. E em 2002, o Emerson, volante, foi cortado também por lesão. E o Ricardinho, que foi revelado aqui no Paraná Clube, também foi convocado e o Brasil foi campeão. E essa semana a gente teve a questão do Wesley cortado, né? E a convocação do Ederson, que é um volante no lugar de lateral. Quem sabe essas
1: pode
18: coincidências...
1: Ser um sinal bom.
18: Sinal ótimo. A propósito, a gente dá uma olhada aqui nos jogos do Brasil, nesta primeira fase. O Brasil estreia às 7 da noite, né? Todos esses horários aí, horário de Brasília. 7 da noite enfrenta a seleção marroquina, a seleção de Marrocos. Marrocos que no último amistoso acabou empatando com a Noruega. E Marrocos não perde há 29 jogos, tá? Entre amistosos, jogos oficiais. Marrocos, portanto, adversário da seleção brasileira no primeiro jogo, sábado, 7 da noite. Na outra sexta-feira, dia 19, 9:30 da noite, aí o Brasil enfrenta a seleção do Haiti. Uma seleção aí que o Brasil também, né, já enfrentou em amistosos, né? Na sexta-feira que vem, dia 19. E na outra quarta-feira, dia 24, a última partida da primeira fase, Escócia e Brasil. Escócia é meio freguês do Brasil aí no campeonato, nas Copas do Mundo, né? Em 82 o Brasil acabou vencendo, teve show do Zico também nas outras Copas, enfim. Mas acredito que o grande aniversário do Brasil neste momento é a seleção de Marrocos, até porque a primeira partida, a estreia, sempre tem um ingrediente a mais, né, Patrícia?
1: É verdade, todas as expectativas, hein? E a gente já viu o pessoal se viu nas ruas também, né?
18: Tá muito bacana,
1: né? Tá muito bacana, tá começando já a florar agora.
18: É, o clima já é de Copa do Mundo, essa semana já é decisiva, até porque faltam poucos dias para a estreia da seleção brasileira, mas a relação... População, povão, torcedor com a seleção brasileira começa a ganhar corpo mais fortemente nesse momento.
1: Antes de eu finalizar aqui, Edson, eu quero te perguntar, tem vida no futebol paranaense nesse momento aí, antes de começar
18: tem.
1: A Copa do Mundo?
18: Bem rapidinho, né? Mas amanhã a gente fala um pouquinho mais sobre isso, porque assim, o Atlético trouxe o Jorge Rivaldo semana passada, a gente já falou aqui, atacante colombiano de 22 anos. O Atlético iniciou ontem a troca da grama sintética também, aí o Jorge Rivaldo, jogador fazedor de gols em 1,89, vem para ser a sombra de Kevin Viveiros, jogador com uma carreira promissora, jogador sempre atuou lá no futebol colombiano. E no Coritiba, o Coritiba tentando recuperar alguns jogadores que estão no departamento médico neste momento, Coritiba também fazendo alguns ajustes, vai fazer dois jogos treinos no mês de julho, vai jogar contra o Inter lá em Porto Alegre no dia 4 de julho e no dia 10 enfrenta a equipe da Chapecoense no Couto Pereira, provavelmente serão dois jogos treinos para também dar uma movimentação aí por parte da comissão técnica Alviverde. Mas,
1: maravilha. Claro...

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2: Olá, eu sou o Diego Tirri e agora começa mais um Minuto de Educação, o boletim diário sobre a educação pública no Paraná. O estado do Paraná realizou um investimento recorde de R$54 milhões na compra de alimentos orgânicos para alimentação escolar da rede estadual em 2025. O valor, aplicado pelo governo do estado por meio do Fundepar, é o maior da série histórica da alimentação orgânica escolar no estado, iniciada em 2011. Na Semana dos Orgânicos, celebrada nacionalmente entre 24 e 29 de maio, os dados dos cinco primeiros meses de 2026 já contabilizam mais de R$23 milhões investidos e 2.220 toneladas de alimentos orgânicos distribuídos às escolas estaduais. Atualmente, a rede estadual oferta diariamente 1,5 milhão de refeições. E este foi o Minuto da Educação de hoje. Você também pode nos acompanhar nas redes sociais. O endereço é educação.pr.
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6: Migrar é um direito de todas. Quando uma mulher sai do seu país à procura de novas oportunidades, é necessário que ela encontre o acolhimento necessário para se reestruturar. A maioria delas vem acompanhada dos filhos menores e precisam de mais suporte. Emprego, casa, estudos e saúde básica são alguns dos benefícios que uma imigrante pode encontrar assim que chega no Paraná. Esse é o assunto do Ame-se, o podcast da mulher paranaense, que apresenta o seu último episódio.

0: Episódio da terceira temporada, com a continuação da história da venezuelana Yusmari Pérez, que chegou no Brasil à procura de uma vida melhor. Assista a segunda parte deste bate-papo, já disponível pelo canal do YouTube AMES_PR.
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3: Sete e trinta e sete, que prazer ter a sua companhia aí nesta terça-feira por aqui. Semana ainda está começando a correr, não é mesmo? É um privilégio a gente trazer informação, prestação de serviço, claro, muita notícia, né? As principais notícias que te interessam. Até às 8 da manhã, estamos ao vivo aqui no Alto das Mercês, no canal da Música, eu, Gustavo Cruz, toda a nossa equipe, para trazer aí o jornalismo aqui na Educativa. Sabe que está 12 graus agora em Curitiba, o céu está mais ou menos nublado, será que vai ter sol, tem possibilidade de chuva? Então, tem que sair daquele jeito hoje, né? Um casaquinho, sempre vai sair de casa agora, está sintonizando a 97.1 no seu rádio. Então, é isso, a gente tem um clima instável nesta terça-feira. E temos aqui a estabilidade dos nossos ouvintes e telespectadores, você que nos acompanha pelo nosso canal no YouTube, ou você na 97.1, manda um alô aqui para a gente, que eu adoro receber mensagens aqui do pessoal. 41-3331-7516 é o WhatsApp da sua rádio favorita. Já tem aqui o bom dia da Josélia, e a Josélia fala assim: bom dia, garoa fininha por aqui. A Josélia, gente, ela nos acompanha há muito tempo, né, Josélia? Ela vem de Araucária para trabalhar em Curitiba, então tem garoa fininha por lá. Luciene também, bom dia, pessoal. Deus abençoe cada um de vocês. Bom dia, Luciene, para você. Obrigada, viu, pela companhia de sempre. E você também, faça igual. Manda um alô aqui para a gente, registra aí a sua manhã. Tá chovendo por aí, tá sol, seu café da manhã, tá pronto pra Copa do Mundo? Tá com a seleção da camisa? Já decorou a casa? Manda aqui pra gente poder registrar. Tá combinado? E pra gente começar bem o dia também, é bacana a gente falar de saúde, porque hoje tem uma data bastante impactante.

0: Saúde. Hoje, 9 de junho, é o Dia Nacional da Imunização, uma data aí que reforça a importância das vacinas como uma das principais ferramentas de prevenção de doenças e promoção da saúde em todas as fases da vida.
1: Entre idosos, a imunização ajuda a preservar a capacidade respiratória, reduz o risco de complicações graves e contribui para a manutenção da autonomia e da qualidade de vida. Já entre as crianças, inclusive aquelas com quadros de alergias e asma, as vacinas são fundamentais para prevenir doenças, internações e outras complicações que podem comprometer o desenvolvimento saudável.
0: E apesar dos avanços da medicina e das campanhas de conscientização, ainda existem dúvidas e receios, né, que levam muitas famílias, muita gente a optar por não se vacinar, a adiar, né, até mesmo deixar de se imunizar. Então, para falar sobre a importância da imunização, esclarecer aí mitos e reforçar a necessidade de manter a carteira de vacinação em dia, nós conversamos a partir de agora com a médica infectologista, a doutora Camila Arens, que está aqui na bancada do Primeira Edição. Bom dia, doutora Camila, bem-vinda.
2: Bom dia, obrigada pelo convite.
0: Bom, hoje é uma data, né, especial aí de conscientização, Dia Nacional da Imunização. Qual a importância que a senhora acha, né, que essa data no calendário tem para ajudar a conscientizar a população sobre a vacinação?
2: Quando a gente fala em imunização, é mais do que uma injeção, né? É uma consciência que a gente sabe que vai ser de fralda a fralda, né? Então, criança até idosos mais velhos, né? Então, é importante a gente lembrar que a vacinação é uma das coisas que mudou a nossa sociedade, né? O mundo como um todo. A gente sabe que erradicou algumas doenças, só que o problema é que está voltando, né? Como sarampo, poliomielite, risco de, né, voltar. Então, a nossa conscientização deve estar presente, né, todos os dias, lembrar que todas as idades a gente tem que atualizar a carteirinha de vacinação, lembrar que o Brasil é uma referência do Programa Nacional de Imunização. Mas, né, aquelas fake news, o mito, a gente tem que desmistificar, porque é importante que os estudos estão aí, a ciência está aí para a gente se proteger. E se você pegar uma doença imunoprevenível, isso é muito, muito triste, porque temos todo um arsenal para a gente se proteger. E se você não tiver protegido, você acaba não protegendo o seu ente querido, né? É importante a gente saber que você protege a si mesmo e a sociedade como um todo.
1: Muitas pessoas ainda associam a vacinação apenas à prevenção de doenças infecciosas. Quais outros benefícios a imunização pode trazer para a saúde?
2: Essa é uma pergunta muito legal. A gente fala muito de doença cardiovascular, prevenção até de infarto, AVC. A gente sabe, por exemplo, o envelhecimento, vacina do herpes zóster. Ela previne até o risco de demência, né? Tem até uma, não está na bula, mas é um estudo que tem off-label. Se previne até o risco de hospitalizações para outras doenças, como vírus essencial respiratório. Então, a vacinação está em várias especialidades, né? Inclusive na cardiologia, como prevenção de doença cardiovascular. Lembrar que temos vacina para prevenção de câncer, que é a vacina do HPV. Previne câncer de pênis, ânus, verrugas genitais, câncer de orofaringe, câncer de colo de útero, vulva, vagina. Então, é muito mais amplo do que a gente imagina.
0: Quanto mais cedo, inclusive, essa vacinação nas crianças, né, em meninas, e muito importante também, em meninos, viu? Porque eu tenho um casal de filhos, e os dois, quando eram mais novinhos, tomaram. São duas doses e está protegido, não é mesmo, doutora?
2: Para crianças, são duas doses, né?
0: Depois tem na vida adulta também.
2: Tem. Na bula está aprovado até 45 anos, que você pode fazer homem e mulher. Lembrar que previne câncer e outras doenças, né? Então, não só para criança, mas avaliar com o seu médico assistente se você tem indicação.
0: E, doutora, vamos falar também um pouquinho das pessoas com mais idade, né? No caso de pessoas mais idosas, de que forma as vacinas ajudam a preservar a qualidade de vida, né, dessas pessoas e a autonomia delas ao longo aí do envelhecimento?
2: Lembrar que o calendário vacinação do idoso, né? Lembrar que a partir de 50 anos a gente tem vacina para herpes zóster, para todos os pacientes, vacina da pneumonia, previne meningite, pneumonia, otite, sinusite, amidalite e o risco, né, de doenças mais graves. Lembrar também vírus essencial respiratório, aquela bronquiolite que você já deve ter ouvido de criança, de bebezinho, que pega internação. Idosos também acabam pegando, às vezes, do netinho e acabam passando para si dentro de casa. E é importante lembrar que a vacinação protege contra hospitalização, morte e risco de internação por outras doenças também. Lembrar da influenza, que diminui o risco de hospitalização e morte, pneumonia. E você ter maior qualidade de vida, a melhor idade, né? Que muitas vezes a gente conversa sobre a idade, né? Mais de 60 anos. Hoje em dia, a gente tem que viver melhor, com mais qualidade. Não adianta anos de vida, mas sem qualidade de vida.
1: Doutora, quando uma pessoa diz, eu quase nunca fico doente, então não preciso da vacina. Qual que é o erro nesse raciocínio?
2: É um mito, né? A gente sabe que todas as pessoas são elegíveis para a vacinação, independente da sua saúde ou não, né? Então, eu não fico doente. Não, você tem que tomar, no mínimo, a vacina da influenza, né? Conversar com o seu médico assistente, porque tem várias vacinas. Hepatite A, hepatite B, né? Outras vacinas como sarampo, cachimbo, rubéola, tríplice viral, vacina da dengue, temos outras vacinas no calendário vacinal que você, né, não sabe a importância e a eficácia da vacina para o seu ambiente e para as pessoas ao redor.
0: Uhum. Doutora, a gente tenta acompanhar, né, a tecnologia, as descobertas. Nos últimos anos, a gente percebe que surgiram novas tecnologias vacinais. O que, que mudou em relação à segurança e também à eficácia, né, dessas vacinas?
2: As vacinas são acompanhadas ao longo do tempo, tem estudos de várias fases, fase 1, fase 2, fase 3, ou estudo de casos de inúmeros pacientes, a gente consegue avaliar efeitos adversos, eficácia da vacina ao longo do tempo. Então, está em constante evolução. A gente sabe que a vacina que está no mercado é uma vacina segura, então a gente fica tranquilo de indicar para os pacientes.
1: Estava lendo aqui a respeito de uma alergia ao ovo, e ainda que é uma preocupação.
2: Isso aí é uma coisa bem interessante, né? É um mito.
1: É um mito também?
2: É um mito. Isso aí caiu por terra, né? Que você, por exemplo, alergia ao ovo, não vou tomar vacina da influenza. Não existe mais isso.
1: E a senhora estava dizendo aqui agora, dessa questão do medo, né? Porque muita gente ainda associa, às vezes, tomar vacina, vou ficar pior do que antes, né? E a gente tem agora essa informação de que esta vacina da dengue, ela foi suspensa por indícios de algum tipo
2: fala em hesitação, né? Hesitação vacinal. Tem várias coisas que impedem a pessoa de ir lá, né, tomar a vacina. Mas teve esse histórico aí da vacina do Butantan, né?
1: Recente.
2: Ontem, né? O Ministério da Saúde, né, foi interrompida parcialmente. A gente sabe que isso é uma coisa temporária. Foram mais de 500 mil doses de vacina. E teve, né, poucos pacientes, ali em torno de 4 pacientes, que estão monitorando efeitos adversos. Então, é uma parada para avaliar se realmente tem relação causal com a vacina. 500 mil pacientes e poucos pacientes teve efeitos adversos. Então, não pode se dizer que ainda da vacina tem relação causal, mas é importante essa farmacovigilância. Eles estão monitorando. Isso que é o mais importante, né? Esse controle adequado.
0: Uhum. Doutora, uma outra pergunta é a seguinte. Nós temos as vacinas que são de graça nos postos de saúde, não é mesmo? E muita gente opta aí por fazer vacinas em clínicas particulares. Mas eu queria que a senhora ressaltasse aqui, né? As nossas vacinas, o que temos no SUS para a gente se vacinar, é o que está ok para a nossa saúde. A gente consegue deixar a carteirinha de vacinação atualizada e ter a mesma proteção que as outras pessoas que conseguem também na rede privada?
2: Então, a gente sabe que não tem algumas vacinas, né, na rede pública, por exemplo, a vacina do herpes zóster. Teve até uma Conitec aí que estava aprovando não e foi não autorizada, né, para a população a partir de 50 anos. Uhum. Vacina da pneumonia, só algumas pessoas com comorbidades, diabetes, insuficiência renal crônica, por exemplo. Então, acho que de forma individual tem vacinas que não tem disponíveis na rede SUS. Por isso que é importante conversar com o seu médico, porque é saúde individual, né? A gente pensa no SUS e saúde coletiva. Mas falando aí de saúde individual, tem algumas que só tem na rede privada.
0: E às vezes uma pessoa precisa de alguma que tem na rede privada. Daí,
2: sim.
0: Aí seria o caso, né?
2: Com certeza. Claro que da rede SUS, né, pensando na coletividade, na sociedade, tem uma ampla gama, né, de vacinações, de vacinas disponíveis, mas de forma individual você tem que tomar.
0: E é eficaz.
2: Super eficaz, alta eficácia.
1: Doutora, quando uma pessoa está com a carteira atrasada há anos, ela precisa recomeçar tudo do zero ou ainda dá para atualizar o esquema vacinal?
0: Ou perdeu a carteira também, né? Dependendo da idade, a gente já nem tem mais essa carteira.
2: É, mas é importante que a gente atualize no Programa Nacional de Imunizações, né? Então, isso não fica só no papel físico, como fica no online.
0: No sistema.
2: No sistema. Então, é importante, se você perdeu, ir na, né, entrar no gov.br, atualizar ali sua carteirinha de vacina e lembrar que muitos esquemas podem, né, ser continuados, não necessariamente reiniciar um esquema vacinal.
0: Então, se a pessoa não lembra se tomou, se não tomou, quer ir lá no posto de saúde, não tem problema se tomar a mais, por exemplo? Não, né? É melhor do que não tomar.
2: Sim, dependendo da vacina, com certeza.
1: E, doutora, me diga uma coisa, quais sinais depois da vacina são esperados? Dor no braço, febre baixa? E quais sinais realmente merecem uma avaliação médica, né, de preocupante?
2: Aí a gente tem que avaliar individualmente de cada vacina. Eu, por exemplo, tomei a vacina do Covid semana passada com a minha mãe. Uhum. Sou profissional de saúde, tive leve dor de cabeça, uma leve dor no corpo e perdurou por 2 dias. E eu estava ciente disso. Agora, se perdurar por mais de 2 dias, né, algo além disso, aí vale a pena uma avaliação médica. Eu sempre oriento o paciente, né? Dependendo da vacina, herpes zóster, por exemplo, pode ter dor no local da injeção, febre, dor no corpo, por 2 dias, porque a vacina tem um adjuvante que faz produção de anticorpos adequada e pode dar efeitos colaterais, efeitos adversos. Mas a gente está ciente disso, a gente orienta o paciente, melhor coisa.
0: Passa, né?
2: Passa. Com certeza o benefício é muito maior do que esse efeito passageiro de efeitos adversos.
0: Exatamente. Doutora, muito obrigada aqui pelas suas orientações nessa data, né, que é o Dia Nacional de Imunização.
2: Uma data super importante, né?
0: Fica a reflexão aí, né?
2: Fica, né? Obrigada.
0: É isso aí. Fica a reflexão para você também, tá? Com a carteira desatualizada aí, né? Vá para o posto de saúde, é de graça, né, doutora?
2: É isso. Aproveitar, né? Várias vacinas aí disponíveis.
0: De graça, que nós pagamos impostos e que temos à nossa disposição, na verdade, né?
1: Verdade.
0: É isso?
1: Seguimos. Agência do Trabalhador abre em vaga, abre a semana após feriado com 20.200 mil vagas em todo o Paraná. Quem dá mais informações é Gustavo Vaz.
3: O Paraná começou a semana com 20.220 vagas de emprego com carteira assinada disponíveis nas agências do trabalhador em todas as regiões do estado. Essas oportunidades abrangem diferentes níveis de escolaridade e também de experiência profissional. A função com o maior número de vagas é a de alimentador de linha de produção, com 5.158 oportunidades que estão abertas. Curitiba e região metropolitana concentram 4.800 vagas num geral, o maior volume de oportunidades de trabalho de todo o estado. Mais informações você confere no site de notícias do Governo do Paraná.
0: Hein, a gente acabou de ter um feriadão prolongado aí, né? Inclusive, eu e o Gustavo e o Ronan podemos
1: aproveitar,
0: né, Gustavo? Tão bom, né? Olha só, você aí já está pensando no próximo? Acabou o feriado. Você está pensando quanto que vai ter de novo? Pois é. A gente vai ter daqui a 3 meses. Então, se você está de olho no próximo feriadão, essa notícia ela não anima muito, porque é daqui 90 dias, exatamente. Neste ano, ainda restam 6 feriados nacionais. Olha que é feriado, hein? Para frente, né? 6 feriados nacionais. 5 deles podem ser emendados, garantindo aí um descanso prolongado. O próximo feriadão, pessoal, é 7 de setembro, o Dia da Independência do Brasil, que cai em uma segunda-feira. Para a maioria dos brasileiros, é só segunda-feira, tá? Mas olha só aqui, em Curitiba, né? Essa data, ela tem aí, dá para emendar aí com o dia 8, que é terça-feira, feriado da padroeira Nossa Senhora da Luz dos Pinhais. Aliás, 8 de setembro é feriado em Curitiba e também Salvador, hein? Uma capital que eu amo, Salvador, também no dia 8. Aí sim fica um feriadão prolongado, né? E mesmo nos feriados, nem todos param, né? A lei permite funcionamento de serviços essenciais. Quem trabalha nesses dias tem direito a pagamento em dobro ou folga compensatória. Depois do 7 de setembro, e para nós aqui, o 8 de setembro, aí vem 12 de outubro, depois 2 de novembro, ainda temos 15 de novembro. Olha, novembro é uma festa, viu? Ainda tem 20 de novembro, né, que é uma data de conscientização, mas que o pessoal aproveita também. E depois, claro, aí vem a data do Natal. Também há pontos facultativos no fim do ano, como a véspera do Natal e Ano Novo, que podem render folga em alguns casos. A gente segue de olho aqui no próximo. A gente trabalha aqui, eu e você, viu?
1: É, no próximo a gente tá aqui.
0: A gente tá na escala.
1: Para vocês. Estão abertas as inscrições para o curso gratuito de cuidador de idosos no Instituto Federal do Paraná. A capacitação tem 160 horas de duração, é semipresencial e está disponível em diversas cidades do Paraná. Podem participar pessoas com 18 anos ou mais e que tenham concluído o Ensino Fundamental 2. As inscrições devem ser feitas presencialmente até o dia 19 de junho, no polo ou campus da IFPR, escolhido pelo candidato. Não há cobrança de taxa de inscrição nem de matrícula. E caso o número de inscritos ultrapasse o total das vagas, a seleção será feita por sorteio público eletrônico no dia 3 de julho. As aulas começam no dia 10 de agosto e a proposta é qualificar profissionais para atuar no cuidado com a população idosa, uma demanda que cresce com o envelhecimento da população brasileira. E você tem mais informações no site ifpr.edu.br/EAD.
0: É isso aí, faltam 6 minutos para as 8 horas. Vamos falar do Enem, porque o prazo para os estudantes confirmarem a participação no exame é prorrogado, viu? Até o próximo dia 12, sexta-feira. Repórter Vitor Luiz traz mais detalhes.
4: Os estudantes da rede estadual de ensino que concluem o ensino médio neste ano têm até a próxima sexta-feira para confirmar a participação no Enem. O prazo foi ampliado pelo Ministério da Educação e pelo INEP, garantindo mais tempo para que os candidatos finalizem a inscrição e complementem informações na página do participante. A confirmação é obrigatória e deve ser feita dentro do novo prazo. No sistema, o estudante também deve informar o município onde pretende fazer as provas, escolher a língua estrangeira e solicitar atendimento especializado, caso necessário. Mais informações você confere no site de notícias do Governo do Paraná.
0: Veja que oportunidade bacana, hein? O Ministério da Educação acaba de lançar o MEC Idiomas. É uma plataforma gratuita de estudos de inglês e espanhol. Essa ferramenta, ela disponibiliza lições interativas, acompanhamento do aprendizado e até certificação, viu? Do nível básico ao avançado. De acordo com o MEC, o objetivo é que o sistema seja o primeiro ponto de contato digital do estudante iniciante de línguas e o idioma escolhido. Essa plataforma online, como eu falei, é de graça, viu? E acessível em 2 formatos. Você pode optar aí pelo site ou pelo aplicativo no seu celular. É possível avaliar o grau de conhecimento, montar trilha de aprendizagem, testar conhecimento a cada módulo e tirar dúvidas, além de treinar a conversação. Que bacana, que oportunidade, hein? Tanto as aulas de inglês quanto as de espanhol, elas estão organizadas em 6 níveis. Atualmente, há cerca de 800 aulas disponíveis. Quem tem interesse aí, ó, mais informações, entra lá no gov.br/MEC.
1: Eu vou anotar aqui, Paty. Estou bem enferrujado no inglês e é tá bom a gente exercitar todo dia, né?
0: Acesse lá o seu gov.br. É, BR e quem sabe, por
1: tá
0: que
1: procurando
0: não, né?
1: Aplicativo, encontrei, olha aí.
0: Nunca há idade para isso, hein, gente? Sempre há tempo.
1: Curitiba se consolida como um dos principais polos de formação de quadrinistas do Brasil. O levantamento nacional aponta a Gibiteca da cidade entre os centros de aprendizagem mais citados do país. Atualmente, o espaço reúne mais de 45 mil gibis no acervo, 24 turmas ativas e cerca de 600 alunos. Criada em 1982, a Gibiteca nasceu da necessidade de reunir artistas e abrir caminhos para a profissionalização dos quadrinhos. Hoje, funciona provisoriamente em um casarão no Largo da Ordem e recebe exposições, palestras, cursos e encontros culturais. Além da formação, um incentivo público ajuda novos talentos a publicar suas obras. O edital da Fundação Cultural de Curitiba financia anualmente 10 histórias em quadrinhos. O resultado é um ciclo que se renova há mais de 4 décadas e mantém a capital paranaense como referência nacional na produção de quadrinhos. E você, conhece a Gibiteca? O endereço é a Rua São Francisco, 326, no Largo da Ordem, em frente à Casa da Memória.
0: Vamos falar de trânsito. O jornal chegando quase ao fim, mas é bem importante. Atenção, motorista, em que circula pelo Bigorrilho, todo motorista deve redobrar a atenção nos próximos dias. Isso porque um trecho da rua Marechal José Bernardino Borman, entre a Alameda Dr. Carlos de Carvalho e a rua Olavo de Carvalho, será então bloqueado para manutenção asfáltica. A intervenção busca melhorar a mobilidade aí, tá? O desenvolvimento do fluxo na região. Durante as obras, haverá bloqueios no trecho, mas os cruzamentos com as ruas Vicente Machado e Carlos de Carvalho, atenção, esses não serão fechados. A recuperação do pavimento ocorre em 260 metros de extensão. A conclusão dessa obra está prevista até o próximo dia 19, dependendo das condições do tempo, ou seja, essa semana e mais a outra, tá, pessoal?
1: Tem mais obra em Curitiba. Trânsito vai ter mudanças temporárias na região da Rodoferroviária e da Praça Eufrásio Correia, no centro, por causa das obras do BRT Leste-Oeste. As alterações começam hoje na Avenida 7 de Setembro, no sentido Praça do Japão. A via marginal fica bloqueada entre a Rua Desembargador Westphalen e o Museu Ferroviário. O desvio será pela Avenida Silva Jardim. No local... Perdão.
0: Precisa de uma aguinha.
1: É uma água. No local ocorrem obras de estação tubo Eufrásio Correia e requalificação do passeio. Esta etapa deve durar até 45 dias. Outro trecho da 7 de setembro terá obras de pavimento de concreto na faixa exclusiva de ônibus, com previsão de 60 dias. Já na rua Barão do Rio Branco, uma faixa será bloqueada entre a 7 e a Visconde de Guarapuava.
5: 7h59.
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3: Migrar é um direito de todas. Quando uma mulher sai do seu país à procura de novas oportunidades, é necessário que ela encontre o acolhimento necessário para se reestruturar. A maioria delas vem acompanhada dos filhos menores e precisam de mais suporte. Emprego, casa, estudos e saúde básica são alguns dos benefícios que uma imigrante pode encontrar assim que chega no Paraná. Esse é o assunto do Ame-se, o podcast da mulher paranaense, que apresenta o seu último episódio da terceira temporada, com a continuação da história da venezuelana Yusmari Pérez, que chegou no Brasil à procura de uma vida melhor. Assista a segunda parte deste bate-papo, já disponível pelo canal do YouTube Ame-se_PR.
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4: Olá, eu sou o Diego Tirri e agora começa mais um Minuto de Educação, o boletim diário sobre a educação pública no Paraná. O merendeiro Evandro dos Santos, do Colégio Estadual Cívico Militar Professor Vicente de Carli, em Francisco Beltrão, no sudoeste do estado, está entre os finalistas da terceira edição do concurso Melhores Receitas da Alimentação Escolar, promovido pelo Fundo Nacional de Desenvolvimento da Educação. A competição reuniu 2.983 profissionais de todo o Brasil e teve 262 inscritos no Paraná, o quarto estado em número de participantes. A receita finalista de Evandro é o iaque do chefe, que leva espaguete, couve, brócolis, cenoura, repolho, açafrão e pimentões. Os 135 finalistas agora seguem para a votação popular, que vai definir as 55 receitas vencedoras. E este foi o Minuto de Educação de hoje. Você também pode nos acompanhar nas redes sociais. O endereço é EducaçãoPR.
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0: Estamos iniciando, estamos chegando para mais um programa, o William Barbosa, para mais um programa do seu amigo do rádio. E hoje eu peço desculpa aí aos ouvintes, né? A gente está aí com um começo. Não é bem uma gripe, mas às vezes uma tossinha, né? Esse tempo está pegando todo mundo, então se acontecer alguma coisa aqui, não se preocupem, né? Porque a gente tô avisando. Um abraço, obrigado pelo carinho da sua audiência. E já mandando um abraço para Maria Inês Moraes. Ela é uma ouvinte nossa da cidade de Pedreira, São Paulo, né? Está no aplicativo acompanhando o William Barbosa todas as manhãs. Obrigado, hein, Maria Inês Moraes, tudo de bom. A Vardelene, não é Valderlene, não, é Vardelene Olímpio, também é uma ouvinte nossa, aqui da capital do estado, aqui de Curitiba, também com o William Barbosa e a Bia Coelho, todas as manhãs acompanhando o nosso trabalho. Diz que é fanzona do William Barbosa, também aqui da Paraná Educativa M630. O Ademar Marques conosco na mesa de som. Tudo bem aí, Ademar? Bom dia.
1: Bom dia, tudo bem, William Barbosa? Estamos aí nesta manhã gostosa de terça-feira, do seu lado até o meio-dia.
0: O meu abraço também ao EDG, também daqui a pouquinho conosco. E a Cida Aparecida, William, me mande um abraço, um bom dia. Te ouço aqui no estado do Pernambuco, aqui em Pernambuco. Né? Obrigado aí, só não falou a cidade. Um abraço para você. Nós começamos com a nossa sessão Lição de Vida e isso aqui não é de hoje, é de sempre, né? A pergunta que eu faço na nossa lição de vida: você conhece algum casal que vive de aparência? Casal, homem e mulher, são casados de repente há 10, há 5, há 20, há 30 anos, mas não se amam, vivem de aparência. Eu deixo até essa pergunta no ar, né? Quantos casais estão vivendo de aparência? Quantos casais estão vivendo por viver? A pergunta é: quantos? Quantos? Né? Milhares de casais. Eu tenho certeza que nesse momento tem muita dona de casa ou até chefe de família. William Barbosa, você está falando para mim, né? É uma realidade. Quantos milhares de casais espalhados por esse Brasil afora ou por esse mundo afora, né? Porque perderam a essência da convivência, a dois, né? Perderam o sentido de se relacionar, aquele se relacionar em busca de um projeto de vida. Eu já comentei várias vezes aqui, como que você consegue viver com uma pessoa, né? Se você não ama essa pessoa, se você não gosta dessa pessoa, né? Como é que você consegue dormir com ela, bicho, todo dia, né? Ah, mas eu durmo virado para lá, ela virada para o outro lado e... Pelo amor de Deus, cara, né? E tem gente que vive assim. Conversam, passeiam, almoçam juntos, jantam, né? Aí chega na hora da intimidade, do carinho, do amor que faz parte, né? Um virado pro seu lado, um virado pro lado de lá, outro virado pro lado de cá. São os casais que perderam a essência da convivência a dois. São os casais que perderam o sentido de se relacionar, como eu disse, em busca de um projeto de vida, em busca de um sonho de criar uma família, né? Então, ouvintes do programa William Barbosa, ouvintes do programa do seu amigo do rádio, são casais que perderam isso porque caíram na rotina do dia a dia. E muitas vezes até quando tem sexo, né? Porque a grande maioria que vive nesse sistema nem sexo tem mais, o sexo ficou mecânico, né? Ah, o beijo sem calor. Ah, o abraço sem aquele desejo, né? Então a pergunta que a gente deixa no ar para você que é ouvinte do programa William Barbosa e que de repente vive essa situação, eu repito, não estou aqui para criticar ninguém, cada um vive do jeito que gosta, do jeito que quer, mas isso não é felicidade, né? Eu repito, ah, mas eu beijo. É, mas beijo é por beijar. O beijo sem calor, o abraço sem aquele desejo. E eu repito, quantos casais estão vivendo assim, né? De aparência para sair juntos, de aparência para almoçar, de aparência para se apresentar numa festa. Aí o camarada até entra, viu, Ademar e ouvintes do programa William Barbosa. Aí o cara entra, ó, fulano, essa é a minha mulher. E a mulher, esse é o meu marido. Palavras ditas na hora de dormir, por exemplo. Aquelas palavras como boa noite, né? É só boa noite. Para as pessoas que estão lá fora, é um casal quase que perfeitos, né? Mas para eles, dentro de casa, não passa de uma relação fria. É verdade. Tem casais que vivem, ah, eu não posso largar dele porque o meu pai e a minha mãe deixou isso aqui para mim, se eu largar dele eu vou ter que dividir, e vice-versa. Tem ou não tem, seu Ademar Marques?
1: Tem muito sim, William Barbosa. Casais que vivem aos olhos da sociedade uma imagem, né? Quando na verdade, entre quatro paredes, é totalmente ao contrário.
0: E, como eu disse, são relações que não passam de uma relação fria. Inclusive, onde não se ouve mais aquela, de repente, né? Nossa, você cortou o cabelo, você tá bonita, minha querida. Você tá linda, né? Como você está elegante com essa roupa. Esse tipo de casal, não, você não ouve mais isso. Ou de repente a mulher dizendo, né? Puxa, como você melhorou, meu amor. Como você cresceu no trabalho. Como eu te admiro. Não tem esse papo nesse tipo de casal. Não tem. É, feliz aniversário, amor da minha vida. Não tem. Não tem. Aliás, pelo contrário. Eu já comentei aqui com a doutora Ângela de alguns casais, tipo, a mulher bota uma roupa lá, se é um casal, nossa, você está horrível. Né? Às vezes a pessoa está bem vestida, se arrumou toda ali, você está horrível. Uau, o cara saiu do banho, nossa, que barriga horrorosa que você tem, homem. Nossa, que homem feio. Quantos casais que vivem esse tipo de relacionamento, né, gente? Quantos e quantos e quantos, né? E hoje, muitas vezes, com relação a esses casais, palavras hoje vazias, né? Simplesmente obrigações de um casal, de sentar à mesa, de dormir juntos, de acordar sem um bom dia, né? E também de sair sem dizer aonde vai, né? As aparências não enganam o tempo todo. A gente passa por cima, a gente finge que não vê, mas no fundo, se você for, você vai descobrir que pode ser o seu caso. Pode estar acontecendo com milhares e milhares de pessoas, que inclusive que acompanham o William Barbosa por todo o Brasil, né? Pode estar acontecendo com qualquer um. Pessoas vivendo, ou casais vivendo de aparências. Eu volto a repetir. Tem coisa mais sem graça de você ter o seu companheiro, você não sentir mais aquele desejo de dar um abraço e dar um beijo, ou você com a sua companheira, você não sentir aquele desejo de dar um abraço e dar um beijo. Tem coisa mais gostosa, assim, de repente, de manhã cedo, eu estou falando para quem está casado, né? De repente a tua mulher está fazendo um cafezinho ali, você chega por trás, né, Ademar? Dá um abraço nela, dá um beijinho ali no cangote dela. O trem é bom demais, bicho. É ou não é?
1: É como se fossem os eternos namorados.
0: Exatamente. Agora tem aqueles casais que... Você não terminou essa porcaria desse café ainda? Você que derrubou o leite? não tem mais afeto, não tem mais afago, não tem mais carinho. Que pena, gente. Você, infelizmente, dá tempo de você corrigir ainda. Você, mulher, você, homem. Não é legal viver de aparências.

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6: 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Ela também muda de idioma, de cultura e de vivências. Tudo em busca de melhores condições de vida, não apenas por si, mas pelos outros. E em muitos casos, ao migrar, a mulher deixa de trabalhar em sua profissão e para se restabelecer, é preciso muito esforço e novas oportunidades para lutar contra as dificuldades. Com a segunda parte do episódio com o tema Recomeço Forçado, a realidade das mulheres imigrantes no Paraná, o Ame-se finaliza sua terceira temporada com histórias reais e um bate-papo sobre os direitos da mulher estrangeira. Assista a segunda parte do episódio, já disponível pelo nosso canal do YouTube, Ame-se_PR.
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2: E vamos para o nosso contra ou a favor de hoje. Na verdade, hoje eu preciso de toda a atenção aqui da nossa bancada, porque essa mulher que vai participar do programa, ela, na verdade, ela quer uma opinião de todos nós, né? De uma situação que ela viveu ou está vivendo. E então a opinião de vocês vai ser muito importante. Começo dando um bom dia aqui para o Nivaldo Walter. Tudo bem contigo, Nivaldo?
3: Tudo bem, William. Bom dia a você. Bom dia, Celso Chadec. Bom dia, Demar Marques. Bom dia também ao EDG, ao Ricardo, toda a equipe aqui do seu programa nesta manhã de terça-feira. Bom dia, William.
2: Bom dia, bom dia. Celso Chadec. Hoje nós estamos mais ou menos parecidos com a goela, né, Celso? Bom dia, bom dia.
4: Pois é, fazer o quê, né? Essa época do ano é bem susceptível a exatamente isso. É garganta, é resfriado, é toda parte respiratória e sofre, porque a gente pega calor dentro do trabalho e sai na rua, aquele vento, que às vezes é chuva, garoa, e isso acaba transformando a gente num objeto, até pode-se dizer, porque do dia para a noite está ruim, está bom e assim por diante.
2: Vou dar um conselho para você que está me ouvindo aí. Não durma com aquecedor e porta de quarto fechada. Isso é um veneno. Aí, né, graças a Deus, estamos aí. O EDG. Bom dia, seu EDG. Tudo bem?
5: Bom dia, seu William Barbosa. Tudo bem? Tudo bem, Celso Chadec, Nivaldo, Ademar, Raimundo Marques. Todo mundo a postos aqui. Olha aí, eu estou falando
2: fala
5: da gripe.
2: Fala o nome do senhor completo, por gentileza.
5: Meu nome completo?
2: Completo.
5: O senhor quer saber?
2: Isso.
5: Tem certeza?
2: Absoluta.
5: Edson Gonçalves de Fátima.
2: Sinceramente,
5: o que você está rindo?
2: Não, eu não entendi, não entendi.
5: Não
2: Edson
5: entendeu.
2: Gonçalves de Fátima.
5: Sim, senhor. Às suas ordens. Mas o EDG é um nome artístico. É o nome do radialista, e esse nome eu trago desde lá de São Paulo, de São José do Rio Preto, da Rádio Brasil Novo, daquelas linhas todas lá. Mais algum detalhe, cidadão?
2: Ô, Celso, o meu pai, se ele fosse vivo, ele ia dizer assim, você viu o que dava você ficar jogando bolinha de gude em passarinho, beliscando o colega do outro lado da cerca, né? Pois é. Mas,
5: o que, que o senhor quer dizer com isso, por favor?
2: Não, o nome do senhor é um nome bonito.
5: Ah,
2: o tá Fátima, bom. Inclusive, é mais bonito ainda.
5: Certo.
4: Não, outra coisa, para quem não sabe, ele usa o Fátima, quer dizer que ele nasceu em Fátima, em Portugal.
2: Em Portugal, ele usa isso. Ave Maria.
5: Sim, pois esteve lá.
2: E o nome do Ademar é Ademar Raimundo. Fala aí, Desir.
5: Ademar Raimundo Marques.
2: Ademar Raimundo Marques. O Nivaldo.
3: Nivaldo Walter Fragoso.
5: Fragoso.
2: Nivaldo Walter Fragoso.
6: O do Celso.
2: Celso Chadec, o seu nome
4: completo. Celso João Chadec.
2: Celso João.
4: Eu nasci no dia de São João, então tem que ser Celso João.
2: Em homenagem ao São João, foi?
4: É, exatamente.
6: O meu, quando eu nasci. Bom dia, William. Bom dia, equipe.
2: De novo, né?
6: Bom dia para você de novo.
4: Bom dia o tempo todo.
6: Né? E para a equipe pela primeira vez hoje, né?
2: Bom dia para a Luzia também, nossa...
6: Então, trouxe o açúcar e o cafezinho.
2: Nossa amiga aí que sempre capricha no café.
6: Então, William, o meu Raimundo é do... Quando eu nasci, na época, tinha um grande sucesso no país com a música Adeus Mariana, do Pedro Raimundo. E meu pai que... Fã, né, na época, que era a música que tocava na época, foi explodiu mais do que os Menudo no Brasil.
2: Nasci lá na cidade.
6: Essa mesmo. E o pai queria colocar Pedro Raimundo em mim, né? Uhum. Daí a minha mãe falou, não, tem que combinar com o nome do Alcemar, que é o já nascido, que era o meu irmão mais velho.
2: Que Alcemar, dureza. Alcemar.
6: Alcemar. Aí, não, e o nome dele é Alcemar Aparecido Marques.
2: Alcemar Aparecido Marques.
6: E quando nasceu o filho dele, ele colocou Alcemar Aparecido Marques Júnior. O piá quer matar
4: é só
6: ele
4: por
6: até
4: Deus,
6: hoje.
4: Né? Só.
6: Aí a mãe falou, não, tem que ser Ademar para combinar com Alcemar. Deu pai falou assim, então deixa o Raimundo para homenagear o Pedro Raimundo.
2: E o William com U também é bom porque ninguém acerta, né?
6: Pode ser. Verdade.
5: Agora, o senhor William Barbosa, o senhor é sobrinho do seu Abelardo Barbosa, verdade isso? Do Chacrinha? Alô, atenção, Abelardo Barbosa!
2: Aquele cara que me buzinou lá na festa do peão em
5: pois
2: Verão Preto.
5: Pois é, eu estava contando isso.
2: Se eu fosse sobrinho dele, eu ia entrar na justiça para não ser mais.
5: Para não ser mais.
2: Para não ser mais sobrinho dele.
5: Ele já morreu,
2: não, né? Não, mas eu era fã do Chacrinha, estou brincando. grande apresentador.
5: Velho Guerreiro.
2: Grande como astro, né? Porque ele era pequeno, né?
5: É, baixinho, né?
2: Você assistiu muito Chacrinha, ou Celso?
4: Assisti e gostava. Eu também gostava. O Chacrinha, gostava desse povo aí.
2: O cara mais mala que eu vi na televisão brasileira chamava-se Flávio Cavalcante.
5: Esse era mala.
2: É, o nosso comerciante, por favor, ele chamava você para cantar e quebrava o teu disco na tua cara ali, na frente. Ele não deixava você nem começar a cantar.
5: E ele tinha umas tiradas, né? Que ele dizia assim, li não sei onde, guardei e dou de graça para você. Nossos comerciais, por favor.
2: Mala. Bom, é o seguinte.
6: Não, só para concluir aqui, William. Eu estava percebendo que você e o Celso hoje estão afônicos, né? Um pouco, né?
2: Então.
6: É, mas é falta de tomar pica-pau.
5: Pica-pau?
2: O que é isso?
6: Pica-pau é
4: cachaça com mel.
6: Mel, cachaça, mel, limão, canela, né? E um pouquinho de azeite de oliva.
2: Por que todo bêbado?
4: Ele quer fazer você beber de qualquer
2: forma. Eles inventam moda, né?
4: Claro,
2: você toma pinga com pica-pau, você toma
4: óleo
2: pinga
4: de oliva
2: com...
4: pra quê?
2: Óleo de...
6: Pra lubrificar a garganta, as glândulas.
2: Tem uma mulher querendo falar, né, meu caro?
6: Tem uma ouvinte
2: querendo falar, senão daqui a pouco a gente vai ser criticado. Bom dia, minha amiga.
0: Bom dia, tudo bem? Eu gosto muito de vocês. Eu trabalho desde 9 anos de idade. Eu cuidei da minha mãe até ela falecer. E agora eu estou com 67 anos. Eu casei só depois que ela faleceu. E eu tinha bastante dinheiro. O Collor me pegou 100 mil. Aí, mesmo assim, ficou bastante ainda. Aí, no caso, eu casei com um moço pensando que ele estava interessado em mim. Mas ele estava interessado em meu dinheiro, porque eu fiquei desorientada quando eu perdi minha mãe. Porque ela era amiga, era companheira, era tudo. Aí, ele morava num barraco, né? Aí, eu gastei o resto do dinheiro tudinho. Consegui uma casa, era uma casa enorme, só que na herança deles. Azulejei, fui cerâmica, tudo, lavanderia, tudo. E, no caso, assim, comprei todos os móveis, paguei pedreiro. No outro dia que eu cheguei, já fui fazer compra e não tinha nada para comer. E aí, meu filho morava na frente. Aí eu era boa, porque eu tinha dinheiro, né? Tinha saúde. Aí, agora, sabe o que acontece? Ele jogou todos os agendamentos das clínicas de Encore fora e a irmã dele... Ainda me xinga pra caramba, só vem aqui xingar. Aí queria meus documentos pra ele aposentar por invalidez. Mas eu sou aposentada faz 23 anos. Aí, no caso, eu peguei e liguei mesmo pra polícia. Aí ela falou que quando ele viesse aqui, ela e o cunhado, era pra me chamar que iam mandar PM aqui. Aí eu liguei porque levaram meus documentos, entendeu? E não pode. Isso é golpe. Isso é barbaridade. E me trata como se fosse uma empregada do Brasil. E aí a herança venderam, ele comprou uma casa de escada, que eu não posso descer a escada. E assim, eu já sofri muito com ele, sofri. E outra, além do mais, minha família inteirinha foi contra esse casamento. Aí foram todos de lá onde eu ia morar. E minha família é tudo na minha vida. A gente é muito unida. Mas aí eu perdi também minha família. Não desejo mal pra ele, não, tá? Nem pra ela, porque eu não guardo raiva de ninguém. E que Deus abençoe eles, mas que eles gostavam de, não de mim, eles gostavam do meu dinheiro. Eu tinha 4 cadernetas de poupança, fechei tudo. Agora, depois de 17 anos, em vez, eles não me, nem emprestado, eles não me dão 1 centavo. Eu que tenho que comprar remédio e pagar, porque eles não me dão 1 centavo. Depois que eu ajudei tanto eles, foi esse pagamento que eu recebi. Eu te escuto todos os dias. Tchau, meu amor. Beijo.
2: Que história, né, bicho? Mas não é a primeira e nem a única, né? Pelo que eu entendi aí, meu caro Celso Chadec, ela casou com um camarada que era mais novo do que ela, né? E ela já aposentada, tinha dinheiro guardado. Eu achei até um salvo que ela lembrou até da época do Collor ainda, né? Diz que os primeiros 100 mil que ela perdeu na vida foi naquela época lá. E, de repente, esse cara deu um golpe, né, bicho? Pelo que eu entendi. Ele e a família dele, né?
4: Na realidade, ela iludiu, né? Ficou iludida pela pessoa, achando que era uma pessoa e era outra. Era um golpista esperando exatamente talvez já até deu golpe disso aí lá atrás, e ela foi apenas mais uma vítima, quem sabe. A forma dele tratar, a família dele tratar, é exatamente isso. Sabiam que encontraram moleza ali e tiraram o que puderam dela e estão dando aos pouquinhos para ela, que é dona de tudo, né?
2: E, na verdade, ela, pelo que eu senti, ela está meio quebradona agora.
4: Está quebrada, né? É aquilo que eu falei, eles vão dando aos pouquinhos aquilo que ela tinha com abundância, né?
2: Ademar Marques.
6: Olha, na realidade, eu condeno a prática, o hábito, o costume, a atitude desse rapaz que é, aparentemente, perto dela, ele é um rapaz novo, é feio o que ele fez, sabe? É errado, mas ela também errou, sabe? Uma mulher já de idade avançada, por que não arrumou? Queria alguém para viver com ela? Arrumasse alguém da década dela, da idade dela, alguém como ela, sabe? Não fosse se atirar nos braços do novinho aí. Aí é claro que isso, olha, 99,9% iria acontecer. Em Curitiba, por exemplo, tem lugares aí que de segunda a segunda, às 14h, tem o famoso bailão do ferro velho, aonde as coroas vão, porque sabe que lá dão os novinhos. O que que os novinhos vão fazer lá? Eles vão atrás das coroas para ganhar dinheiro delas, sabe? Eles fazem programa com elas. Muitas delas, eu conheci, inclusive, dois casos que muitas que elas levaram novinho para morar junto, sabe? Casou-se, uma casou-se com um novinho e a outra foi, se amigou e foi morar junto, sabe? Aí aconteceu o quê? Aconteceu que, né, levou o golpe.
4: É, esses bailes dá bastante gente, né, Edmar? Eu vi um aqui, ó, que tá nesse
5: exatamente,
4: baile.
5: Exatamente, apareceu um ali,
2: não. Não, eu já discordo, a gente não pode generalizar, né, porque essa mulher levou um golpe e tal. Eu acho o seguinte, bicho.
4: Ela foi enganada.
2: Ela foi enganada, mas tem muitos casos aí de mulheres mais novas com homens mais velhos que dá certo. Tem muitos casos de mulher mais velha com cara mais novo que dá certo. Não vamos generalizar, bicho. Né? Não vamos generalizar.
4: Até porque eu vou usar esse H pra mim, né? Porque sabe que eu gosto de mulher nova, né?
2: Então esses dias veio uma advogada aqui falar do golpe das novinhas, né?
6: Ah, é, tem o golpe da novinha.
2: As novinhas. O EDG perdeu até o boné dele quando falou em golpe das novinhas. Até o boné dele saiu voando. Golpe das novinhas. Mas então é assim.
6: Ah, eu em casa lá, dá licença, desculpa cortar o assunto. Lá em casa lá, minha mulher é 15 anos mais nova do que eu. E a gente se dá bem.
2: Qual é o problema? Não tem nada a ver.
6: A gente se dá bem.
2: O meu segundo casamento foi com uma mulher que era 22 anos mais nova do que eu. E nós vivemos 20 anos juntos.
4: E foi, idade é número,
2: foi,
4: né?
2: Bom,
4: desde
2: demais,
4: que haja respeito, claro, é número apenas.
2: No caso dela, o cara já entrou, opa, a mulher tem essa grana na poupança, né? E bababau, se não fosse o Collor lá atrás pegar o cenzão, ela tinha muito
4: outra
2: mais.
4: Outra coisa, ele iria somente viver com ela, ele fez questão de casar, por quê? Porque ele ia ter direito.
2: Né? Exatamente. E agora está arrumando para a cabeça, porque até os parentes dele, do cara, do mau caráter lá, né? Estão tentando explorar também a mulher. E a família dela não queria o casamento. Pois não, Nivaldo?
3: Claro, na realidade, William, ela no mínimo era bem mais velha do que ele. E ele entrou nesse relacionamento, de repente, visando, lógico, é óbvio que sim, apenas no dinheiro, apenas nas condições financeiras da senhora. De repente, não rolava nenhuma química. E a partir do momento que não rola nenhuma química, não tem como permanecer junto. O amor não vem depois, né? Então, ele visava exatamente as condições financeiras desta senhora e a família dele também, no mínimo, comentava entre eles, né? Com ela separada, ela não na casa. Ela tem dinheiro, vamos arrumar, vamos pegar chácara, vamos pegar fazenda, não sei o quê, não sei o quê. E acabou chegando nessa situação. Não dá certo, ela ficou na mão, ela ficou sem dinheiro e o que tiver agora, como ele casou com ela, ele tem praticamente 50%, né, de direito em tudo, todos os bens. Infelizmente, a coisa pro lado dela não é bom.
2: Hoje, inclusive, eu abri o programa na Lição de Vida falando sobre os casais que vivem de aparência. Quer dizer, o cara está com a mulher há tantos anos, chega na hora de dormir, um vira o traseiro para o outro e está tudo certo.
3: Exatamente.
2: Está tudo bem. Aí eu não largo, porque se eu largar aquela parte da minha herança que o meu pai e a minha mãe deixou, eu vou ter que dividir com ele ou vice-versa.
3: E na realidade, William, tem algumas...
2: Não tem beijo, não tem abraço, não tem carinho, não tem afeto, não tem nada.
3: E tem situações também que cada um vai dormir num quarto diferente. Quarto separado. Nem na cama fica um de bunda para o outro. Quarto separado.
6: E o William ainda foi claro, ainda no editorial dele, ele disse, né, que são assim, como você disse, dentro de casa, dorme até em quarto separado, e aos olhos da sociedade é um casal exemplo, né?
3: Quando sair pra rua, sair de mãozinha dada.
2: Esse é o meu esposo, essa é a minha esposa, e blá, blá, blá, blá, tal. Pois é, seu EDG.
5: Ah, lembraram que eu vim pro programa?
2: Bota o...
5: Bom dia, seu William Barbosa.
4: Ó, ele sentou no lugar do Evilásio, tá vitimista igual ele.
2: Tá parecidinho.
5: Bom dia, seu William Barbosa. Bom dia, seu Ademar Raimundo Marques. Bom dia, seu Celso Shadeck. Bom dia,
2: pra que esse discurso? O senhor não tá em nenhum palanque, nenhuma campanha.
4: Não é candidato a nada.
2: Não é candidato a
5: nada. Tenho a impressão que vocês vieram lá do boteco do Copo Sujo, lá do Israel. Porque vocês falaram.
2: Quem é sócio do Copo Sujo é você.
5: Não. Você que foi lá.
2: Eu nunca fui lá.
6: O William não sabe nem onde fica.
2: Eu quero
5: defensor
2: mandar.
5: Do William ali é difícil.
2: Eu mando um abraço pro Israel.
5: Isso, um abraço
2: esse
5: pra
2: nome
5: ele.
2: Aí,
5: pro Gilberto também. Pro Gilberto também.
2: Um abraço pro Gilberto também.
5: O negócio é o seguinte, estamos aqui para falar dessa senhora. A situação dela ocorrer.
2: Você deve ter levado muitos golpes. Já.
5: Você fala, também, né, William?
2: Eu não.
5: Você também.
2: Eu não tenho dinheiro.
5: Quer dizer, não tem, né? E aquelas fazendas que você tem lá?
2: A fazenda. Que cinema que tá passando esse filme aí? Fazendas do William Barbosa.
6: Eu me lembro o dia que o William comprou uma fazenda. Ele foi lá na casa dos pernambucanos, falou, dá uns 10 metros de fazenda, fazer umas camisas aí.
5: Então, o que ocorre é o seguinte. Hoje, o mundo de hoje, a juventude do celular... O mundo de hoje, as menininhas estão dando em cima dos coroas, certo? Os jovens estão dando em cima das coroas, não tem o bar lá das coroas lá que vão lá?
2: É.
5: Tudo atrás do quê? Atrás de amor? Não, atrás de cascaio. Todo mundo, é por isso que eu não caso, eu vivo
2: quem
5: comigo
2: vai
5: mesmo.
2: Casar com você,
6: quem é que vai querer?
5: O que é? Como é que é a história aí, Edmar?
4: Não, erro. Essa desculpa não vai pegar. Né?
2: Ai, ai, ai.
5: Por isso que
2: consiga, senhor.
5: Eu vivo comigo mesmo. O seu William Barbosa também não casa, que ninguém quer. Ninguém quer, que é isso?
2: Ninguém quer.
5: O seu William Barbosa. Tá, e nós estamos vivendo certo, eu com o William.
2: Não, mas agora,
5: o Celso também.
2: Você comigo? Você tá louco.
5: Não.
2: Sai fora, jacaré de teta.
5: Então, o que eu quero dizer é que nós não queremos casar.
3: Celso,
5: você não quer casar, eu não quero. O Xaxá não quer casar também.
6: O EDG,
5: fala
6: da véia, hein?
2: Não, ele falou da mulher.
5: A situação serviu de exemplo. Que de outra vez ela vê um menininho bonitinho, tal, né, mais ajeitadinho, ela vai em cima, mas pague lá e manda embora. Tem tanto garoto de programa aí, porra. Não é mesmo? Tem tanto piazão fazendo programa por aí, meu.
2: Você que tá falando, hein?
5: Não, o Aldemar que falou pra mim. É. Tem tanto moleque fazendo programa por aí, sabe? Os motoboy aí, não sei
2: por
5: o quê.
2: Por que você tava pedindo pra...
3: Motoboy?
4: Não tem nada a ver, motoboy.
5: Tem uns piados que saem de moto. Escuta.
2: Muito informada nessa.
6: Em Curitiba. Em Curitiba hoje, aproximadamente, tem 5 clubes das mulheres.
5: Isso.
6: São 5, sabe? Só na região...
2: Olha que esse cara entende.
6: Só na região central de Curitiba tem 5 clubes de mulheres.
2: Você está falando.
6: Aonde algumas ricaças vão lá atrás desses garotos, mas a maioria são pessoas já de uma idade, já mais pertencendo para a terceira idade.
2: É, viu, então, voltando... Senhor EDG, por que você estava pedindo o telefone da ouvinte? Eu não vou passar o telefone dela para você.
5: Não, peraí, não. Quem estava com o telefone era você.
2: Porque ela está solteira, o senhor também está solteiro.
5: Não, é você que está com o telefone dela.
2: Não, mas é o seu. Você pediu. Lógico, os ouvintes, eu tenho o telefone de todo mundo.
5: Eu desconfio que lá pela madrugada você acorda pensando que está fazendo o programa aqui na rádio, eu vou ligar para ela.
2: Sim.
5: Então, bom, o que eu quero dizer, esta senhora, que isso sirva de exemplo para outras mulheres.
2: Ele fala bonito, né, Celso?
6: Fala.
5: Que são chegadas aí.
4: A conversa dele é boa.
5: Para outras mulheres que são chegadas assim, atrás de rapazes novos, né? Por favor, se liga. Se a senhora tem... Agora, se a senhora não tem nada, não tem nem onde dormir também, aí pode entrar, pode
2: tchau,
5: EDG.
2: Tchau, EDG.
5: Tchau.
2: Bom, Celso, Saúde, paz e proteção, que Deus nos abençoe sempre e até a próxima e que Deus nos livre dos loucos, né?
4: Com certeza. Está bem, DG? Está bem?
5: Eu tomei o chá de gengibre que vocês não acreditaram e não estou aqui fã igual vocês.
4: Tá certo.
5: William Barbosa disse que ia fazer uma janta para nós.
4: Um abraço, tá. Tô feliz da vida.
2: Divaldo Walter, até às 14 e às 17, Divaldo.
3: Muito bem, William, até às 2 da tarde temos a tarde da educativa, às 5 temos a volta do sucesso, as músicas de ontem, de hoje, de sempre, aquelas que marcaram épocas, nós rodamos tudo de novo das 5 às 7.
2: Combinado. Ô, Ademar, não passe o telefone pro seu EDG, tá?
6: Não. Eu tô com ele aqui na agenda, né? E a agenda é um documento exclusivo do programa, então ninguém tá. Tem acesso.
2: Bom trabalho na sequência, seu EDG.
5: Obrigado. O Ademar vai pegar para ele esse telefone aí, eu acho que...
2: Ademar é casado, para.
5: Eu não vou falar metade.
2: Tchau, EDG, tchau. Tudo certinho aí, seu Ademar Marques?
6: Tudo certinho, meu caro William Barbosa. Nós vamos em frente do seu lado até o meio-dia de hoje.
2: 9 da manhã, 28 minutos. Bom dia, Brasil.
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mais importante do mundo, chegou à França. Dentro de campo, os donos da casa, comandados por Zinedine Zidane, bordavam sua primeira estrela na camisa dos Le Bleus, na grande final contra o Brasil. 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A faixa rapidamente se tornou uma febre e foi considerada até então a melhor música de Copa, segundo alguns entendidos. Aquele foi o Mundial em que o Brasil teve uma seleção cheia de estrelas, incluindo Ronaldo Fenômeno. Uma crise de convulsões do craque abalou a seleção antes da final e logo depois aconteceu o misterioso e trágico apagão no Stade de France. 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

0: Bora sim, bora povo, estamos no rádio. Bom dia, bom dia, bom dia, bom dia com alegria, bom dia com amor. Eu sou o William Barbosa desde pequenininho e quero te fazer companhia aqui na Rádio Paraná Educativa M630. Estamos juntos até o meio-dia de segunda a sexta. Estamos no rádio e já abraçando você, ouvinte, minha amiga, meu amigo. William Barbosa, estou te ouvindo aqui na minha casa. William Barbosa, estou te ouvindo no automóvel. William Barbosa, estou te ouvindo no trabalho. William Barbosa, daqui a pouco eu vou começar a te ouvir. Legal, legal, legal. Bom dia, bom dia, bom dia. Quero cumprimentar com muito carinho você, trabalhador, você, dona de casa, você, chefe de família. Quero cumprimentar você, que é motorista de aplicativo, né? Bom dia, bom dia, bom dia. Os taxistas, bom dia, bom dia. Bom dia para você que trabalha nos bares, restaurantes e lanchonetes. Muito bom dia, bom dia, bom dia. Bom dia para o pessoal da saúde. Com muito carinho aí para você que exerce essa profissão maravilhosa de médico, por exemplo, né? Os médicos, médicas, enfermeiros e enfermeiras, auxiliares de enfermagens. Muito bom dia para você nas clínicas, nos consultórios, nos hospitais da vida. Bom dia, bom dia, bom dia. Para você que trabalha nos hotéis também, bom dia, nos escritórios, bom dia, bom dia, bom dia, para você que é um pequeno empresário, um grande empresário, muito bom dia, para você que é vendedor ambulante, bom dia, bom dia, tô mandando um abraço também para os meus amigos cabeleireiros, barbeiros, você que tem um salão de cabeleireiro, tem um salão aí de barbearia, bom dia, bom dia, bom dia, bom dia para as costureiras, tricoteiras, bordadeiras, muito bom dia para você que trabalha com bolos, com doces, né? Para festas de aniversários, de casamentos, de separações e por aí vai. Divórcio, tudo bom bem? Dia. Bom dia, bom dia, bom dia. E quero cumprimentar com muito carinho também o pessoal da segurança pública, né? Policiais militares, o meu carinho, o meu respeito. A polícia militar, aos policiais civis, o meu carinho, o meu respeito. A nossa polícia civil, a polícia federal do Brasil, tudo de bom. Aos policiais da federal, um abraço para você que trabalha com a justiça, promotor, juiz, delegados, enfim. Vocês da segurança pública, tudo de bom. Os desembargadores, tudo de bom. Muito obrigado, gente, pelo carinho da audiência. E bom dia para você que é vigia também. Tem muitos vigias que trabalham à noite ou trabalham de dia. E também, William, quando dá um tempinho ali, eu estou te ouvindo. Bom dia a todos os vigias. Muito bom dia, sabe para quem? Para você que trabalha como entregador, né? Entrega no automóvel, entrega na moto, trabalha como entregador o dia todo aí. Muito bom dia para você também. Bom dia para as empregadas domésticas, diaristas. Bom dia, bom dia. Bom dia, bom dia, bom dia. É para você que não está fazendo nada. Muito bom dia, bom dia, bom dia. Bom dia, bom dia para você que é caminhoneiro. Alô, caminhoneiros do meu Brasil, transportadores do progresso deste imenso Brasil. Bom dia, bom dia. Carinho grande a todos os caminhoneiros, muita saúde, muita proteção. E bom dia também para você que é psicólogo, né? Para você que é psicólogo, psicóloga, para os professores, para os alunos, para as crianças, para os adolescentes, para o vovô, para a vovó, tudo de bom, para os filhos, tudo de bom, para a família brasileira, que Deus abençoe a todos. Muito obrigado pelo carinho da audiência e o meu bom dia também, gente, um bom dia muito especial para você que é trabalhador rural, né? William Barbosa, eu tenho um sítio, tenho uma chácara, ou tenho uma fazenda, ou eu sou funcionário de um sítio, de uma chácara, de uma fazenda, não importa, você trabalhador rural, tudo de bom. Você que é tratorista, bom dia, bom dia, bom dia. Que legal. Você que é motorista particular, muito bom dia para você. E bom dia para você que gosta de fazer o bem, que gosta de ajudar as pessoas, né? E sempre ter uma mão estendida a quem precisa. Isso é muito bacana. Tem gente falando assim, William, eu tenho uma vizinha aqui que ela adora ajudar as pessoas da rua, aqui do bairro, aqui da vila, e não quer saber de nada em troca. Ela faz isso porque ela tem uma alma maravilhosa, tem um espírito maravilhoso, né? Gosta de colaborar com as pessoas, isso é muito bom. Enfim, bom dia à nossa direção e bom dia para você, ouvinte do William Barbosa, né? A pessoa mais importante para nós que fazemos o rádio. E todo dia tem alguém que pela primeira vez está acompanhando o programa, ou alguém que falou, escuta, você conhece o William Barbosa, o nosso amigo do rádio? Ah, nunca ouvi, não vou passar a ouvir hoje. Muito obrigado, seja muito bem-vindo, muito bem-vinda. E é muito simples, é muito fácil para você ouvir o programa William Barbosa. 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E eu agradeço com muito carinho a audiência também dos meus amigos e amigas, dos grupos, das redes sociais que nós participamos, muitos que administramos, outros que participamos, e uma audiência muito grande online por toda a nossa Curitiba, por toda a grande região metropolitana de Curitiba, por todo o Paraná e por todo o Brasil, pelo mundo, né? Pela internet aí chegamos, lógico, no mundo todo. Isso é muito bom. Gente, tudo certinho, tudo prontinho. Que Deus abençoe a todos. Que Deus nos dê sempre muita saúde, muita proteção. Eu desejo tudo de bom para você que faz parte da minha vida através do rádio no dia a dia. Juntos com o programa William Barbosa. Alô, Curitiba. Alô, grande região metropolitana de Curitiba. Alô, meu querido estado do Paraná e do Brasil. Até o meio-dia. Fica comigo!
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0: E vamos nesse clima, nesse pique, até ao meio-dia, hoje, uma terça-feira, dia 9 de junho de 2026, estamos na fase da lua minguante, outono brasileiro. Hoje é comemorado o dia da imunização, dia do porteiro, dia do tenista e dia de Anchieta, né? E é claro que o santo do dia, São José de Anchieta, famoso São José de Anchieta. Eu quero passar os telefones da produção do programa William Barbosa para você, ouvinte, aqui da nossa capital, da nossa querida Curitiba, da grande região metropolitana de Curitiba, do interior do Paraná e de todo o Brasil, você que acompanha na clássica frequência AM630, como sempre diz o nosso bom amigo e comandante-geral do som, Paulo Gaiotto, e também você que está no aplicativo da Rádio Paraná Educativa AM630, ouvindo o William Barbosa por todo o Brasil. 41 é o nosso código de área, 41 é o DDD, 3331-7430 e o 3331-7432. 3331-7430 e o 3331-7430. 32. Vamos com a informação. Hoje é dia de São José de Anchieta. Ademar Marques, quem foi?
2: Olha aí, William Barbosa, José de Anchieta, ele tem o dia celebrado sempre, todos os anos, em 9 de junho, um dia como hoje. Ele foi um padre jesuíta espanhol, conhecido como o Apóstolo do Brasil. Ele chegou no país em 1553, e dedicou sua vida à catequese dos indígenas, à defesa dos nativos contra abusos e à fundação de cidades como São Paulo, que ele ajudou a fundar a cidade de São Paulo. Além de missionário, José de Anchieta foi o primeiro gramático da língua tupi no Brasil, além de poeta, médico e dramaturgo. Então ele é conhecido também como co-padroeiro do Brasil.
0: Olha aí, e vamos seguindo com o programa William Barbosa, a primeira pitadinha de Sorriso Brasil.
3: A pessoa se relacionar não é fácil. Ontem comprei 10 pacotes de bolacha pro meninozinho da minha namorada, Saulo Miguel. Aí só come assim aquele mingauzinho que tem no meio, aquela graxa, aquele recheio, não come a bolacha não. Aí eu cheguei e fui reclamar com ele, tô comendo essa bolacha direito, Saulo Miguel. Tu tá achando que eu tenho dinheiro pra gastar desse jeito, moleque? Isso é vergonha. Aí a mãe dele achou ruim, me chamou pra conversar, disse, olha, eu não quero que você brigue com o Saulo Miguel para que ele não tenha déficit de atenção e nem fique chateado. Eu quero que você deixe ele comer e deixe ele à vontade. E o Saulo Miguel comeu 10 pacotes de bolacha que eu comprei de uma vez.
4: Coitadinho do Chorão, hein? Se arrumou pra cabeça, hein, Chorão? Caramba, coitado do Chorão. Saulo Miguel é o enteado dele?
2: É, o filho da namorada. E o Piá, né? Pega a bolacha e come só o miolinho, aquele creminho que tem dentro, e joga o resto fora.
4: Alô, sonados do Brasil! Alô!

0: E nesse ritmo, nesse clima, vamos lembrando que logo mais às 10h30, a minha convidada de toda terça-feira, a competente psicóloga clínica, doutora Ângela Brandi. Hoje ela vai falar sobre o fim não começa no divórcio, os ciclos silenciosos que vão afastando os casais, né? Doutora Ângela Brandi, bom dia.
1: Bom dia a todos. Hoje no quadro Psicologia e Bem-Estar, vamos falar sobre aquilo que nem sempre é percebido dentro dos relacionamentos, mas que vai mudando tudo ao longo do tempo. 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Convido vocês para refletir sobre como os vínculos se constroem e também se desgastam na rotina emocional. Aguardamos vocês hoje às 10h30 da manhã.
0: Legal, legal. Então, daqui a pouquinho tem doutora Ângela Brandi no programa William Barbosa. Agora tem mais uma pitadinha de sorriso.
2: Aí você morando mais uma mulher ruim, a sogra dentro de casa e um cunhado que não faz nada, só comendo. E a sogra está dizendo assim:
3: oh, minha filha, tão gente boa, minha filha, tão pessoa que presta. E você comprando arroz de mais de R$50 o quilo para dar para ela comer. Então é difícil.
0: Chorão, hoje você está inspirado, hein, Chorão? Alô, chorados do Brasil que acompanham o programa William Barbosa, bom dia.
4: Segura que a moda é mais do que boa.

0: Ô, modão chorado, até a Miriam ficou arrepiada aqui nos estúdios. Ela falou, ei, meu tempo lá do interiorzão.
1: Tempo bom.
0: Tudo bem, Miriam Rocha, nossa companheira de trabalho. Bom dia, Miriam.
1: Bom dia, William. Bom dia, Demar. Um bom dia especial aí a todos os ouvintes. Essas músicas mexem com o coração da gente,
0: coisa,
1: né?
0: Coisa boa demais, né?
1: Nossa.
0: Levanta só um pouquinho esse microfone, seu, por gentileza. Eu sempre esqueço o nome da tua cidade lá. Goiuerê.
1: Na verdade, Goiuerê. É uma confusão muito grande, sabia? Porque eu fui criada em Quarto Centenário. Quarto Centenário era um distrito de Goiuerê, era um bairro. E hoje, Quarto Centenário é uma cidade independente, entendeu? Então, a gente fala, ah, eu sou de Goiuerê, mas na verdade eu sou de Quarto Centenário.
0: Quarto Centenário, que virou um município.
1: Que virou lá, um município agora.
2: Lá perto de Mercedes. Que mais pra frente é Mercedes, daí tem Maripá, aí chega até Guaíra, que é a minha terra.
1: É tua terra, Guaíra?
2: É, Guaíra.
1: Então, é a terra, Quarto Centenário é a terra do Apolônio. O Apolônio a gente brincava junto quando era criança.
2: Olha
1: criança, só. De 5, 6 anos mesmo.
0: E depois vai até o Cavalo Morto, né? Que na verdade é do Cavalo Morto.
2: É, em Guaíra passa pelo centro, né? Aí no sentido Salto del Guairá ali, o EDG morou lá, ele conhece bem. No sentido como quem vai para o embarque da balsa, onde tem a aduana, à esquerda beirando o rio, dentro de Guaíra, né? À esquerda beirando o rio é o distrito de Cavalo Morto, aonde esse vivente veio ao mundo.
1: Tu, nossa, tu veio no Cavalo Morto?
2: Vim, eu sou um cavalo mortense.
1: Pô, cara, até o cavalo morreu quando você tava chegando?
0: Pessoal,
1: que coisa, hein?
0: Pessoal lá de Guaíra, um abraço pro pessoal de Guaíra, lá do Cavalo Morto. Como é que é o nome da cidade do cidadão EDG?
2: O EDG, eu acho que é Catulé, na Bahia, né?
0: Não, ele não é do interior do Paraná também?
2: Não, ele não. É baiano.
0: Ah, baiano.
2: Como o Zoom, né? Também era baiano?
0: Também era baiano.
2: O Zoom acho que era pernambucano.
0: Interessante, né? Eles mandam tudo quanto é, os homens mais feios, eles vão mandando tudo pra cá, né?
1: Quem é Zoom?
0: Tá, Zoom era o Zé Rico.
2: O Zé Rico?
0: O Zé Rico, da dupla milionária Zé Rico.
1: Por que você chamava ele de Zoom?
0: Também não sei.
1: Porque... Eu vi muitas vezes o Zoom trocando o pneu da Kombi dele lá em Apucarana.
2: Olha só, ele morou lá, pô, morou. Em Terra Rica, né?
1: Não, e você via ele andando na cidade com aquela Kombi velha, ele tinha uma Kombi velha que ele não trocava por nada, né?
0: Zé Rico.
1: E com aquele chinelão, aquela bermudona, andava que nem um maluco ali, né? Era muito, muito humilde aquele cara, viu?
0: Bacana. Tem uma cidade no interior do Paraná, 1º de maio? Terra Rica, aliás.
2: Terra Rica tem.
0: Terra
2: que
0: Rica.
2: É a cidade onde morou o Zé Rico. Inclusive, no centro de Terra Rica tem um busto em homenagem a ele, né?
0: Pois não. Bom, Miriam, vamos mandar uma informação para o ar aí?
1: Vamos falar alguma coisa séria, né?
0: Manda lá.
1: Olha só, William, o governo do Paraná, por meio do Instituto Água e Terra, destacou a criação de novas unidades de conservação no estado em um evento nacional de proteção da biodiversidade. Durante a abertura da UCBio 2026, que é a Conferência Nacional de Unidade de Conservação para a Biodiversidade, foi apresentado um panorama das áreas protegidas do estado e a ampliação da rede com a criação de novos espaços. Entre os projetos de unidades de conservação em estudo, 5 já passaram pela etapa de vistorias em campo e coleta de dados e se encontram atualmente na fase de consultas à comunidade local, momento em que o órgão ambiental apresenta a proposta para a população inserida na futura unidade para ouvir sugestões e dúvidas relacionadas à iniciativa. O montante configura 13 mil hectares de áreas protegidas, o equivalente à área do município de Londrina. Atualmente, o estado ele conta com 74 unidades de conservação, configurando cerca de 1 milhão de hectares protegidos. A UCBio reúne pesquisadores, gestores públicos, representantes do judiciário, do Ministério Público, da sociedade civil e do setor privado para debater caminhos para a conservação da biodiversidade brasileira. E foi lembrado aí que a defesa, né, foi defendido aí o fortalecimento das unidades de conservação como um instrumento essencial para a proteção da biodiversidade e, claro, para o enfrentamento à crise climática.
0: Legal. Obrigado pelas informações, Miriam Rocha, e até às 13 horas com o Destaque.
1: Até lá.
0: Tem entrevista hoje?
1: Hoje tem.
0: Combinado. Agora são 10 horas e 3 minutos, o Edson Tomás também pedindo passagem, o repórter esportivo. Bom dia, Tomás.
3: Muito bom dia, William Barbosa, a todos que nos acompanham aqui na Educativa. Já já, hein? As informações do futebol paranaense, da dupla Atletiba, do Paraná Clube, tudo envolvendo o esporte e o futebol do estado do Paraná. Um grande abraço, William Barbosa.
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12: Olá, eu sou o Diego Tirri e agora começa mais um Minuto de Educação, o boletim diário sobre a educação pública no Paraná. O estado do Paraná realizou um investimento recorde de R$54 milhões na compra de alimentos orgânicos para alimentação escolar da rede estadual em 2025. O valor, aplicado pelo governo do estado por meio do Fundepar, é o maior da série histórica da alimentação orgânica escolar no estado, iniciada em 2011. Na Semana dos Orgânicos, celebrada nacionalmente entre 24 e 29 de maio, os dados dos cinco primeiros meses de 2026 já contabilizam mais de R$23 milhões investidos e 2.220 toneladas de alimentos orgânicos distribuídos às escolas estaduais. Atualmente, a rede estadual oferta diariamente 1,5 milhão de refeições. E este foi o Minuto da Educação de hoje. Você também pode nos acompanhar nas redes sociais. O endereço é educação.pr.
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0: São 10h08 da manhã, estamos apresentando o programa William Barbosa desta... Pois é, hoje já é terça-feira, viu? E nós não vamos perder o ritmo, não. Vamos continuar sorrindo, meu povo.
15: 44% das mulheres prefere os homens feios. Agora, eu não sei aonde, porque aqui onde eu moro eu sou pertencente à Associação Maranhense dos Mal Feitos de Corpo. E as mulheres não estão respeitando esse percentual e não estão dedicando esse tempo a nós que somos, assim, fraco da feição, que tem a lata ruim, que tem a longarina empenada. Então, eu queria solicitar a mulherzada, vamos respeitar a pesquisa.
0: Tá certo, tá certo, tá certo, Chorão. Boa, boa, boa. Agora ele veio mais tranquilo, mais discursivo, digamos assim. Alô, chonados do Brasil!

0: Fimi.
1: É, esse cara é sucesso em todo o Brasil, né? O Panda, que sucessão. Vamos fazer o seguinte, vamos no ritmo da alegria. Sorria, meu povo!
2: Minha família é muito católica. A outra metade é muito, muito evangélica. Tanto é que eles nem se falam. E uma vez eu lembro que eu estava na missa, no culto, e eu escutei o padre falar alguma coisa que a gente tinha que desafiar o inimigo. Nós temos que desafiar Satanás, desafiar o inimigo. E eu fiquei com essa coisa na minha cabeça, desafiar o inimigo, desafiar. Um dia eu estava indo para a escola com mamãe, eu estava com um fiapinho de linha de costura na boca, eu lembro até hoje. Do nada, o que eu fiz? Uma aposta com o diabo. Fiz um jogo, olha que menino doido. Eu indo para a escola com mamãe, eu lembro até hoje, eu estava olhando para o chão aqui assim, ó. Eu comecei a falar em pensamento aqui, falei, eu tô com um pedaço de linha na minha boca. Eu tô com um pedaço de linha na minha boca. Se essa linha ficar na minha boca até o final da aula, eu já vou pro céu que eu sou de Jesus. Agora, se a linha cair da minha boca, você pode vir me pegar. Aí eu cheguei na escola, daí eu cantei, daí eu brinquei. Aí eu corri. E eu corria de boca aberta. Ó, eu esqueci da aposta, esqueci. Aí chegou a hora do recreio, que é a hora que eu mais gostava, que eu era bem gordinho, gordinho assim. Eu tava feliz, feliz, merendando, feliz, comendo minha merendinha, feliz. Aí no meio da merenda eu lembrei da aposta. Nada de linha, nada de linha, nada de linha, nada. Só arroz, arroz. Era canja esse dia, canja. Só arroz, arroz. E eu chorando. Arroz! Arroz! As outras crianças começaram a chorar que acharam que a canja tivesse estragado. Daqui a pouco tinha criança chorando. Arroz, arroz. Mas eu chorando muito alto, muito alto. Sabe quando a criança chora tão alto, mas tão alto, tão forte, que ela chega a perder o áudio, fica só a dublagem? Aí só recarrega. E eu chorava desesperado, chorava. Aí a inspetora me viu chorando, foi correndo, me acudi, correndo, imagina, eu era filho de uma professora, né, prioridade. E ela veio correndo, me acudi, e eu chorando desesperadamente, ela, o que foi? Fada, eu perdi uma aposta, perdi. E ela muito solista, muito, fala com quem que você apostou, fala, tia, vai conversar com ele pra você. Se a tia for, tia não volta mais, tia. Gente, eu chorava desesperadamente, eu chorava, foi juntando gente, foi chegando gente, foi chegando gente, e eu chorando, chorando, as pessoas queriam entender, e ela, põe pra fora, fala, vai ser melhor, põe pra fora, abre seu coração, põe pra fora. Aí eu falei, eu abri meu coração pra ela, falei tudo. Eu tava vindo pra escola com uma linha na boca, aí eu fiz uma aposta com o diabo, eu contei tudo pra ela, contei tudo, falei da aposta, falei dali, eu contei tudo, eu abri meu coração, falei tudo pra ela, tudo. O meu desespero foi que depois que ela me ouviu, ao invés dela me acalmar, me tranquilizar, ela gritou: acha a linha do menino! Acha a linha do menino! Aí já juntou ela com a Cida merendeira, que era evangélica. Hoje a Cida entrou em oração na minha frente. A Cida falou: Ô Senhor, teu filho fez uma aposta com o inimigo, Senhor, e perdeu a aposta, meu pai. Agora Satanás está vindo pegar ele, Jesus. Oxandala, vacandala, xuriabandala, candala, xandala. E olhava pro tio do portão, fecha o portão, Satanás está vindo, fecha. E as crianças correndo e gritando: Satanás! Satanás! Uns perdidos gritando: arroz! Arroz! Virou uma loucura. Correria, gritaria, gente se jogando no chão, gente subindo, gente descendo, gente desesperada. Virou um caos, o recreio, um caos. Aí eu fui parar na diretoria, porque disse que eu inventei uma história que tinha o Satanás possuindo as crianças pelo arroz. Tinha nada a ver, esse dia sobrou tudo a merenda, ninguém quis comer, ninguém. A merendeira falou: quer arroz? Não. E as crianças que comeram estavam, tô possuído, tô possuído. E tava mesmo, mas nem era por causa do arroz, estava faz tempo já. Aí eu lembro que eu tava na diretoria, no cantinho, na diretoria, o diretor na minha frente, eu no cantinho, aí chamaram minha mãe. Aí chamaram a minha mãe. E o desespero de uma mãe que é professora é saber que é o filho dela que tá na diretoria. Aí minha mãe veio chegando, se aproximando, eu no cantinho, diretor na frente, minha mãe foi chegando. A diretora já tinha encolhido meu depoimento. Juro pra vocês, eu no cantinho, a minha mãe nem me olhou. Ela só parou aqui, ó, de frente com a diretora, ela nem me olhou. O que que esse aí fez, esse aí? Posso saber o que que esse aí aprontou dessa vez, esse aí? Esse aí. Nascido dela. A diretora, então, ele parece que fez uma aposta com o diabo. O pior é que ele perdeu a aposta. E agora me parece que o diabo tá vindo buscar ele. Minha mãe tá vindo, não.
1: Ai, ai, ai, muito bom esse camarada, hein, velho? Eles estão procurando a linha que tava na boca do moleque até agora. Sonados que acompanham o programa William Barbosa, bom dia!
0: Toca um modão bruto aí pra nós, mas toca das antigas mesmo, porque as novas, o TikTok tá silenciando tudo mesmo. Eu falei, mas criatura do céu, é agora, é até bom que silencie essas novas mesmo, que aí nós escuta modão de verdade. Segura essa tijolada no peito aí, ó.

0: Eita, modão. Ataíde Alexandre? É isso?
1: Alan e Aladim.
0: Ah, desculpa. É que Ataíde e Alexandre também são bons, né?
1: São bons e são semelhantes às vozes, só que essa música foi gravada ainda no tempo do saudoso Aladim, né?
0: Alan e Aladim.
1: Desculpa, o saudoso Alan, né?
0: O Alan.
1: Isso.
0: E vamos seguindo então, porque nós temos aí o André Molina também para dar o seu bom dia, o jornalista repórter aqui no programa do William Barbosa. Bom dia, Molina.
2: Olá, William Barbosa, um bom dia para você e para todos os ouvintes que te acompanham diariamente. Aqui quem fala é o repórter André Molina e logo mais estarei aí com você para bater aquele papo gostoso e dar as principais notícias do nosso estado de Curitiba e, por que não, de todo o Brasil.
0: Obrigado, Molina. Olha, hoje, depois das 11, né, depois da doutora Ângela Brandi, tem mais uma personalidade aqui para participar do programa, o William Barbosa, o palestrante, escritor, né, professor, o Leandro Karnal. Ele vai falar hoje sobre Em Busca de Sentido. Diz aí, Leandro.
3: É possível imaginar um mundo sem a existência de Deus? É possível haver uma sociedade organizada sobre valores, sobre ética, sobre moral, se não houver algo, uma força acima de todas que coordene tudo isso? Existe sentido na nossa existência? Essas são perguntas que os religiosos vêm fazendo há muitos séculos. Essas são perguntas que animam a vida de muitas pessoas. Nós vamos tentar exatamente tratar dessa concepção e de outras concepções para que cada um possa entender melhor aquilo que crê e aquilo que os outros creem e aquilo que dá uma explicação para tudo. Religiões, uma das grandes chaves de introdução à compreensão do homem. Prazer, Karnal. Nós iniciamos hoje uma série que vai tratar de muitos temas e decidimos que o primeiro tema, de muita relevância para muita gente, um tema que toca muito a minha pesquisa, a minha vida acadêmica, é o tema das religiões. Decidimos também dividir os vídeos em 5 subunidades, 5 vídeos. O primeiro deles, hoje, vai tratar exatamente do conceito de religião. Nós falaremos do que é religião, nós falaremos das dificuldades do campo conceitual religioso, falaremos também da tipologia das religiões. O segundo vídeo vai tratar do primeiro monoteísmo, ou seja, o judaísmo. O terceiro vídeo vai tratar do cristianismo, também aparentado com o judaísmo. E por fim, o quarto vídeo vai tratar do islamismo, religião monoteísta fundamental para a história das sociedades. No último vídeo, nós teremos uma interação direta com o público, uma live, para que todos possam participar diretamente, expressando suas questões, suas dúvidas e suas contestações. A palavra religião parece fácil. Aparentemente, quando eu falo em religião, você sabe exatamente o que eu estou falando. Quando eu pergunto qual a sua religião, você vai responder: eu sou cristão católico, ou eu sou cristão evangélico, ou eu sou judeu, ou eu sou islâmico, ou eu tenho uma fé pessoal, mas não frequento nenhuma instituição, ou eu sou ateu, ou eu sou agnóstico. Aparentemente, quando eu falo de religião, todo mundo sabe o que eu estou falando, mas não é tão fácil. Um grande especialista contemporâneo, Jacques Derrida, diz que o termo religião é provavelmente o mais claro e o mais obscuro de todos os conceitos humanos. Por quê? Vamos começar com a palavra. Você já deve ter ouvido falar que religião vem do verbo religar, do latim religar. É também verdade, mas Benveniste, um especialista francês, chega a dizer que essa etimologia, ou seja, essa busca de uma origem do conceito através de religar, é uma invenção cristã. Não é de fato a origem, já que em Cícero, já que em Agostinho, nós temos o sentido de reler, de revisitar e não apenas religar. Então, quando eu falo religião, Especificamente, eu deveria estar me referindo a um contexto cristão que inventou essa palavra inexistente fora desse contexto religioso e usada em diversos sentidos. Para muitos especialistas, eu não posso falar de religião indígena. Para muitos especialistas, eu não posso falar de religião do hinduísmo, porque todos esses conceitos pertencem a um campo muito específico que diz respeito ao Ocidente, diz respeito ao cristianismo, particularmente à Idade Média e à Idade Moderna. Em todo caso, eu vou utilizar num sentido muito amplo aquilo que você e eu começaremos entendendo. Fé é um campo pessoal. Fé é um elemento subjetivo, é um sentimento interior, é uma convicção minha, é algo absolutamente meu. Religião é coletiva e ela pressupõe a junção de muitos tipos de fé, de muitas pessoas que se agrupam em grandes unidades, religiões menores ou maiores, mas não apenas a fé subjetiva de cada um, mas também a grande questão que é a religião. Então, quando eu falo de convicção pessoal, eu estou falando de um campo interno, muito difícil de ser demonstrado. É aquela pessoa que diz, com um sentimento de total veracidade para o seu mundo, eu sinto dentro de mim que existe um Deus, eu sinto dentro de mim que existem forças superiores a mim, e em geral eu sinto que essas forças me protegem, que essas forças dão destino e que há uma vida após a morte.
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1: Vamos com a previsão do tempo aqui nos estúdios da Paraná Educativa M630, programa William Barbosa, temperatura de 17 graus, a máxima para hoje chega a 19 nesta terça-feira e a possibilidade de chuvas é de 5%, né? E o tempo está, vamos dizer, está frio, está frio. Quem é que está no plantão hoje no Cimepar, meu cara Ademar Marques?
2: Olha aí, William, pronto para dar o bom dia, está lá o meteorologista Lisandro Jacobsen.
1: Ah, estão me perguntando aqui sobre a umidade relativa do ar, é de 80%, viu gente? E o vento a 11 km por hora agora. O Jacobsen, é isso? O Leandro?
2: Isso mesmo.
1: Leandro Jacobsen, bom dia.
3: Muito bom dia, boletim Cimepar informa do dia 9.

0: Norte pioneiro. Aliás, nessa região é onde são esperadas as temperaturas mais altas de hoje, 24 graus entre Cambará e Jacarezinho. No entanto, amanhece um pouco mais ameno no centro-sul paranaense, entre Palmas, General Carneiro e Guarapuava, a temperatura próximas aos 10 graus. Na metade sul, a temperatura varia bem menos do que nos últimos dias. Amplitude térmica um pouco mais amena nesta terça-feira, tanto que as máximas não passam dos 20 graus na maioria das cidades. Na capital, variação dos 12 graus no amanhecer em São José dos Pinhais e não passa de 19 em Curitiba. No litoral, também um pouco mais ameno, 20 graus apenas na região de Paranaguá. Cascavel e Foz do Iguaçu experimentam 21 graus nos termômetros. Entre Pato Branco e Francisco Beltrão, 18 graus apenas de valor máximo. Já no noroeste, as temperaturas também conseguem passar dos 20 graus, mas chegando apenas aos 22 entre Paranavaí e Umuarama. Embora o risco de tempestades hoje não seja muito alto, nos próximos dias a instabilidade atmosférica aumenta. Em nosso site, cimepar.br, confira detalhes da previsão para os 399 municípios do estado. 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
1: Notícias. E vamos com a informação, o primeiro destaque, Ademar Marques.
2: Muito bem, William. O resgate de três homens, apenas um deles com vida, após o naufrágio de uma embarcação em uma cava na região de Campo Largo da Roseira, em São José dos Pinhais, aqui na região metropolitana de Curitiba, alerta para os inúmeros riscos nestes locais, ou seja, nas famosas cavas. As duas vítimas que morreram foram localizadas na manhã de ontem, segunda-feira, dia 8, por equipes especializadas do Corpo de Bombeiros Militar do Paraná, após desaparecerem nas águas na tarde do último domingo.
1: Estamos apresentando o programa William Barbosa. Daqui a pouquinho tem a sessão Psicologia e Bem-Estar, com a participação da psicóloga clínica doutora Ângela Brandi no programa William Barbosa. Você tem mais uma informação?
2: Ok, William. A Cultura abre consulta pública para o edital que incentiva o ecossistema do audiovisual. O governo do estado do Paraná, por meio da Secretaria de Estado da Cultura, abriu ontem, segunda-feira, dia 8, a consulta pública para acolher contribuições, sugestões e críticas para o edital Ecossistema Audiovisual Paranaense do setor Arranjos Regionais.
1: E vamos homenagear os aniversariantes do dia. Hoje, terça-feira, hoje, dia 9 de junho de 2026, a dona de casa, o chefe de família, a criança, o vovô, a vovó, quem é que está aniversariando hoje? Receba os parabéns do programa William Barbosa. Parabéns para você!

0: Parabéns, parabéns. Tem famoso ou famosa aniversariando hoje, meu caro Ademar Marques?
1: Ok, William Barbosa, temos sim. Temos hoje o aniversário, neste dia 9 de junho, do ex-BBB Luciano Estevam. No entanto, a data é muito mais conhecida globalmente pelo aniversário de grandes estrelas internacionais. Hoje, aniversário do... Deixa-me ver aqui. Hoje, aniversário do... lendário ator e produtor norte-americano, o Johnny Depp, e também aniversário de Natalie Portman, de 45 anos, atriz vencedora do Oscar do filme Cisne Negro, e também do Michael Fox, completa hoje 65 anos, o ator canadense-norte-americano. Canadense e norte-americano, porque ele tem dupla cidadania. O eterno protagonista da trilogia De Volta para o Futuro.
0: E vamos até a nossa central de esportes, espaço aberto para você, repórter Edson Tomás, atualizando as nossas amigas e amigos que curtem o futebol. Bom dia, Tomás.
2: Muito bom dia, William. Um abraço a você e a todos que nos acompanham aqui na Educativa nesta manhã de terça-feira. O Atlético iniciou a troca do gramado sintético da Arena da Baixada na manhã desta segunda-feira. A previsão do clube é ter um novo sintético concluído para a primeira partida.

0: partida do Furacão em casa após a Copa do Mundo. Será contra o Internacional, primeira rodada do segundo turno. O novo sintético da arena foi importado da Itália. Os trabalhos se iniciaram nesta segunda-feira com a retirada do gramado atual. A partir da próxima semana, o clube vai iniciar a instalação da camada que fica entre a base e a grama e que funciona para amortecer impactos e oferecer melhores condições de jogos aos atletas. A troca ainda será interrompida na última semana deste mês, quando haverá um congresso internacional na arena. A partir do dia 29 de junho, a operação entra em fase final com a instalação do gramado, que é importado da Itália, e do material de enchimento. Por fim, serão realizados testes para certificação da FIFA e aprovação final. O Coritiba ainda não se movimentou no mercado para contratações neste período de recesso para a realização da Copa do Mundo e retorno da equipe apenas após o dia 16. Comissão técnica do Coritiba tem como prioridade principalmente um jogador para o sistema defensivo, um meio-campista e principalmente um centroavante. Embora Rodrigo Rodrigues, o atacante 9 do Coritiba, esteja se recuperando no departamento médico e deve ficar à disposição da comissão técnica já para o segundo turno do campeonato brasileiro. Outros jogadores no departamento médico também estão se recuperando. Goleiro Pedro Morisco, lateral Tinga, zagueiro Michael e o também atacante Keno. Lembrando que o Coritiba confirmou 2 jogos treinos para o mês de julho. Dia 4 contra o Inter em Porto Alegre e no dia 10 joga contra a Chapecoense em Curitiba. Jogos treinos onde o técnico Fernando Seabra vai reavaliar o time, principalmente porque terá um jogo difícil no dia 22 na reabertura do Campeonato Brasileiro, jogando em casa contra o Palmeiras no Couto Pereira. Já em relação à seleção brasileira, o técnico Carlo Ancelotti fazendo os últimos ajustes. Lembrando que o Brasil estreia neste final de semana, sábado, contra o Marrocos, 19h, horário de Brasília. O Brasil, que ainda terá o Haiti e a Escócia como adversários nesta primeira fase da competição. Dúvidas no sistema defensivo na lateral direita, com o corte de Wesley e a convocação de Ederson, e também do meio para frente, outras 2 dúvidas do técnico da seleção brasileira. É isso, William. Um abraço. Até amanhã, aqui na Educativa.
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1: Estamos iniciando a sessão Psicologia e Bem-Estar toda terça-feira. A competente psicóloga clínica doutora Ângela Brandi conosco aqui no programa William Barbosa para mais um tema legal aqui para os nossos ouvintes. Doutora Ângela Brandi, seja muito bem-vinda mais uma vez. Bom dia, doutora.
2: Bom dia, William. Bom dia a todos os ouvintes. Tudo bem, William?
1: Estamos aqui com aquela gargantinha meio judiada, mas estamos na luta.
2: Ah, já passei por isso e a gente, todo mundo entende, né?
1: Quem trabalha com a voz é mais ou menos assim, né, Ângela?
2: Exatamente, né? Tem horas que, né, não tem como, né, com esse frio e a gente acaba realmente, que nem se diz, usa muito a voz e a voz realmente só a gente dá valor quando a gente perde ela, né?
1: Porque verdade.
2: A gente nem liga, né, quando a gente está falando. Mas quando esses dias eu também estava assim, nem pude participar do programa, nem pude atender, por conta que não saía nenhum som da minha voz.
1: É horrível, né?
2: É. Mas faz parte da nossa vida, claro. Não tem como a gente também, né?
1: Com certeza, com certeza. Doutora Ângela Brandi.
2: São ossos do ofício.
1: Ossos do ofício. Doutora Ângela Brandi, o seu endereço nas redes sociais?
2: É no Facebook, Ângela Brandi, e no Instagram, Ângela Cristina Brandi.
1: Ok, Facebook, Ângela C. Brandi, e no Instagram, Ângela Cristina Brandi, é isso, né?
2: Isso,
1: O tema de hoje, o fim não começa no divórcio, os ciclos silenciosos é que vão afastando os casais. Então vamos fazer o seguinte, a primeira pergunta do curioso aqui, para ouvir uma psicóloga, e o ouvinte também quer ouvi-la, por que hoje os casais estão se separando tanto, doutora Ângela?
2: Como eu falei, eu acredito que a separação, ela não começa quando alguém decide ir embora, na verdade, né? Ela começa muito antes, quando essa conexão emocional vai se perdendo entre o casal. Hoje as pessoas, elas não buscam apenas estabilidade, elas buscam pertencimento, parceria, admiração também, acolhimento entre o casal. E quando essas necessidades, pelo menos é o que eu percebo na clínica, essas necessidades entre o casal, entre um e outro, deixam de ser atendidas por muito tempo, a relação passa a ser vivida mais como uma obrigação do que como um vínculo mesmo.
1: Pois não. Doutora Ângela, agora, isso sempre aconteceu ou mudou alguma coisa na forma de se relacionar? O povo está mudando, o homem, a mulher?
2: Na verdade, assim, os conflitos sempre existiram, obviamente. Nós já tivemos separações em décadas passadas, milênios passados. O que mudou foram, acho que, as expectativas de cada um. Porque antigamente, William, se você se lembra, seus pais, os avós, os casais permaneciam juntos mesmo sem felicidade emocional, até por conta que não era essa a expectativa, era a expectativa da sobrevivência, de criar uma família, de criar uma propriedade. Então, é sobre isso que os casais se mantinham muitas vezes casados, mas hoje existe uma expectativa maior de realização afetiva. Antigamente era mais a sobrevivência, né? Vamos criar os filhos, onde que eles sempre diziam assim, onde come um, come dois. E, na verdade, se a gente for ver onde come um, come dois, verdadeiramente, você, um prato de feijão e um prato de arroz, realmente, um pode comer e outro não. Mas e a educação? Aonde estuda um numa escola particular, tem que estudar o outro. Aonde um tem que ter plano de saúde, tem que ter o outro. Então, as expectativas realmente mudaram, né? Antigamente era mais escola pública, realmente os casais tinham filhos, inclusive para trabalhar na roça, né? Era mais ou menos assim, né? Quanto mais filhos, melhor.
1: Era mais ou menos assim.
2: Era, exatamente. Então, é muito diferente aquilo que aqueles casais buscavam do que os casais de hoje, né? Porque hoje as pessoas falam de realização afetiva. Porque parece-me que antigamente nem existia emocional nas crianças. Os pais não se preocupavam com isso. Tanto que era, batiam com o cabo de vassoura, batiam com chinela, era o de menos, né? Chinela era o, como dizer,
1: era o conforto.
2: Era o conforto, né? As varinhas de marmelo. Tinha gente que diz que voava prato, voava isso. O Ademar, que deve também lembrar dos causos, dos antigos.
1: Ademar é lá do...
2: Ademar, bom dia.
1: Ele é lá do cavalo morto, né, doutora?
3: Bom dia, doutora Ângela.
2: Bom dia, tudo bom, Ademar?
3: Tudo bem, graças a Deus. O William lembrou bem quando eu era criança, lá no distrito de Cavalo Morto. Como a senhora sabe, eu sou um cavalo...
2: Que nome feio, né?
3: Cavalo mortense. Sou cavalo mortense, né?
2: Nossa, mãe, Deus. Eu sou pelo menos de alegria, tá? Agora, nossa, mas...
3: Pois
2: é. Não tem como você mudar esse nome nessa questão aí.
3: Lá eu praticava, não tenho, já tentei. Eu praticava maratona, né? Quando aprontava ou comia farinha escondida da mãe, ela saía correndo atrás e até hoje eu tenho o carimbo daquela marca famosa Havaiana no meio das costas.
1: Bom.
2: Não devia ser bem uma Havaiana, né? Porque hoje os Havaianos são meio...
3: Aquele tempo era alpargata roda.
1: Verdade.
2: A Conga.
1: Conga.
3: Todas Conga. Essas marcas estão desenhadas no meu lombo.
1: Conga, Conga. Que chute, meu
2: que
1: Deus.
2: Que chute.
1: Doutora Angela Brandt, só como curiosidade, e você que tem, graças a Deus, seus pais vivos até hoje... você apanhou muito de vara, Ângela?
2: Não, eu pretendo dizer a bem a verdade, eu nunca apanhei na minha vida.
1: Olha só que bacana.
2: Nunca apanhei na minha vida. Meus pais foram aqueles pais que nunca bateram em nenhum dos filhos, absolutamente nenhum.
1: E naquele tempo era difícil, hein?
2: Mesmo naquele tempo, eles nunca bateram, assim. Não sei se é porque a gente também era mais obediente, ou acho que é o jeito deles mesmo serem, assim, de não terem essa... agressividade, assim, né, de bater mesmo, né, eu não lembro, eu sempre era uma menina muito certinha, assim, muito, assim, tirava notas boas,
1: comportada.
2: Era bem obediente, comportado, assim, apesar de ser bem elétrica, mas eu sempre fui aquela menina mais, então, mas mesmo os meus irmãos, assim, nenhum deles tem histórico de, os meus pais realmente, eu acho que nunca deram uma chinelada em ninguém.
1: Bacana, você sabe que eu apanhei, tomei um tapa do meu pai.
2: Coitado.
1: Tomei um tapa do meu pai, só um tapa. E com uma idade que eu digo que os pais não devem bater nos seus filhos com essa idade, porque aí você é uma idade assim, 15 anos. Eu tomei,
2: nossa, é muita humilhação,
1: é,
2: né?
1: Muita humilhação. Eu tomei um tapa do meu pai com 15 anos e foi exatamente no meu aniversário de 15 anos.
2: Meu Deus, que presente que teu pai te deu.
1: E naquele tempo era o seguinte, né?
2: Cala a boca, fica quieto.
1: Ele chegou para mim e falou assim, você só vai ser homem o dia que você pagar a tua roupa lavada, a tua comida, o teu aluguel, aí você é homem para mim. Sabe o que eu fiz? Eu trabalhava, isso eu não estou falando aqui para aparecer, para dar exemplo para ninguém, porque não é todo mundo que aguenta
2: não,
1: esse tranco. É uma história.
2: Vida.
1: E eu trabalhava já num banco como escriturário, estava, aliás, eu era
2: escritor. Com 15 anos?
1: Com 15 anos, no Banco Mercantil de São Paulo. E eu falei, então, eu vou sair de casa. Ele falou, se você conseguir, fui pedir a transferência para o meu gerente.
2: Não, mas você pediu para sair de casa depois que ele te bateu?
1: Depois que ele me bateu.
2: Mas ele bateu por conta do quê?
1: Bobeira, bebedeira.
2: Ah, bebedeira.
1: Bebedeira. Mas bebedeira dele, não minha.
2: Entendi. Entendeu? Nossa, daí é muito triste, né? Quer dizer que você não tinha feito nada
1: não,
2: e ficou essa marca.
1: Foi aquelas coisas de pai mandão, mas eu amo meu pai, faleceu há 10 anos, era um cara, era ídolo para todos nós, depois de grande, adolescente. E eu saí de casa com 15 anos, pedi transferência, ele assinou minha transferência judicialmente, eu tinha que ter uma autorização judicial assinada por ele e tal. E voltava para casa depois só para passear, e não me arrependo, valeu a luta, mas não aconselho nenhum jovem nessa idade fazer isso, porque não é fácil, não.
2: Não, com certeza que não, né? É muito difícil, né? Porque daí romper esse vínculo também, de alguma
1: Sim.
2: forma, né?
1: E a gente era porque, criado sem mãe, né? Porque a minha mãe era falecida.
2: Nossa, meu Deus do céu, quer dizer assim, difícil mesmo, né? A tua infância, né, William?
1: Foi, mas graças a Deus, isso aí só me fez crescer, viu, Ângela?
2: Ah, com certeza, né? As cicatrizes, né, não é o que os outros fizeram, né? O que você fez com aquilo que os outros fizeram. E se você se vitimizar uma vida toda de um passado, de pais, às vezes hostis, de uma infância mais sofrida, você não consegue ir para frente, porque você vai ficar olhando para trás e se justificando e dizendo, eu sou assim por conta que o meu pai me deu um tapa. Então, assim, ou você pega aquilo, né, e vai e ressignifica isso. Sim. De alguma forma, vai, porque você, com 15 anos, você teve que ser seu próprio pai. Então, a gente fala que quando teve essa falta, a gente tem que se paternalizar, né? Então, e como pai da gente, a gente vai se responsabilizar pela gente também, né? Então, muitas pessoas ficam chorando. Os gaúchos falam as pitangas, não. É um ditado, né? Assim, por conta daquilo que viveram no passado. Mas veja, os pais, eles também não tinham, como eu estava falando aqui, não tem essa expectativa de cuidado afetivo, emocional. Não vamos traumatizar o nosso filho. Isso não tinha psicologia, é muito nova no Brasil. Então, nós temos 60 anos de psicologia hoje. Então, quer dizer, imagina aquela época, isso não existia, nem televisão. Então, assim, era realmente, né, pegava na orelha, puxava a orelha e botava de castigo e batia e xingava e falava nomes, inclusive, muitas vezes praguejava. Mas é que eles não sabiam realmente, né, sobre todo esse processo que criava. E eles foram criados nos traumas, nas feridas, por pais e mães também que foram machucados. Então, obviamente, que eles vão repetindo padrões. Agora, com o advento da psicologia, com o advento, né, desse, toda dessa parte emocional, que hoje a gente percebe que a saúde mental também adoece, que não é só ter uma hérnia, não é só ter uma apendicite. Então, com certeza que nós estamos vendo os reflexos disso. Então, essa questão hoje a gente está cuidando mais. Mas antigamente, William, era assim, né? Era agressividade, grito. Os professores não batiam na mão a palmatória? Os professores batiam com régua?
1: Tinha professor que jogava o apagador em aluno.
2: Pois é.
1: Eu me lembro
2: exatamente disso.
1: Naquela época.
2: Você veja como que nós evoluímos, graças a Deus, né, por um lado.
1: Sim,
2: né?
1: Sim.
2: E retomando essa questão dos casais hoje, que nem eu disse, essa expectativa, que hoje as pessoas querem ser amadas, querem ser compreendidas, desejadas, valorizadas. Isso, William, de certa forma, trouxe ganhos importantes, né, para a pessoa, para o emocional da pessoa, mas também causam muitos desafios maiores para sustentar daí uma relação ao longo dos anos, né? Porque daí, quando você não pensa mais em sobrevivência, quando você pensa em expectativa de ser tratado bem, de ser reconhecido, aí realmente que começam os desafios dos casais para conseguirem nutrir esse sentimento, esse respeito, essa validação por mais tempo, né?
1: Pois não. Estamos apresentando a sessão Psicologia e Bem-Estar, participação toda terça-feira no programa William Barbosa, da psicóloga clínica doutora Ângela Brandi. Com relação aos casais e o assunto de hoje, doutora, na prática, você como psicóloga experiente, o que mais leva um casal ao desgaste ao longo do tempo?
2: Eu penso, William, que esse desgaste raramente acontece por causa de um único evento, obviamente que não. Não é sobre algo em específico, porque o que eu mais vejo no consultório é um acúmulo de pequenas desconexões que o casal vai tendo ao longo do relacionamento. São as feridas emocionais que não são reparadas. A pessoa vai colocando, semana passada nós falamos do sótão, né? Que às vezes você vai colocando lá dentro daquele sótão aquilo, ou você vai colocando embaixo do tapete algo que você não comunica. E no decorrer do tempo, os casais chegam muitas vezes no consultório com um camelo embaixo do tapete, de tantas coisas que colocaram embaixo do tapete. Então, essas feridas emocionais, que elas não são reparadas, são muito, são um dos desgastes também que fazem com que o casal vai se desconectando. E quando um também, eu acho que o William deixa de ser visto pelo outro, porque as pessoas acabam não se vendo mais. Então, ontem eu estava atendendo uma paciente que está muito apaixonada. Então, quando ela está muito apaixonada, ela diz que ela tem conversa, que ela tem horas de conversa. Eu falei, obviamente que a paixão, ela é um engodo na natureza, ela é uma isca para atrair o macho para a fêmea por causa da procriação. Então, assim, você não vê a pessoa como ela é, você vê uma ilusão, porque você, se você ver, às vezes, como realmente a pessoa é, você já larga a pessoa, né? E daí a natureza não vai dar conta da procriação, que você precisa de ter ali 9 meses, 1 ano, para você poder manter. Então, assim, é muito químico, é muito uma coisa cerebral. Você sente os neurotransmissores, a dopamina, a serotonina, a ocitocina, as endorfinas. A pessoa tem aquelas borboletas no estômago. Então, são muitas conversas que as pessoas têm. E isso, com o decorrer do tempo, quando você atravessa a paixão, depois a paixão vem a desilusão, porque daí você vai ver exatamente a pessoa como ela é, ou essa paixão, ela cessa e acaba, ou então depois da desilusão que vem o sentimento do amor, que já é um pouco diferente. Então, quando esse casal, ele para de ver o outro, de validar o outro, essa relação, ela deixa de ser um lugar de um acolhimento e muitas vezes passa a ser um espaço de solidão acompanhada. Tem muita gente que está casado, mas se sentindo muito sozinho, porque não tem mais essa troca. E por isso que eu sempre digo para os casais que estão no início do relacionamento, conversem muito, o casal precisa ficar muito sozinho, não já sair em grupo, sair em 2, 3 casais, porque o casal, ele precisa ter esse olho no olho, essas conversas, porque tem que formar como se fosse um colchãozinho de afeto para quando essa crise vier, esse colchão existir. Agora, imagina se você começa a namorar e daí já sai, tá sempre com a família, tá lá pra cá, sábado tá com a família, domingo tá com os amigos, e o casal raramente fica sozinho. E é importante esse início mesmo, esse casal, muitas vezes eles até se afastam, né? Às vezes os amigos até se queixam, ah, e o William com a fulana lá não olha mais pra gente, não fala... Mas é por conta que a pessoa realmente está construindo aquele colchãozinho mesmo, né? Aquela estrutura de sentimentos para quando uma crise vier, eles terem isso. Porque se você não constrói, você vai colocar só uma basezinha ali, caiu ali, se quebra, né? Então você tem que aprofundar para não ser uma piscininha tão rasa, né?
1: Pois não. Doutora Ângela Brandi, aqui para os ouvintes do William Barbosa, muita gente fala em falta de comunicação. Isso realmente é o principal problema do casal?
2: Na maioria das vezes, não é o principal problema. Eu penso que a falta de comunicação, ela costuma ser o sintoma daquele casal. Porque o problema mais profundo, William, geralmente é a dificuldade de conexão emocional que esse casal tem. Então, não tendo a conexão emocional, a comunicação seria o sintoma disso. Então, vai afastando. Existem casais que conversam muito e ainda assim não se sentem compreendidos. Então, quando a gente fala da comunicação, não é realmente o problema real. Eu acho que é a falta de conexão. Porque senão, então, muitos casais que conversam, por que eles ainda estão desconectados, né? Então, o que sustenta uma relação, eu acho que não é apenas falar, mas é sentir realmente o que o outro escuta, entende, considera aquilo que a pessoa está vivendo. Acho que é essa empatia mesmo, né? Essa ligação que precisa ter, porque o relacionamento é um laço entre um e o outro, né? Eu relaço a pessoa, então precisa passar realmente, esse casal tem que estar sempre... como se imagina um laço entre eles dois fazendo esse laço e fazendo esse nozinho, fazendo esse laço e esse nó. É isso que realmente mantém essa relação.
1: Psicóloga Ângela Brandi, tem mais uma questão aqui. Você poderia dar um exemplo aí para os nossos ouvintes, vamos dizer assim, do dia a dia, né, de coisas pequenas que vão afastando o casal sem, de repente, eles perceberem, doutora?
2: Claro, sem dúvida, posso dar sim. por exemplo, quando um casal chega em casa e o outro não pergunta como foi seu dia. Quer dizer, assim, existe uma indiferença, existe uma, um descaso realmente com o outro, né? Quando uma tentativa, às vezes, de conversa é interrompida pelo celular, ela quer contar alguma coisa importante que ela viveu e ele diz, ah, só um pouquinho que eu vou atender o celular. Quer dizer, que ele já estava trabalhando, já estava distante, já falou com todo mundo. E daí ele acha que só, os casais acham que eles dormem juntos. Mas dormir é fisiológico, você não está fazendo companhia para o outro, você só está dormindo. Vocês estão dividindo a mesma cama, mas você não está se relacionando com a pessoa quando dorme. Então, entre o chegar em casa e o dormir, tem que ter uma dedicação para esse casal, porque os casais, eles não se dedicam, eles acabam se, correndo atrás de lição para os filhos. Eu sei que a vida realmente é corrida, que implica na rotina de muita, muito trabalho, muita preocupação. Então, os casais realmente assim que estão com os filhos pequenos, talvez vão se perdendo um pouco e vão se esquecendo, porque eles acham, ah, nós estamos aqui juntos. Mas não tem qualidade naquele estar juntos, porque quando você dorme, você não está tendo qualidade. Quando você chega em casa e o outro fica no celular, e o outro fica fazendo jantar, o outro fica não sei aonde, ou os dois no celular, talvez, quer dizer assim, não existe qualidade. Esse casal, ele não está tendo um momento de qualidade. Eu sempre falo para os meus pacientes, que eu trato muitos casais, deles realmente investirem nessa relação de decretarem um dia, não precisa ser semanalmente, muitas vezes fica mais complicado pela rotina, eu até entendo, mas assim, uma vez a cada 15 dias, eles terem um compromisso com eles mesmos. Então, assim, tem que sair toda essa vez? Não. Mas, assim, como que a gente vai num dentista? Como que a gente vai no aniversário de uma pessoa? Como que a gente vai no happy hour? E daí, quando é com a esposa ou com o marido, não é possível. Então, eles realmente se arrumarem, vamos sair ou vamos ficar em casa hoje, vamos ter o dia, como tem o dia do pijama, como tem, né? Então, o casal também tem que priorizar, porque quando eles vão se esquecer, eles vão realmente ficar desconhecidos, porque eu esqueço alguém e eu vou tratando o outro com indiferença. Então, assim, se um não pergunta como que o outro está, como foi o seu dia, só naquela correria, um entra dentro do carro, tchau, tchau, tchau, não sei o quê, quer dizer assim, isso vai perdendo totalmente a qualidade. Quando esses agradecimentos desaparecem, quando o casal só fala sobre boletos, obviamente que a gente tem que falar sobre boletos, mas não só sobre boletos, não só sobre filhos, não só sobre problemas. Porque, então, eu acho que nenhuma situação dessas parece grave quando é isoladamente, mas juntas, quando a gente fala dessa ausência, dessa falta de interação com o outro, de conexão de verdade, elas vão comunicando uma mensagem bem silenciosa um para o outro, né? E qual seria essa mensagem silenciosa? Assim, ah, você não ocupa mais um lugar importante na minha atenção. Então, como que o outro se sente?
1: Pois não. Bom, e tem muito casal também, não fugindo do assunto, mas de repente o cara está ali num momento romântico com a mulher, né? Entre os dois. Uhum. E às vezes o cara... Tipo assim, ai meu Deus do céu, segunda-feira eu tenho que pagar uma conta, já quebra todo o clima, né? Ah, já quebra todo o clima. Eu na minha vida, e isso aqui eu acho que é muito bom, tinha alguma coisa para acertar na segunda, falou, hoje nós estamos vivendo na sexta-feira, o negócio da segunda, uhum, a gente vai ver como é que fica. Vamos viver hoje a sexta.
2: A gente nem sabe se a segunda-feira vai chegar, né?
1: Agora, doutora Ângela Brandi, isso vai acontecendo de forma lenta, de repente aí esse afastamento, sem o casal perceber?
2: Quase sempre, William. O amor, raramente, ele termina de uma vez. O que acontece, na verdade, é uma, eu vou falar até um termo, talvez, erosão, uma erosão lenta que vai acontecendo nesse vínculo, vai comendo aquilo devagarinho, vai desgastando, né? Como se a gente estivesse desgastando uma pedra mesmo, né? como uma parede mesmo, que vai acumulando pequenas rachaduras. E um dia essa estrutura já não sustenta mais. Mas o processo que a gente tem que entender começou muito antes, né? Entre a ferrugem, né, e quebrar aquele ferro, ela se instalou muito tempo antes. Então, é sobre isso que muitas vezes eu falo para as pessoas que eu atendo. Eles vêm, muitas vezes, William, buscar terapia de casal quando já está na UTI, quando o casal já está num estado de entubação. Obviamente que quem está entubado pode realmente ser desentubado, pode sair da UTI, pode ir para o quarto, pode ter alta, pode ir para casa, mas já é um processo mais delicado. Então, assim, eu gosto de tratar um casal que ainda nem foi para o hospital, que está percebendo nuances, né, de conflitos, porque o amor não é fácil. Você tem que escolher todos os dias aquela pessoa, você tem que lutar, você tem que querer, porque tem muitas atrações ali fora que podem te chamar, né? Se você olhar em cada cantinho, em cada coisa no celular, em cada no Instagram, nas redes sociais, nos bares, é tudo muito chamativo, tudo muito atraente. Então, óbvio que às vezes a pessoa se sente tentada a querer viver tudo aquilo que a noite oferece, tudo aquilo que a vida às vezes pode oferecer. Mas você tem que fazer uma escolha, e é uma escolha que tem que ser dos dois, de ambos, porque quando um não quer, um vai estar sofrendo, obviamente, e fica desconfortável. Então, assim, o amor é uma escolha diária. Eu escolho amar você apesar disso. Apesar de tudo isso, ainda vale a pena. Porque tem que ter esse sentimento de amor. Só que o amor, somente ele, não é suficiente. Porque o amor é o líquido, William. Só que ele precisa do invólucro. É um líquido muito precioso. Só que pega esse líquido e joga. Ele não vai se sustentar. Você tem que colocar num cristal bonito, num vaso. Aí sim você vai ter esse líquido. Caso contrário, o amor, ele vai se desfazer. Então, é importante o que é esse invólucro que a gente vai envolver esse líquido, né? Que seria, eu estou dando uma metáfora aí sobre um copo, né? É esse cuidado, é essa amarração que a gente faz no relacionamento, é esse laço que eu faço, que eu refaço, que eu coloco de volta. É isso que vai fazer, é manter a chama realmente, né? Porque é como uma vela, né? Ela vai se acabando e você tem que sempre colocar uma outra vela. Você não pode deixar ela queimar até o fim, né? Se você quer essa chama acesa, né? Então, é esse descuido que as pessoas vão tendo lá no início, que não é a separação, não aconteceu quando aconteceu. Ela aconteceu há muito tempo atrás, assim como um câncer. Um câncer, ele não começou quando a pessoa está com aquele sintoma no fígado, ele começou muito tempo antes, né? Quando apareceu o câncer, quer dizer que a pessoa já levou a sua vida para aquilo, mas ela poderia talvez ter evitado, né? Então, a gente tem que, os casais hoje têm que tomar muito cuidado com relação a isso, porque, que nem eu disse, as distrações, as atrações que tem lá fora são muito fortes, são muito envolventes. Por isso que nós temos tantos divórcios, até por conta disso, né? Porque a pessoa casa um ano, dois, vou divorciar. A Ana Maria Braga, que sempre diz que ela quer sempre ter borboletas no estômago. Então, o que que significa? Ela sempre quer estar apaixonada. Quando termina a paixão, ela termina o casamento e ela vai buscar outra pessoa que cause essas borboletas. É uma escolha de vida dela, ok? Né? Cada um com os seus valores, né? Sim. Obviamente, mas você também tem o risco disso, né? Porque alguém aí dessas borboletas vai sofrer, um ou outro, né?
1: E daqui a pouco ela pode sofrer também, né?
2: Com certeza, né? E talvez já tenha sofrido, né? Então, são escolhas na vida, né? Porque essa semana é a semana do Dia dos Namorados, né?
1: Sim.
2: Então, quem está sem namorado já começa a ficar, ai meu Deus do céu, né? Todo mundo fazendo declarações de amor. Aí esses dias eu encontrei um paciente meu, que eu já não via há algum tempo, daí eu falei, mas os seus pais estão bem? Ele falou, nossa, estão péssimos. Eu falei, meu Deus, mas eu vejo a sua mãe fazendo declarações de amor lá, eu pensei que eles estavam tão bem. Ele falou, ah, a rede social é assim, né? Eu fiquei pensando, que coragem a pessoa colocar uma declaração de amor, né? Mesmo que sejam para os filhos lerem aquilo, se não é uma verdade, tudo bem, né? As pessoas de fora lá, né? Mas imagina, né? Alguém que você sabe que vive como gato e rato, que é um... As pessoas ainda têm coragem de postar mesmo para o marido ver aquilo, né? Então, você veja como as redes sociais enganam. Então, essa semana, William, é uma semana bem delicada para muitas pessoas. Para muitas pessoas que, mesmo estando casadas, guardam uma expectativa de receber um buquê de flores e o cara diz, ah, dia dos namorados é uma data comercial. Mas daí ela vai olhar lá no Instagram, o problema é isso, a comparação. Todo mundo está recebendo. Aí chega lá no trabalho, alguém recebeu uma caixa de bombons, a outra recebeu isso, a outra recebeu aquilo, e aquela uma lá fica guardando aquilo. Então, assim, é uma semana bem complicada para muitas pessoas. Muito feliz para muitas e muito difícil para outras. Para outras que não têm namorado, para outras que têm e não vão receber absolutamente nada, para outras que estão casadas, que também não vão ser lembradas e gostariam. Então, é uma semana delicada para muitas pessoas.
1: Sessão Psicologia e Bem-Estar, participação da doutora Ângela Brandi, psicóloga clínica. É, doutora, ao longo da sua carreira, você é uma psicóloga de alguns anos de estrada e atendendo o povo. É, hoje eu até abri o programa na nossa lição de vida falando dos casais que vivem de aparências. Né? Que de repente...
2: Eu acabei de falar isso para ti,
1: pois
2: né?
1: É.
2: Que eu encontrei essa pessoa.
1: Olha só que coincidência.
2: E exatamente.
1: Você já atendeu, logicamente você não vai falar nome, não é isso, não vem ao caso, já atendeu tipo alguma mulher que... Ela falou, ó, faz 15 anos que eu tô com meu marido, mas a gente não se relaciona intimamente mais.
2: É,
1: a gente só vive por viver e, de repente, ela tem até um amante ou o homem, no caso, também. Você atende muito isso também, Ângela?
2: Atendo bastante. É muito comum. Tanto casais que estão casados há 5 anos quanto há 10, realmente vivem como dois amigos, realmente... É, não necessariamente um tem alguém lá fora, mas é uma escolha. Os casais se desconectam a tal ponto, William, que realmente perdem a conexão. A conexão antes é, não é na cama, é fora da cama, mas vai refletir na cama daí. E eles ficam tão distantes que eles não conseguem nenhum chegar e dar um abraço no outro. E tantos casais que estão há 5, 6, 7, 10, 15... É bem comum eu receber esse tipo de paciente no consultório.
1: Pois não. Ainda com relação a casais, quando um começa a se afastar emocionalmente, como que o outro costuma reagir aí no seu dia a dia que você vê, Ângela?
2: É, muitas vezes essa pessoa reage, às vezes tentando se aproximar mais. Cobra, reclama, se queixa, questiona... É, mas existe também, são outros lados da moeda, quem responde se afastando. Então, um se afasta, outro se afasta. Ou um reclama muito e o outro se afasta, ou um se afasta e o outro se afasta também. É, o problema é que essas reações, elas vão, acabam criando, na verdade, ciclos dolorosos, que quanto mais um cobra, mais o outro se distancia. E quanto mais um se distancia, mais, obviamente, que o outro vai sofrer.
1: E tem, você já até tocou mais ou menos nesse assunto também, mas tem casais que, de repente, chegam ao ponto de não brigar mais, mas também não se conectam mais, né?
2: Sim, e esse, William, eu penso que é um dos cenários mais delicados, porque o conflito, quando ainda os casais estão brigando, lutando, um mostrando ciúmes, um cobrando, você não me dá um abraço, ainda me parece que existe algo. É, porque o conflito, para mim, ainda demonstra que existe um investimento emocional naquela relação. Mas a indiferença, ela costuma ser muito mais preocupante. Porque quando já não há mais interesse em conversar, compreender, reconstruir algo, dar um abraço, assim, se reconectar, eu penso que a relação pode estar vivendo um relacionamento assim, um esgotamento afetivo profundo. E isso é muito preocupante. Daí, realmente, seria o caso de já estar entrando no hospital, né?
1: Agora, doutora Ângela Brandi, aqui para os ouvintes do programa William Barbosa, isso de repente, um fazer tudo sozinho dentro da relação, é algo que parece também com frequência, Ângela?
2: Aparece muito isso, William. E eu não estou falando apenas das tarefas práticas. É, muitas vezes, uma pessoa da relação sente que carrega sozinha o peso emocional dessa relação. É a pessoa que tenta conversar, que tenta resolver, que tenta sugerir, vamos viajar, vamos jantar, vamos ter um jantar especial, vamos comemorar nosso casamento de 10 anos. Muitas vezes é a pessoa que quer resolver os conflitos, que organiza a vida familiar e quer manter esse vínculo vivo. Mas quando isso acontece por muito tempo, só de uma pessoa estar fazendo, vai sentir surgir, perdão, nessa pessoa um sentimento profundo de abandono. Então, essa pessoa também ela vai sofrendo toda essa ausência, mesmo estando acompanhada, porque ela só está investindo. Quanto maior o investimento, maior é o que eu quero receber, obviamente, né? Se eu deposito 100 reais, eu quero receber pelos 100 reais. Mas se eu deposito 1 milhão, obviamente que eu gostaria de ter o retorno disso, né? E isso vai cansando e vai também dando essa sensação de abandono nessa pessoa, vai se entristecendo também, né? Não necessariamente essa pessoa seja aquela que vai pedir o divórcio, mas ela vai estar ali triste e talvez ela também desista de investir. Daí sim que a indiferença fica muito grande entre os dois e é visível daí essa indiferença, né? Porque daí já nenhum nem outro, mas tem... Muitas vezes falta motivação, falta força, falta ânimo para você investir de novo naquela relação, porque não é tão fácil depois de 20 anos, quando o casal está muito desconectado, ter energia suficiente para poder investir. Muitas vezes as pessoas acham mais fácil investir numa relação com uma nova pessoa do que com aquela pessoa, né? Mas, obviamente, que com essa pessoa que ela quer nova, que ela quer investir, ela vai, se ela continuar com esse padrão, ela vai chegar um tempo e vai estar de novo desconectada dessa mesma forma que ela estaria nessa relação. Então, muitas vezes as pessoas repetem padrões dentro, padrões familiares, muitas vezes, e repetem elas próprias padrões de relacionamento em todos os relacionamentos. Então, resultados iguais, aliás, comportamentos iguais, resultados iguais, né? Se tiver mudanças, daí sim, pode ser que os resultados sejam diferentes.
1: Estamos apresentando o programa William Barbosa, sessão Psicologia e Bem-Estar, participação da psicóloga clínica doutora Ângela Brandi. Agora, por que que às vezes um acha que está tudo bem, enquanto o outro já se sente sozinho há muito tempo, doutora?
2: É porque nem sempre a dor é visível. Algumas pessoas, elas vão silenciando essas necessidades emocionais ao longo dos anos, elas param de reclamar, param de pedir, param de insistir. E daí quem está ao lado dessa pessoa pode interpretar esse silêncio como tranquilidade. Ah, ela não está reclamando, está tudo bem. Quando, na verdade, já dá um sinal de desistência emocional já há muito tempo, né?
1: Pois não. Mais uma questão aqui, doutora Ângela. Quando se fala em padrões dentro do casal, o que que isso significa na prática, doutora?
2: Então, essas formas repetitivas de funcionamento é quando os dois entram sempre na mesma dança relacional. Um critica, o outro se fecha. Um busca proximidade, o outro evita. Então, seria essa dança do acasalamento aí, que seria do descasalamento, né? Porque um busca proximidade, o outro evita. Um sente abandono, o outro sente cobrança. E os personagens podem ir mudando, na verdade. Mas o roteiro continua sendo sempre esse mesmo, esse mesmo padrão.
1: Isso, doutora Ângela, pode ter relação com a história de vida e a família de origem de cada um ou não tem nada a ver?
2: Com certeza, William, porque nós aprendemos sobre amor, cuidados, conflitos e intimidade muito antes da gente entrar em um relacionamento, lá na infância. Então, muitas vezes nós tentamos resolver na vida adulta as dores que começaram lá na infância. E sem perceber, a gente leva isso para o casamento, essas inseguranças, esses medos, essas formas de nos proteger emocionalmente. E isso vai impactar, obviamente, no relacionamento que a pessoa está tendo na sua família nuclear, baseado na sua família de origem, da onde que ela trouxe todos esses valores, essas formas de amor e de agir também.
1: E esses conflitos, doutora Angela Brandi, que se repetem, não são realmente sobre o problema em si? Então, não. Seria isso?
2: Geralmente não. Geralmente não. O tema da discussão é apenas a superfície. É como se fosse a ponta do iceberg. O que está em jogo costuma ser algo muito mais profundo. É, por exemplo, uma necessidade de reconhecimento, de pertencimento, de segurança emocional ou de uma valorização também.
1: E você, como psicóloga, você pode dar um exemplo mais concreto disso acontecendo aí no cotidiano, no dia a dia?
2: É, por exemplo, um casal, ele pode discutir, talvez, porque uma louça ficou na pia. Veja, as brigas são por conta disso. E é por conta disso, só que são os pingos no copo que vão transbordar. Então, mais dificilmente, a dor está na louça. Talvez uma pessoa esteja sentindo, quando essa louça que o outro não está lavando, que carrega tudo sozinha nessa relação. Talvez ela esteja precisando se sentir apoiada. Então, o conflito visível que a gente vê é doméstico. Mas o conflito invisível, William, é o emocional. Não sei se eu me fiz entender.
1: Sim.
2: Legal.
1: E por que, doutora Angela Brandi, que esses pequenos conflitos, de repente, vão desgastando tanto a relação com o passar do tempo, logicamente?
2: Porque as pessoas, elas vão construindo as suas narrativas internas, suas historinhas internas, e aos poucos, um passa a acreditar que não é importante para o outro passa a acreditar que nunca é bom o suficiente, talvez, que um critica, o outro não reconhece, e essas histórias silenciosas, elas vão criando distância, ressentimento e falta de confiança emocional no casal.
1: E em que momento... Também na sua experiência como psicóloga, o casal começa a perder de verdade a conexão emocional?
2: Olha, para dizer bem a verdade, eu acho que quando um deixa de ter curiosidade sobre o mundo interno do outro, quando já não perguntamos como a pessoa está, mas apenas o que ela fez, talvez. O que você fez hoje? Né? E não como ela está, talvez. Quando paramos de conhecer quem está ao nosso lado, às vezes ele vai num jantar e daí ela está contando alguma coisa que, nossa, nem sabia disso, que ela conseguiu tal coisa, que ela sentiu isso, que ela teve medo, quando ela foi apresentar alguma coisa no trabalho. Quer dizer, assim, essa conexão emocional morre, William, quando a presença física, ela continua. Mas o encontro emocional, ele desaparece entre os dois.
1: Pois não. Bom, quando chega na separação, isso logicamente já vinha acontecendo antes, né, doutora?
2: Sim, na maioria absoluta dos casos, a separação formal, ela costuma ser apenas o último capítulo de uma história que começou muito antes. Muitas vezes o vínculo já estava rompido meses ou anos antes da decisão final. Então, obviamente que sim. Então, a gente está entendendo essa construção, né? O que o casal está construindo, no final vai aparecer. Se é uma casinha, né? Se é uma ponte, se é um conflito, se é uma separação, né? Então, realmente, você vai construindo algo e no final, né? Eu coloco um tijolinho e você coloca outro. E nós estamos montando uma figura, só que ao longo do tempo eu coloco um tijolo meio quebrado, aí eu não coloco, aí você coloca um, daí do teu lado está sendo maior, daí você pinta bonitinho, eu coloco um pedaço, aí depois eu não deixo, daí eu, entendeu? E assim, quando a gente vai olhar, é a construção daquele casal. Então tudo é uma construção, uma amizade é uma construção, a construção da nossa saúde física e mental é uma construção, a construção do relacionamento também depende dos dois colocando as suas melhores partes ali e a melhor vontade, a disposição para aquilo dar certo, porque eu acho que, na verdade, é assim, eu quero que dê certo, acho que isso é importante, né?
1: Sessão Psicologia e Bem-Estar, participação aqui no programa William Barbosa, toda terça-feira, da competente psicóloga clínica, doutora Angela Brandi. Agora, não é fugindo do assunto, isso aqui é uma realidade. você também deve ter atendido muitos casais, tipo, ou pessoas, uma mulher, um homem que chega lá, não, eu estou com a fulana ainda porque é por causa da parte financeira, porque eu tenho uma herança que o meu pai e minha mãe deixou para mim, então eu não quero dividir com ela, por isso que eu não separo. Então a gente vai levando. Você atende muito isso também, doutora?
2: Com certeza. Apesar de a gente achar que hoje as pessoas são muito independentes financeiramente, que as mulheres antigamente se mantinham numa relação por conta que não trabalhavam fora, ainda hoje essa questão financeira, ela pesa bastante e faz com que os casais permaneçam muitas vezes na relação por conta disso. Porque, obviamente, quando existe o divórcio, a qualidade, né, do nível financeiro vai quebrar o meio, obviamente, né? Aquilo que uma pessoa tinha 500 mil, cada um vai ficar só com 250. Então, já não é uma casa de 500 mil. Então, muitas vezes, as pessoas estão muito ligadas nessa parte material e vão levando. Só que vão levando, segurando aquele dinheiro, aquele apartamento, aquela herança, aquela coisa de 500 mil, mas vivendo muito infeliz. Às vezes, não compensa a infelicidade. Às vezes, é melhor você morar num apartamento de 30 metros quadrados, né, de 200 mil reais, do que você ficar num apartamento de 100 metros quadrados de 500 mil reais, que às vezes é muito mais sofrido, muito mais triste, porque só o material ele não compensa você manter. Mas, que nem eu disse, cada casal tem, né, os seus, digamos assim, as suas motivações para ficarem juntos. Talvez seja o financeiro, seja um deles, né? Então, depende do nível de sofrimento ou não que aquela pessoa está passando. Porque, às vezes, eles têm essa questão financeira, mas não estejam vivendo o inferno. Então, tudo bem, né? Então, depende muito, né, William, de cada casal, de cada história, né? Porque é muito pessoal e intransferível, né, cada relacionamento. Então, depende muito de cada história, né?
1: Agora, eu vou te falar uma coisa. Isso eu estou falando por mim. Eu não conseguiria viver com uma pessoa que você não sente nada por ela, que você está ali só por causa de uma situação, né? Que você não gosta do cheiro dela, que você não consegue... Eu pergunto, como é que esse povo consegue dormir na mesma cama?
2: Exatamente, né? Existem muitas coisas entre o céu e a terra, né? Então, a gente, né, que nem eu disse, cada casal é um casal. Cada história, obviamente, que aquela pessoa, tanto o homem quanto a mulher, que está apenas, exclusivamente, por um interesse exclusivo financeiro, realmente a pessoa tem que, né, tem que dar conta daquilo. Imagina, né, você acordar todo dia com a cara do fulano ou da fulana ali,
1: tá,
2: né, e dizer, meu Deus do céu, sabe, né?
1: Não tem assim, sensação pior que isso.
2: Pelo amor de Deus, né? A pessoa vem dar um abraço e você diz, meu Deus.
1: Não quero.
2: Não quer. Mas daí, né, o cartão de crédito às vezes fala mais alto, né? Da pessoa diz, ai, deixa que ele me abraça aqui um pouquinho, daqui a pouco eu vou lá no shopping lá e vou comprar minhas roupas, sei lá, né? Então, são escolhas de cada um, né? Acho que não existe julgamento, né? Existe o sofrimento, cada um sabe a dor que carrega, né? E
1: tá
2: é o peso da sua dor, né? Eu
1: tá
2: penso
1: certo.
2: Assim, né?
1: Tá certo. Qual é a sua mensagem final, a sua reflexão é para quem está vivendo uma crise no relacionamento hoje, doutora Ângela Brandi?
2: Veja, eu penso que toda crise realmente traz sofrimento, mas também a crise, se você prestar bem atenção, ela traz muita informação. Então, antes de olhar apenas para o conflito, para a crise,

0: o que está acontecendo entre os dois, ainda existe espaço para transformação e para essa reconexão. O que destrói realmente uma relação não são os conflitos, é quando, que nem disse, o casal deixa de olhar para eles como uma oportunidade de reencontro. Então, se você aí que está nos ouvindo se identificou com algumas coisas aqui, se ainda existe amor, mas talvez você ainda não sabe, não conseguiu achar o invólucro para colocar esse amor, vai buscar alternativas para isso. Inclusive, a terapia de casal, os psicólogos, eles estão preparados para trabalhar com casais para que não chegue naquele sofrimento do divórcio. Muitas vezes tem necessidade porque ainda tem amor, né? Então, existe só, na verdade, técnicas, meios, né, de um se reconectar com o outro, e às vezes o casal precisa dessa ajuda. E está tudo bem também a gente poder contar com a ajuda de um profissional.
1: Tá certo. Bom, doutora Ângela Brandi, psicóloga clínica, mais uma vez, parabéns pela sua brilhante participação, trazendo muita informação aí. E quantas famílias que se identificaram com esse papo, doutora Ângela. Tenho certeza.
0: Ah, eu que agradeço.
1: Eu tenho certeza absoluta. E, mais uma vez, eu peço aí o seu endereço nas redes sociais, por gentileza.
0: No Facebook, Ângela C. Brandi, no Instagram, Ângela Cristina Brandi. É, o meu CRP é 084889, aqui do Paraná.
1: Pois
0: sou gaúcha, mas sou psicóloga aqui no Paraná. Me formei aqui.
1: É de alegria.
0: É, sou de alegria, mas tenho alegria em morar em Curitiba, porque eu me formei aqui. Aqui eu tenho a minha família, aqui eu tenho meus filhos, aqui eu tenho a minha profissão, é aqui que eu realmente prosperei como psicóloga. Então, realmente, eu já adotei Curitiba como né, uma segunda terra natal.
1: Curitiba é Curitiba, doutora.
0: É verdade. Tem gente que gosta de leite quente, queima a boca da gente. E o que mais? E o que mais, Ademar?
1: E o que mais, Ademar?
2: Ei, dor de dente.
0: Dor de dente.
1: Cabeça quente também.
0: Cabeça quente.
2: Ah, é lá perto da casa do seu Clemente.
1: Você tem o sorria um aí, deixa no ponto aí. Agora, o Ângela, você estava no início do papo, a gente já encerrou aí o assunto aí, sensacional, mas no início do papo, quando a gente falou de redes sociais, né? Hoje, fisicamente, só é feio quem quer nas redes sociais, né?
0: Não entendi.
1: Eu estou dizendo que hoje, fisicamente, que lógico, fisicamente tem uma pessoa que é mais bonita, a outra é mais judiadinha, não sei o quê. Mas nas redes sociais hoje não tem mais nem homem nem mulher feia.
0: Ah, tem, William.
1: Não,
0: tem.
1: Mas é com aqueles aplicativos lá, que o pessoal tem um... É aplicativo, né? Filtro, né?
0: Não, filtro.
1: Meu Deus filtro. Do céu. Você só vê princesa e príncipe ali. Agora, é claro que tem gente feia.
2: Tem uns que nem o filtro, nem o aplicativo resolve, né?
1: Estou vendo quatro, por exemplo, aqui, ó, feio. Quatro feios.
0: Meu Deus, William.
1: Puxando a lista aqui, William Barbosa é o primeiro.
0: William, seja gentil com você mesmo e com os seus colegas de trabalho, por favor.
1: Não, é um mandar todos os caras feios para cá, doutora.
0: Não fale sobre aparência, fale sobre essência. Mas a gente tem que olhar a essência da pessoa.
1: Deixa eu ver aqui as essências que estão aqui.
0: Olha as essências.
1: Olha lá. EDG.
2: Vixe Maria.
1: Ademar Marques.
2: Esse não.
1: Darcy, do Espírito Santo.
0: Oh,
1: Darcy, o Darcy é o mais tranquilo aí da turma aí. Brincadeiras à parte. Só um instante aí, doutora. Manda um sorria pro ar aí, o chorão.
3: A pessoa se relacionar não é fácil. Ontem comprei 10 pacotes de bolacha pro meninozinho da minha namorada, Saulo Miguel. Ele só come assim aquele mingauzinho que tem no meio, aquela graxa, aquele recheio, não come a bolacha não. Aí eu cheguei e fui reclamar com ele. Tô com essa bolacha direito, Saulo Miguel. Tu tá achando que eu tenho dinheiro pra gastar desse jeito, moleque? Sem vergonha. Aí o pai dele achou ruim. Me chamou pra conversar. Disse, olha, eu não quero que você brigue com o Saulo Miguel para que ele não tenha déficit de atenção e nem fique chateado. Eu quero que você deixe ele comer e deixe ele à vontade. E o Saulo Miguel comeu 10 pacotes de bolacha que eu comprei de uma vez.
1: Esse chorão é uma figura, viu, doutora?
0: Esse chorão é uma figura, tadinha. Coitado do chorão.

0: Doutora Ângela,
1: Mas
0: diga.
1: o Ilha, assim, ó, para a gente complementar isso, existe a autoestima ética e existe a autoestima estética. A autoestima ética é aquela que vai desempregar todos os psicólogos. Por quê? Porque quando eu sei quem eu sou, não é uma apenas alguma coisa que o outro diz, ah, teu cabelo tá ruim, aí você tá com isso, com aquilo, você tá meio gordinho, tá meio... Se engordou, até é muito feio as pessoas falarem isso, né? Eu acho, assim, que é muito indelicado. Mas, assim, quando você tem só autoestima estética, você se preocupa muito com qualquer, né, digamos assim, coisa que a pessoa fala sobre você. Agora, quando você tem autoestima ética, que é a tua essência, isso que eu falei, olha as essências das pessoas que estão aí do seu lado. Porque aparência física, às vezes, a gente pode mudar hoje em dia. Ou através de filtro, ou através de lift facial, através... Nossa, hoje tem tantas coisas, mas o que tem lá dentro não muda, William, tá? E é isso que você vai deixar para as pessoas, é aquilo que você tem lá de dentro. É isso que as pessoas vão lembrar de você. É se você foi gentil, carinhoso, afetuoso, amigo, parceiro, companheiro. Porque se você é feio, bonito, veja, quem ama o feio, bonito lhe parece.
0: São os seus olhos.
1: São os seus olhos, que às vezes você pode ver e diz, meu Deus, como que aquela pessoa, quando você olhar só esteticamente, diz, não é possível que aquela mulher linda, maravilhosa, está com um baixinho de 70 anos de idade, agarrada nele, amando ele. Diz, não é possível isso. Tá? O amor é lindo, por quê? Porque para aquela pessoa... ela acha ele lindo, entende? Então, assim, é muito pessoal isso. Mas por que será que ela acha ele lindo? Por aquilo que ele desperta nela. E provavelmente não é a questão física, não. É a questão dentro da essência da pessoa. Então, para mim, o que vale é a essência. O resto é tudo penduricalho.
0: Está explicado por que a mulher é essa psicóloga respeitada e querida aqui na nossa Curitiba, né, bicho? Aqui no Paraná. Mais uma lição e os aplausos aí.
1: Ah, obrigada.
0: Valeu. Doutora Ângela Brandi, bom, qual é a música para hoje, doutora?
1: Falando sobre relacionamentos, falando sobre o Dia dos Namorados, então, para todos os que tiverem Dia dos Namorados, um feliz Dia dos Namorados para todos. Quem não tiver, talvez um dia vai ter. Ou se não, saia, comemore você própria mesmo, fique num relacionamento sério com você mesmo, com o seu comprometimento físico e emocional. E Amor para Recomeçar, acho que é a música do Frejá e do Cazuza, que é bem bacana para esse momento que nós falamos hoje.
0: Como é que é o nome da música?
1: Amor para Recomeçar.
0: Amor para Recomeçar.
1: Sim.
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1: Esse é o Ariano puro, narcisista puro. Gente, eu não sei como que vocês conseguem dar conta disso, sabe? Dessa estrelice do William.
0: Doutora Ângela Brandi, tudo...
1: Não, escute só mais uma coisa, William.
0: Diga.
1: Aproveitando aqui rapidamente, eu postei no meu Instagram, quem tiver o meu Instagram, acha lá... O Moacir Franco, não sei se você chegou a ver.
0: Ele,
1: perto do quase 90 anos, ele começa a cantar uma música, daí ele diz, não é essa.
0: Eu
1: mostrando
0: vi.
1: Um tipo desse que você viu, que coisa vi. Mais linda que ele falou.
0: Que reflexão.
1: Ele só quer saber.
0: Que
1: nossa,
0: reflexão.
1: Muito lindo, né?
0: Quando ele falou que talvez solte 3 minutos, né?
1: Isso.
0: Nossa.
1: Ele só quer saber o dia. É muito lindo aquilo, né?
0: Eu sou...
1: Quem tiver a curiosidade de ver realmente assim, né, geralmente são pessoas acima de 50 anos, às vezes, que vão escutar a rádio, que tem ainda, né, essa coisa mais, né, de... Né, não
0: são
1: é
0: ligados.
1: Tão moderna, né?
0: É,
1: exatamente. Então, assim, as pessoas gostam muito. Então, eu postei esse negócio aí do Moacir Franco, assim, nossa, eu achei fantástico aquilo que ele falou, sabe?
0: Você viu quando ele fala assim, imagina eu que tenho 90 anos.
1: Quando que vai ser o dia, ele diz, eu só quero saber quando que vai ser o amanhecer, né?
0: Ele é sensacional, sensacional.
1: É verdade, né?
0: Doutora Ângela Brandi, uma ótima sequência de semana, bom trabalho, que Deus te abençoe a todos nós sempre, né? E até a próxima terça, né, doutora?
1: Até a próxima terça, um grande abraço a todos, semana abençoada para todos aí.
0: E vem aí Frejá.

Todos os dias neste horário, nós nos unimos através para juntos pedirmos as bênçãos a Deus, a Nossa Senhora, a Jesus Cristo, para toda a nossa família, nesta oração que eu chamo a oração das mães. Porque eu sei que milhares e milhares de mães estão a nos ouvir. Eu sei que neste momento milhares de pessoas estão formando esta corrente de fé. E Jesus disse: onde duas ou mais pessoas estiverem falando em meu nome, eu estarei entre elas. Jesus está entre nós para nos ajudar, para derramar suas bênçãos sobre todos aqueles que precisam, aqueles que neste momento estão vivendo dificuldades, aqueles que enfrentam mais um dia de trabalho, aqueles que querem ter um dia de paz e harmonia, aqueles que querem afastar de suas casas a violência, a fome, a miséria e a doença. O mundo anda muito difícil, o mundo anda muito violento, as dificuldades são muitas. Problemas financeiros, problemas de amor, problemas de entendimento, problemas de carinho, problemas de incompreensão, problemas de saúde. E é preciso que todos os dias, nós que temos fé, façamos esta oração para que Jesus atinja nossa casa, para que Jesus tome conta do nosso coração. Muitos irmãos estão brigando, muitos casais estão em desavenças, desarmonia, muitos casais estão com problemas financeiros, muitos estão doentes, enfermos. Neste momento, atenção Curitiba, atenção Paraná, atenção Brasil, neste momento você que passa por algum problema, faça sua reflexão, descruze os braços e lute pela vida. Você não pode reclamar da vida de braços cruzados. É preciso fazer sua parte, porque o próprio Cristo disse: faça a sua parte que eu te ajudarei. Portanto, luta, meu amigo, se esforce, meu amigo, porque Jesus gosta muito de você. Peça perdão pelos seus erros, se ajoelhe, se humilhe perante Deus e peça: me perdoe, Senhor, pelos meus erros e me dê uma chance de ser novamente feliz. Neste instante, neste momento, nós fechamos os nossos olhos e rezemos para a Mãe de Deus, nesta oração tão importante, para que possamos receber as bênçãos que tanto necessitamos.

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0: Simbora, simbora, povo. Alegria, alegria, alegria. Que Deus abençoe a todos nós. Muito obrigado pelo carinho da sua audiência. Desde as 8h30 da manhã com William Barbosa, com o seu amigo do rádio, aqui na Paraná Educativa M630. E obrigado a toda a nossa equipe de trabalho. Ademar Marques na mesa de som, obrigado, até a próxima.
1: Até a próxima, William Barbosa, um forte abraço a você, a nossa equipe de trabalho, em especial a todos os seus ouvintes.
0: Obrigado, obrigado, obrigado, EDG. Obrigado, professor Ricardo Trojan, Celso Chadec. Obrigado, Nivaldo Walter. Obrigado, obrigado, Paulo Gaiotto, nosso comandante-geral do som. Obrigado, Dirceu Cordeiro dos Santos, também da nossa produção. Obrigado, família educativa, a Miriam Rocha, obrigado. Obrigado, obrigado a todos que, de alguma maneira, colaboraram aqui com o nosso programa, né? Sempre, sempre, sempre, programa William Barbosa, programa pro povo. Muito obrigado. Na sequência tem Patrícia Armentano, Justiça para Todos. Depois, o Evilásio Júnior com o Esporte. Às 13 horas tem o Destaque com a Miriam Rocha. Às 14h, o Nivaldo Walter. 16h, tem Tobias e Santana, Ciesta e Seresta. 17h, a Volta do Sucesso com o Nivaldo Walter. Um abraço, minha querida Curitiba, grande região metropolitana de Curitiba, meu querido Estadão do Paraná. Um abraço, ouvintes do Brasil.

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4: Olá, uma ótima tarde para você que está sintonizado, sintonizada aqui na Rádio Educativa. Seja bem-vindo, seja bem-vinda. Eu, Patrícia Armentano, começo a partir de agora uma nova edição do programa Justiça para Todos. Vem aí a segunda Semana Nacional dos Juizados Especiais, um evento promovido pelo Conselho Nacional de Justiça com a participação do Tribunal de Justiça aqui do Estado do Paraná. Uma programação nacional voltada à valorização dos juizados especiais e também para discutir desafios e soluções voltadas, então, à efetividade, à celeridade da prestação jurisdicional no âmbito dos juizados especiais. E sobre este assunto, nós conversamos a partir de agora com a doutora Rosângela Faoro. Ela é juíza do 3º Juizado Especial Civil e Criminal de Londrina. E ela também acabou de lançar o Manual de Modelos para Juizado Especial Civil. Boa tarde, seja bem-vinda, doutora Rosângela.
5: Boa tarde, Patrícia. Muito obrigada pelo convite. Uma boa tarde também a todos os seus ouvintes.
4: Nós que agradecemos, viu, a sua disponibilidade. Para a gente começar a nossa conversa, né, eu queria perguntar para a senhora como que o modelo dos juizados especiais contribui, né, vem contribuindo para a democratização do acesso à justiça no nosso país.
5: Bem, na verdade, esta aspiração de acesso à justiça, um acesso para todos, ela vem lá da década de 80. Na época, o poder judiciário era algo um pouco inatingível para determinado público, para determinadas pessoas, porque havia a questão dos custos, havia a questão da necessidade sempre do acompanhamento de advogados, né? E, por conta disso, lá nos anos 80, começou um movimento a respeito desta facilitação, deste acesso, desta aproximação do Poder Judiciário à população, aos jurisdicionados. Isso se converteu na lei de pequenas causas, a famosa e antiga lei de pequenas causas, e com a Constituição de 1988, a criação dos juizados especiais foi determinada pelo constituinte. Então, há na Constituição uma determinação para que se criem juizados especiais. E tudo isso resultou na nossa 9.099/95, a Lei 9.099/95. Com isso, os tribunais se organizaram e criaram os juizados especiais. Então, os juizados especiais vieram exatamente para esta aproximação das pessoas, dos jurisdicionados. Nós não temos custas, as partes podem vir pessoalmente aos juizados litigar em demandas até 20 salários mínimos. É uma forma muito simplificada de acesso à justiça. Então, os juizados, eles foram se encorpando e ganhando importância ao longo dos anos exatamente para isso, para que o Poder Judiciário se aproximasse do cidadão e para que o cidadão tivesse um local onde ele pudesse efetivamente buscar a solução do seu conflito, que muitas vezes não chegava por conta dessas travas que eu comentei no início da minha fala.
4: Bom, nós tivemos muitos desafios, não é mesmo? Mas também conquistas, porque já são agora 3 décadas, né, de existência dos juizados especiais. Em que medida os juizados, doutora, conseguem cumprir aí, né, com os seus princípios, que são informalidade, celeridade, economia processual e também oralidade, claro, isso na resolução dos conflitos?
5: Olha, isso é muito bacana, porque, como eu disse, os juizados especiais, eles vieram dar acesso a uma população, a uma faixa de população que realmente não chegava com suas lides, com as suas reclamações ao judiciário. E desde o juizado de pequenas causas, e isso a Lei 9.099 também trouxe, a preocupação é exatamente essa, que o processo seja célere, que o processo seja simples e, principalmente, como é o nosso grande desafio, que nós tenhamos alto índice de composição amigável, que as pessoas resolvam as suas lides o mais rápido possível e preferencialmente de forma amigável. Como você disse, os desafios foram grandes, nós começamos pequenininhos, os juizados especiais começaram a partir de encontros câmaras informais lá atrás, depois em 1984 houve já essa formatação dos juizados de pequenas causas, em 1995 criaram-se os juizados especiais, aí nós enfrentamos o problema da estruturação, no início não tínhamos uma gama de servidores adequada e nós fomos vencendo todas essas etapas. Hoje em dia os juizados especiais são uma estrutura muito bem montada, uhum. E aí vem o desafio, porque por conta dessa estrutura melhor montada e melhor aparelhada, sim, nós começamos a ter um fluxo grande de demandas. Então o desafio hoje é manter esses princípios, lutar para que nós continuemos sendo céleres, efetivos dentro deste mar de demandas que nós temos hoje. Uhum. Então, o grande desafio hoje é continuar preservando todos esses princípios tão caros e tão importantes ao sistema dos juizados especiais.
4: A senhora falou ao longo aqui da nossa conversa, né, de resoluções, acordos amigáveis, né? Os juizados especiais, eles influenciaram e também influenciam, trazem resultados dentro dessa cultura de mediação e conciliação, de uma cultura de pacificação entre as partes?
5: Esse é um dos objetivos primordiais dos juizados especiais, a solução amigável dos conflitos. É um dos nossos pilares, um dos nossos princípios primordiais. Tanto que, só para a título de informação, todos os processos de conhecimento que as pessoas ajuizam lá, bati meu carro, a parte contrária, culpada, não quer me ressarcir, quero demandar e quero buscar o valor que eu tenho como direito. Qual é o primeiro ato que se faz no sistema dos juizados especiais? Audiência de conciliação. Nós não temos processos no sistema dos juizados especiais sem a tentativa de conciliação. Nós não temos a possibilidade, inclusive, de dispensar a audiência de conciliação, porque isso é considerado uma nulidade absoluta. Então, os juizados especiais, o primeiro ato processual realizado é a audiência de conciliação. Por quê? Exatamente para fomentar. E mais, partes têm que comparecer pessoalmente a esta audiência de conciliação, como mais uma ferramenta para propiciar, incentivar a conciliação, a conversa. Tanto isso é importante, este primeiro contato das partes, que o nosso Código de Processo Civil, que foi publicado em 2015, sim, o novo Código de Processo, ele trouxe essa inspiração também para a Justiça Comum. Lá, também se passou a haver uma audiência de conciliação como primeira atividade, com algumas diferenças, obviamente. Mas tudo isso para mostrar que o nosso legislador aqui no Brasil passou a ter essa preocupação deste contato primeiro, antes de qualquer decisão, se A tem culpa, se B tem culpa, se A deve ou não deve, é tentar conciliar as partes. Claro que nós temos algumas dificuldades no sentido de que ainda não temos um índice ideal de conciliações. Nós temos outras questões que prejudicam um pouco esse aspecto conciliatório, como as demandas de massa, como o fato de algumas instituições terem por princípio não conciliarem, mas isso tudo é um trabalho de convencimento, é um trabalho que demanda tempo, um trabalho cultural. Mas a legislação traz todas as ferramentas e faz todos os esforços para que isso aconteça. Vamos conciliar, vamos resolver amigavelmente os conflitos ali, de posta ali naquela situação.
4: Exato. Bom, a doutora lançou em outubro do ano passado o Manual de Modelos para Juizado Especial Cível. Qual foi a sua motivação para essa publicação e também a quem ela se destina, doutora Rosângela?
5: Então, Patrícia, na verdade, este manual acabou sendo meio intuitivo, né? Eu sou juíza desde 1998 e, na época, até os anos 2000, nós fazíamos um trabalho absolutamente solitário. Então, éramos nós e o nosso computador no gabinete quando os computadores vieram fazer parte da nossa realidade. Com o passar do tempo e a estruturação dos gabinetes, nós passamos a ter direito a assessor, estagiário e tudo mais. E quando eu comecei a ter este auxílio, sim, eu fazia uns rabiscos, uns esboços para orientar os meus assessores, os meus estagiários, de como os processos deveriam caminhar, qual seria as regras a serem observadas, como em cada situação seria o despacho, a decisão adequada. Esse esbocinho muito assim, rústico e tosco virou, de repente, uma 3-4 páginas, e isso depois eu fui melhorando, fui incrementando, e com base em todo esse material que eu acumulo há anos, eu acabei lançando esse manual. Por quê? Porque, como eu disse, hoje eu não trabalho mais sozinha. Eu tenho mãos que me auxiliam, mãos valorosas que me auxiliam. Só que, ao mesmo tempo, tudo deve sair de acordo com o meu entendimento, de acordo com as minhas convicções como magistrada, né? Então, eu tenho posicionamentos a respeito das questões que são postas para eu julgar. E os meus assessores, estagiários, eles não podem se afastar disso e eles devem se adequar àquilo que eu entendo como adequado para o processo. Este manual é uma trilha, não é? Para que, quando chega o pedido da parte, eles observem se aquela parte pode litigar no juizado, se não pode, se há algum problema de documento. Então, é uma trilha, não é? Claro que cada processo é um processo, mas se eu tenho 10 execuções de nota promissória, as 10 execuções vão iniciar do mesmo jeito, se elas preencherem os requisitos, o primeiro despacho vai ser do mesmo jeito. Então, foi uma trilha de muitos anos de trabalho, de muitos anos de experiência e para esta finalidade. Então, respondendo também aquilo que você me perguntou, este manual é destinado a este dia a dia de gabinete, né? As questões ordinárias de gabinete, quando um estagiário, um assessor inicia seu trabalho, ou quando ele tem alguma dúvida, ou quando ele não sabe bem qual é o rumo daquele procedimento, porque no juizado também tudo é muito simples, nós temos 3 procedimentos, basicamente, mas quando há, aquele manual é uma trilha. E aí eu aproveitei e inseri modelos dos despachos, das decisões que eu faço no meu dia a dia no gabinete. Obviamente que é um trabalho, o manual acaba sendo um trabalho muito pessoal, porque são os entendimentos que eu partilho com os meus assessores, os entendimentos que eu defendo, e isso está sujeito a críticas, está sujeito a discordâncias, né? Juiz aprende que ele não é dono da verdade, ele sempre se submete à revisão das suas decisões. Mas é a título colaborativo para mostrar como é que nós organizamos o trabalho, que eu tento organizar o meu trabalho, para chegar a esta efetividade que nós estávamos conversando, né?
4: Exato.
5: Para termos essa celeridade, para termos essa efetividade. Então, todo esse manual foi com este objetivo, dessa celeridade, dessa praticidade, de nós darmos coerência ao trabalho, que é muito importante também, né? Um dos nossos princípios em processo é que nós não devemos atuar com surpresa, né? O princípio da não surpresa. Então, todo esse esforço é feito para que nós tenhamos um trabalho coerente, um trabalho limpo, um trabalho que não seja surpreendente a cada despacho que o juiz dá, né? Para que aquela máxima de que cabeça de juiz não se sabe o que vai sair não seja adequada nessa situação.
4: Olha, muito bom, muito interessante também a gente falar sobre o manual aqui. Eu quero agradecer novamente a sua disponibilidade, a sua entrevista hoje.
5: Ah, eu é que agradeço novamente o convite, foi um prazer. Eu sou uma apaixonada pelo sistema dos juizados especiais, exatamente por essa proximidade com a comunidade, com a população, e estou sempre à disposição. Muito obrigada mais uma vez.
4: Muito obrigada e até a próxima.
5: Até.
4: Nós acabamos de conversar aqui com a doutora Rosângela Faoro, ela é juíza do 3º Juizado Especial Civil e Criminal de Londrina, ela que acabou de lançar o Manual de Modelos para Juizado Especial Civil, e nós falamos justamente aí sobre o modelo de como vem trazendo conquistas e avanços a atuação dos juizados especiais no Brasil e também sobre a 2ª Semana Nacional dos Juizados Especiais que acontece no país. Eu sou Patrícia Armentano. O programa Justiça para Todos fica por aqui, mas você pode conferir essa entrevista em um podcast da Amapar. 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Até!
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11: Meio-dia e 20.
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De Curitiba, boa tarde, região metropolitana, boa tarde, estado do Paraná, boa tarde, Brasil. E aonde quer que as ondas da minha, da sua, da nossa educativa M630 estiver chegando, afetuoso, caloroso e respeitoso, boa tarde. Nesta que é terça-feira, 9 de junho de 2026, o ano é outono brasileiro, 160º dia corrido do ano. Semana 24, 205 dias faltam para findarmos o ano corrente, estamos na lua minguante, 44% do ano já se foi. Com os trabalhos de apresentação de Evilásio Júnior. Reportagens Edson Tomás. Produção de Dirceu Santos.

0: Boeing 630 com a Educativa Esportiva a bordo. Levanta voo no campo, na quadra, na piscina, no tatame, na pista do seu rádio. Até a chegada da Miriam Rocha, nós vamos estar falando muito de saúde, bem-estar, qualidade de vida para você, ouvinte Educativa. E no programa de hoje nós vamos falar sobre guia para deficientes visuais, guia para cegos poderem correr. E quem vai estar conosco é o Eugênio Rotondo, ele que é o nosso convidado hoje, Eugênio Rotondo, que vai conversar conosco no Educativa Esportiva. E será uma conversa, será uma prosa, será uma resenha, será uma caixinha que a gente leva depois do intervalo comercial. Lá e cá, voltamos já. Muito mais informação para você, ouvinte 630, no meu, no seu, no nosso Educativa Esportiva.
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3: Migrar é um direito de todas. Quando uma mulher sai do seu país à procura de novas oportunidades, é necessário que ela encontre o acolhimento necessário para se reestruturar. A maioria delas vem acompanhada dos filhos menores e precisam de mais suporte. Emprego, casa, estudos e saúde básica são alguns dos benefícios que uma imigrante pode encontrar assim que chega no Paraná. 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Assista a segunda parte deste bate-papo, já disponível pelo canal do YouTube Ame-se_PR.
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0: Evilásio Júnior. E de agora até o final do nosso programa, o nosso assunto é uma modalidade esportiva que necessita de um auxílio de um acompanhante. Eu sempre assim vi essa função do atleta guia. Ou eu estou enganado? Muito boa tarde e obrigado por ter aceito o nosso convite e estar aqui no nosso Educativo Esportivo. Meu amigo Eugênio Rotondo, falei besteira ou não?
5: Não, falou certinho. Boa tarde, Vilas, boa tarde, ouvintes. Eu sou Eugênio Rotondo, eu sou presidente da RADAR, é uma associação que há 10 anos trabalha com a deficiência visual. E o nosso objetivo primeiro é tirar o deficiente visual do sofá e trazer ele para o esporte.
0: Essas modalidades esportivas que passam por essa modalidade do atletismo, que são as corridas, maratonas, aquelas provas de atletismo, de corrida de fundo, né, que eles chamam, eu não lembro agora, é fundistas quando faz 50, 100, 200, 400 e 800 metros, são os fundistas, né?
5: Sim, que participam das provas de pista, né? E nós participamos das provas de pista, mas o nosso objetivo, na verdade, são as corridas de rua, que se tornaram tão populares aqui em Curitiba e na maioria das cidades. Então, nossos para-atletas, que a gente chama, participam das provas de 5 km, 10, 21, 42 km. E no último ano participamos também da São Silvestre, para fechar o ano com chave de ouro aí.
0: E quando a gente fala nessas corridas de rua que se proliferaram e se popularizaram de uma forma tão grande, não só em Curitiba, mas também no Paraná, no Brasil, e eu digo em todo mundo, porque você vai para todo quanto é lugar, tem as corridas de rua, tem as participações de 5, 10 quilômetros, às vezes de as meia-maratonas, as maratonas, até as corridas que são a de São Silvestre, e isso faz com que aquilo que você falou, em tirar o atleta do sofá, em tirar de casa e mostrar que eles são tão capazes como os outros, é muito importante. Mas tem o atleta guia, que no caso são vocês. Eles também acabam participando e tendo a oportunidade de ganhar uma competição ao lado desses para-atletas, Eugênio?
5: Sim, na verdade nós já treinamos nesse período lá da RADAR mais de 200 guias, que foram treinados pela Radar. E agora em fevereiro vamos ter a oportunidade de treinar mais 50 guias. E é de fundamental importância a ação do guia, porque ele é que vai conduzir aquele deficiente visual. Na verdade, até pouco antes do programa a gente conversava aqui, né? Se ele tinha que ter o mesmo ritmo do para-atleta, na verdade ele tem que ter um ritmo até maior e melhor do que o do para-atleta, ele conseguir conduzir com segurança, observando bastante os obstáculos, né, pela frente, principalmente nas provas de rua, olhando a condição física do atleta, a condição de saúde, a sua aparência, a sua respiração, e ainda é importante ser capaz de descrever o que está à sua volta, né? Outros corredores, por onde está passando. E Curitiba nós temos a oportunidade de fazer isso com bastante clareza e beleza. Por exemplo, quando a gente faz corridas que passam em frente ao Museu do Olho, é interessante dizer para aquele atleta que está sendo conduzido por onde nós estamos passando, qual é a visão que tem ali, né? Isso para ele é bastante importante, além da própria condição física.
0: Sempre conosco o nosso produtor, o Dirceu Santos. Boa semana, tudo bem, Dirceu? Eugênio Rotondo conosco, à nossa disposição. Como é que foi o final de semana, Dirceu?
6: Muito boa tarde, Vilazo. Boa tarde, Eugênio. Boa tarde a todos os nossos ouvintes. Foi ótimo, foi tranquilo. Deu para descansar um pouquinho para começar a segunda-feira na atividade, tanto na TV como aqui na rádio. Eugênio, e como é que é a rotina, Eugênio, dos treinos entre o guia, né, e o atleta?
5: Então, nós temos uma rotina de treino semanal,
6: certo?
5: Principalmente no sábado. No sábado nós nos reunimos no Colégio Polivalente, ali no Boqueirão. Por que o Polivalente? Polivalente foi cedido para a gente por época da pandemia e nos auxiliou muito. Ele tem quadras, tem pista de atletismo ali dentro. Então fazemos esse treino aos sábados. E durante a semana, os para-atletas combinam diretamente com alguns guias que têm disponibilidade, né, de horário, e combinam treinos fora dessa rotina. Então fazemos os treinos ali, principalmente aos sábados.
0: E dentro de toda essa programação que vocês fazem lá no Boqueirão, vocês acabam estendendo isso também para outras regiões, para poder atender outras localidades de Curitiba ou até mesmo da região metropolitana. Vocês têm essa diversificação também dentro de todo o nosso mapeamento da capital de todos os paranaenses, Eugênio?
5: Sim, nós temos hoje para-atletas que estão com a gente, que são, por exemplo, de Araucária, de Campo Largo, de Almirante Tamandaré, e nós participamos, inclusive, de provas que são também nessas localidades. Então, eles estão com a gente. E a gente não incentiva aquela carona que busca em casa. Por quê? Porque a gente quer a independência do deficiente visual. Então, nosso ponto de encontro é sempre em algum terminal próximo do local de treino,

0: Participou das Olimpíadas, né, dos Jogos de Futebol, e agora está treinando com vocês. Queria que você falasse um pouquinho sobre essa mudança, né, que ele teve, né, de futebol, de repente agora participar da corrida.
1: Ah, sim, nós temos várias histórias muito bonitas lá do nosso pessoal, dos nossos paratletas, e a do Sérgio Negreiros é uma delas. Ele foi para a Olimpíada, foi Seul, foi Los Angeles também, né, em 84, e com o passar do tempo, talvez ele não tenha ficado assim tão apto para o futebol, né, que é bastante competitivo. Mas uma outra modalidade também, ele se adaptou muito fácil, foi a corrida, né? Já tinha algum preparo físico. Muitos atletas vieram de outras modalidades. E ele agora é praticante de corrida, um bom atleta na corrida.
2: E já que você tocou no assunto, Dirceu, eu também vou nessa mesma esteira, porque de alguma maneira o Eugênio começou e se interessou por esse tipo de modalidade, atleta guia para deficientes visuais. Nos dê aqui a sua história da sua chegada, de como foi a sua inserção dentro desta modalidade, Eugênio.
1: Ah, sim, a minha origem, eu sou corredor há mais de 20 anos, né? A princípio sozinho, participava sozinho de provas, de maratonas. E quando foi em 2013, eu tive a oportunidade de participar na prefeitura de Curitiba de um treinamento, de um curso para guias. Foi em 2013. E nesse curso, eu conheci outros atletas guias e conheci alguns deficientes visuais. E nós, pouco tempo depois, fundamos a Radar, que é uma associação que visa atender os deficientes visuais e fazer inclusão através do esporte. Então, desse pequeno grupo, foi crescendo e hoje nós atendemos mais de 30 deficientes visuais e temos um núcleo de mais de 70 guias. Então nós temos aí umas 100 pessoas fazendo esse trabalho no momento e a tendência de crescimento. Praticamente quase toda semana, todo mês, a gente recebe novos atletas, para atletas deficientes visuais, para treinar com a gente. E então você que é deficiente visual, que está no sofá, às vezes está desanimado, não tem um horizonte pela frente, venha treinar com a gente. Não importa se você hoje apenas anda, se você dá uns trotes, se você corre rápido, venha treinar com a gente que você vai ser muito bem recebido. 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E eu vou deixar também meu número, quem tiver interesse pode fazer contato. É 419-8401-8789. Eu sou Eugênio, presidente da Radar, e você que é deficiente visual vai ser muito bem recebido. E você que tem interesse em guiar também e não sabe bem como, nós vamos ensinar para você como fazer a guiagem. Nós temos cursos periodicamente para fazer isso e você vai ser muito bem-vindo também. Nós só tem um único pré-requisito para ser guia, que é o seguinte: é gostar de gente. Se você gosta de gente, a Radar é o seu lugar. Pode nos procurar.
2: O que é mais difícil, é convencer o deficiente visual a praticar o esporte ou convencer um cidadão comum a ser guia?
1: Olha, eu falando como guia, eu tenho muito mais prazer hoje em guiar alguém do que fazer uma corrida sozinho. Então, eu acho que levar o deficiente para lá, porque a deficiência visual, ela vem acompanhada de algumas coisas. Por exemplo, baixa estima, né? Às vezes obesidade, depressão. Então essa pessoa que está me ouvindo agora, que tem essas características e quiser combater isso, nossa, Radar é ideal para você. Os guias têm um prazer natural em guiar, porque você está proporcionando para outra pessoa uma condição que ela não teria sozinho. Então, eu acho que levar o deficiente visual hoje é um pouquinho mais complicado do que levar um guia.
0: Agora, quanto tempo, Eugênio, leva para uma pessoa que faz esse curso de atleta guia e essa sincronia para com o atleta? Quanto tempo leva para que ele possa realmente ter aquela sincronia com um atleta deficiente visual? Uhum.
1: Então, o curso é rápido, o curso é uma manhã que nós fazemos o curso e depois esse atleta guia se junta a nós nos treinamentos e nós vamos observando a condição e a habilidade dele em guiar. A primeira vez que ele for participar de uma prova, ele não vai guiar diretamente.

0: vai como atleta de apoio, que nós chamamos, guia de apoio. O que é isso? Ele vai ficar numa posição atrás do guia e do deficiente visual, que vão lado a lado. Então, ele vai ser o apoio. É, conforme a prova se desenrola, principalmente essas provas de corrida de rua, que são mais longas, a gente troca. Então, o apoio assume, né? É como se fosse um treinamento prático. Aí, depois disso, a gente observa a condição dele e é liberado para guiar. Funciona assim lá dentro.
1: A partir de que idade pode ser atleta guia, Eugênio?
0: Olha, nós temos recentemente lá, de 15 anos para cima, nós temos atletas guias. Então, 15 anos aí, a partir de 15 anos pode ser atleta guia.
1: Qual a história mais pitoresca que aconteceu com um atleta guia guiando um deficiente visual, ou até mesmo da experiência da deficiência visual que acabou mudando a história de algum atleta guia?
0: Então, nós temos histórias muito interessantes lá. Citando rapidamente, por exemplo, nós temos a Luciana Aimone. Luciana Aimone é uma atleta hoje, uma deficiente visual, e ela era da linha de frente da pandemia, enfermeira, trabalhava em posto de saúde, linha de frente. E ela contraiu a Covid, ficou entre a vida e a morte no hospital, teve convulsões e perdeu a visão em função disso. É uma história muito interessante. Ela foi até a gente, começou a treinar com a gente, e agora no final do ano ela realizou um sonho, que era participar da São Silvestre. Então ela podia estar em casa desanimada, depressão, não, ela está com a gente lá treinando e participando de provas, né? Nós temos história muito interessante. Nós temos um motorista de ônibus, por exemplo, que guiou mais de 30 anos o biarticulado, carregando mais de 200 pessoas. Então, ele também perdeu a visão, né? A diabetes é o maior fator nosso lá de perda de visão, lá no nosso grupo. Então, e ele, o que está fazendo hoje? Está lá com a gente, está treinando, está correndo, está participando. Nós temos, olha, posso citar aqui 10 histórias interessantes. E a questão do guia de apoio, a gente conversava um pouco antes daqui do programa entrar ao ar, é muito importante porque nós já tivemos situações do guia passar mal. Então, o apoio está lá, o apoio assume, sempre garantindo que o deficiente visual vai cumprir o que ele foi fazer lá, que é participar da prova, concluir a prova. Se ele vai vencer ou não vai vencer, aí é outra história, mas nós vamos tá dando todo o apoio para ele.
1: Com relação a outras modalidades, além das corridas, além de tudo o que vocês fazem, que vocês já falaram que a atuação de vocês é especificamente ou preferencialmente as corridas de rua. Mas se porventura um deficiente visual quiser participar de uma modalidade de atletismo, de uma outra modalidade, vocês também fazem essa transição, esse encaminhamento, esse direcionamento desses deficientes?
0: Fazemos. Alguns atletas têm interesse, por exemplo, em provas de pista, né? Ou até salto a gente pode fazer. Nós temos no nosso núcleo lá professores de educação física especializados em paradesporto. Então, isso nos dá uma condição muito boa para conseguir orientar, porque cada modalidade tem exercícios e treinos específicos, né? Mas a gente teria como indicar, se a gente não tiver condição de fazer no nosso núcleo, pelo menos indicar ele para outros núcleos aí.
1: Quantas vezes por semana vocês estão reunidos para poder fazer esses cursos ou até mesmo para poder manter os atletas guias em dia?
0: Nós fazemos um treinamento oficial, que eu posso dizer assim, todo sábado, às 8h30 da manhã, no Colégio Polivalente, lá na rua Salvador Ferrante, 1664, no Boqueirão. E durante a semana, os atletas guias fazem alguns treinamentos também com os deficientes, mas aí de forma, eles combinam individualmente, porque aí depende muito da disponibilidade de cada um.
1: Há preconceito nisso?
0: Com o deficiente visual?
1: Há preconceito com relação aos atletas guias sendo os que estão levando e conduzindo os deficientes visuais?
0: Não, de forma alguma. É um prazer que eu sinto para o atleta guia fazer esse trabalho, né? Nós temos as nossas camisetas que identificam muito bem o atleta guia, o deficiente visual. É, pelo contrário, é um prazer enorme tá fazendo esse trabalho de guia, né? E nós somos muito bem vistos nas provas e por onde a gente tem passado aí. A gente tem recebido bastante apoio, inclusive da própria prefeitura de Curitiba.
1: Eu acho que você conhece o tal do Vanderlei Cordeiro de Lima, né?
0: Sim, já tive o prazer de conhecer pessoalmente, inclusive em provas, né? Ele tem uma prova que ele está sempre lá, que é em Bituruna, que eu já tive a oportunidade de encontrar com ele umas duas vezes lá.
1: E o Vanderlei Cordeiro tem uma história no atletismo que eu acho que mostra não só a superação, mas também o quanto a humildade impera no coração dele, porque né, ele estava vencendo uma maratona olímpica e ia para a medalha de ouro e acabou sendo atrapalhado por um irlandês lá que faltou machado ou uma enxada na mão para encarpir um lote e rachar uma lenha, porque ele não deveria estar lá, aquele cidadão, né? Mas se eu tô lá, eu já dou no escutador da novela dele que eu faço ele virar três cambotes mais ou menos, mas tudo bem. Agora, esse tipo de exemplo de Vanderlei Cordeiro de Lima, Joaquim Cruz, Robson Caetano, entre outros, também serve de inspiração para esses atletas, não só os deficientes visuais, mas os guias também, Eugênio?
0: Ah, com certeza, a própria história do Vanderlei é uma história muito interessante. E por época da pandemia, nós criamos lá um grupo de WhatsApp que chama o Radar Leitura. Porque teve um período bem crítico que a gente teve que interromper os treinos. E nesse radar leitura, nós tivemos a oportunidade de ler mais de 50 livros para os deficientes visuais. Então são leituras diárias de 15 minutos, 20 minutos. E são lidos livros em sequência, acaba um, começa outro. E teve uma situação que eu reuni pelo menos 10 atletas, que eu considerei assim, top, né, na corrida. E contei a história de todos eles. E o Vanderlei Cordeiro foi um que eu escolhi. Né, por essa história bonita da Olimpíada e pela pessoa humilde que ele é. Então, foi bacana ter contado isso para eles e muitos dos deficientes participam desse grupo. Lá nada é obrigatório, então quem quer participar desse grupo também participa. São leituras diárias.
2: Agora, com respeito aos paratletas, com respeito aos corredores deficiente visual, os guias, na tua opinião, na tua visão, são valorizados aqui no nosso país?
0: Olha, eu acredito, no país, eu acredito que não, de uma forma geral, mas em Curitiba, nós temos uma proximidade com o pessoal de corrida, né? Então, todas as corridas, nós somos reconhecidos como a importância do nosso trabalho, né? Pela prefeitura também, através da Secretaria de Esporte e Lazer. Então, eu creio assim, em Curitiba, que eu posso dizer, nós somos assim, reconhecidos, o nosso trabalho.
1: Esse trabalho que vocês começaram já desde 2013, segundo o que você me disse, isso já tem 13 anos, e durante esse período todo, apareceu algum momento em que você, Eugênio Rotundo, pensou assim, vou parar porque não está dando mais para... Não está sendo mais compensador e não estou tendo mais aquela vontade de fazer.
0: Olha, quando a gente trabalha com pessoas, as pessoas, né, não existem duas iguais. Todas são diferentes, têm as suas dificuldades, seus problemas pessoais. Mas nesse período aí, mais de 10 anos, né, agora... A gente sempre tem conseguido reunir pessoas valorosas, que são os guias, e também os deficientes que precisam desse apoio. Então, a gente sempre tem conseguido reunir pelo menos um núcleo que a gente consegue tocar em frente o trabalho. Aquelas pessoas que não têm muito interesse, elas já se separam por natureza. Elas vão, fazem um curso, talvez não se identificam com a nossa causa, e deixam o grupo. Então, como exemplo, por exemplo, vamos fazer um curso mês que vem com 50 pessoas. Com certeza, vai passar alguns dias, nós vamos estar lá com desse turno de 50, vamos estar lá com 15, com 20, mas esses vão estar com a gente de forma definitiva.
1: Eugênio Rotundo, para quem não sabe, ele é mineiro, né, Eugênio?
0: Sou mineiro de Belo Horizonte, mas eu vivo há mais de 32 anos no Paraná.
1: Belzonte.
0: Isso.
1: Lá de Belzonte.
0: Isso mesmo.
1: De Beraba, pão queijo. Tudo assim.
2: Agora, Eugênio, para você como pessoa, você falou que você já foi atleta, daí você fez esse curso. Qual que é o aprendizado pessoal para você como pessoa estar inserido, né, nessa modalidade, nessa inclusão dessas pessoas que você conseguiu tirar do sofá para praticar um esporte, para você pessoalmente?
0: Olha, pessoalmente eu me sinto muito feliz quando eu vejo essa turma participando de uma prova e o trabalho que a gente fez, né? Porque ninguém faz nada sozinho. Mas o trabalho que esse pequeno grupo começou, eu me sinto muito orgulhoso de fazer parte disso tudo. Me sinto muito orgulhoso de hoje estar como presidente da Radar. E sempre a gente tem que pensar para frente, né? Então o pensamento é crescer o grupo cada vez mais, é fazer intercâmbios com empresas, né? Nós temos hoje, por exemplo, a empresa Unidas nos apoiando, mas queremos outras empresas também nos apoiando. Tudo é difícil, né? Para você conseguir equipamento esportivo para ajudar nos treinos, para você conseguir tênis. Hoje os tênis são doados pelos próprios guias, aquele tênis que não serve mais, que tá ali, mas ainda pode ser usado. Então nós temos bastante deficiências ainda. E estamos sempre em busca aí de parcerias que possam nos apoiar também.
1: Quando se fala numa modalidade como essa, que não é tão divulgada, que não é tão levada à frente no conhecimento das pessoas, se fala também em algumas maneiras de poder levar e continuar o trabalho. Como é que vocês fazem para arrecadação, principalmente de fundos para isso, Eugênio?
0: Então, tudo é voluntário lá, né? Inclusive, as doações também são voluntárias dos próprios guias. Então, os guias colaboram mensalmente também, com qualquer valor que podem. E a gente está sempre em busca. Agora conseguimos fechar assinamos um termo de fomento com a prefeitura. Também não é um valor muito grande, mas vai nos ajudar bastante. E estamos em busca de apoio de empresas também que possam nos ajudar, nos patrocinar. E em troca nós fazemos também a divulgação dessas empresas nas nossas camisetas, né, de guia, de para-atleta, e fazemos divulgação também nas nossas redes sociais, no nosso site, no nosso Instagram. Então é feita uma parceria dessa forma.
2: E como, Eugênio, vocês treinam assim a comunicação verbal específica? Como é que é feita essa comunicação verbal, né, que seja específica para o guia, o atleta guia e o atleta deficiente?
0: Nós criamos, na verdade, uma cartilha para conseguir fazer com que seja padronizado isso. Então, o guia faz parte do treinamento, ele recebe essa cartilha e a gente treina no dia a dia. Então, um exemplo simples, por exemplo, é degrau para cima, degrau para baixo, quando você está conduzindo ele para chegar até o local da prova. Quando tem, por exemplo, os quebra-molas, assim, a gente tem uma sequência que é: atenção, quebra-mola à frente, 1, 2, 3, já o atleta, para atleta já sabe que no 3 ele tem que erguer a perna. Então a gente não reduz a velocidade, você tem esse código entre guia e para atleta, né? Atenção, lombada à frente, 1, 2, 3, e aí ele já ergue a perna, já sai do outro lado, a gente não reduz. Isso a gente faz com todos os obstáculos. Mudança, às vezes, em Curitiba tem muito. Você está num asfalto, de repente você está numa rua de calçamento, né? Um paralelepípedo. Então isso tem que ser comunicado do guia para atleta, para ele não ter sustos, né? Mesma coisa, bueiros na rua. Então a gente tem uma cartilha onde a gente passa todas essas orientações para a guiagem ser o mais perfeita possível.
1: Poder fazer uma prova de corrida de obstáculo é praticamente impossível para o deficiente visual, certo, Eugênio?
0: Eu não tenho conhecimento assim de ninguém que tenha feito ainda, é bastante difícil. Nós temos um desafio para esse ano, que é inserir uma quantidade de para-atletas em corridas de trilha, que também são bastante desafiadoras por causa dos obstáculos, né? De galhos, raízes, pedras. Então a gente vai escolher algumas provas mais acessíveis para conseguir participar com eles de algumas provas de trilhas.
1: E essas trilhas que eu acho que é o mais desafiador devido ao terreno, que ele não é um terreno nivelado, E não é um terreno, como a gente pode dizer, tranquilo. Tem uma outra palavra que me fugiu agora. Por ser terreno acidentado e por trazer preocupação, principalmente em acidentes, a preparação também vai demandar de quanto tempo para poder fazer isso, gente?
0: Vai demandar, nós estamos calculando aí alguns meses, né, para conseguir treinar alguns para-atletas para participarem dessas provas. A gente vai começar com provas mais tranquilas, né, que tenham mais estrada de chão do que propriamente trilhas, né. Estamos vislumbrando aí algumas corridas que vai ser possível fazer isso.
1: Rua Salvador Ferrante 1664, lá no Boqueirão, fica muito próximo lá do cartório do Boqueirão. Você vai pela Marechal Floriano, antes de chegar no cartório, você vai pegar à direita e vai subir como quem estivesse indo pro Chaxim. Aí vai chegar lá no Colégio Polivalente, na Salvador Ferrante.
0: É muito próximo ali do Terminal do Carmo.
1: Isso.
0: Que é o nosso ponto de encontro ali. E quem tiver dúvida e quiser participar, no nosso Instagram também, é só mandar mensagem no Radar DV Curitiba, que vamos estar sempre disponível ali para responder, para orientar e para acolher quem quiser participar com a gente.
1: Só peço a você que repita devagar, não só o Instagram, mas também o número do telefone, para aqueles que estão nos ouvindo nesse momento possam anotar, tá bom?
0: Ah, combinado. Nosso Instagram é Radar DV Curitiba. E o meu número de contato é 419-8401-8789. Então, quem quiser fazer contato, se você é deficiente visual, está no sofá, desanimado e quer fazer alguma coisa diferente, ter um horizonte diferente, pode nos procurar que você vai ser muito bem-vindo. E a mesma coisa o guia. Quem tem interesse em ser guia, já pratica algum esporte, a corrida, ou quer iniciar também... Nosso treinamento é tanto para guia quanto para o deficiente. Nós treinamos o guia e treinamos o deficiente. Então nos procure que você vai ser muito bem-vindo também.
1: Eu fico muito feliz e muito lisonjeado em poder entrevistar você, meu amigo Eugênio Rotondo, que já virou meu amigo. A todo momento que falou nesse microfone vira meu amigo. Mas diferente de outras pessoas, eu não vou pegar amizade fácil de ir na tua casa tomar café, toda aquela coisa... Que é o caso do Dirceu. Hoje você está conhecendo o Dirceu, toma cuidado, aqui um pouquinho ele vai estar indo na tua casa para comer pão de queijo e comer aquele. Tomar aquele cafezinho bem mineiro, tá?
2: Mas... Queijo com goiabada, né?
0: Nossa, é o que tem de melhor, né? Olha, se vocês aparecerem lá, vão ser muito bem-vindos. E se quiserem também comparecer ao nosso treino para conhecerem pessoalmente. Também estão convidados e serão muito bem-vindos.
2: E quantos atletas participam, estão participando com vocês, já estão fazendo esse treinamento?
0: Nós temos 30 deficientes ativos.
2: 30?
0: 30. E cerca de uns 70, 80 guias. Isso varia muito, porque nós temos guias, por exemplo, que são médicos, dependem de plantão. Nós temos guia até que é uma aeromoça, que depende também dos plantões de voo. Então a gente tem que ter uma base bem grande... Para a gente conseguir, na semana, montar o sábado. Isso é feito na quinta-feira, através de grupo de WhatsApp. Todo mundo tem interesse em participar no sábado, na quinta-feira dá um nome, e a gente já casa o guia com o deficiente visual, eles chegam no sábado sabendo quem vai guiar quem e como é que vai ser o treino.
1: Isso é muito legal, é muito bacana. Agora, só para descontrair, o Eugênio, você sabe como é que a gente deixa o mineiro entretido? Como é que faz para entreter o mineiro assim por horas?
0: Não faço ideia.
1: Não? Não? Até aproveitando o tema corrida, a gente vai lá no pico do morro, lá pega um queijo e rola morro abaixo. O mineiro sai na corrida para pegar aquele queijo de
0: qualquer jeito. Se você fizer isso, eu vou pegar antes dele chegar lá embaixo.
2: Já está bem treinado, né?
0: Já estou treinado para fazer
1: você
0: isso.
1: Você também bem treinado, mas tem muita gente que não. Eugênio, brincadeiras à parte, queria muito te agradecer por ter vindo aqui, deixar o microfone aberto. Eu acho que com certeza durante o ano nós teremos corridas, nós teremos muitas provas, nós teremos o que divulgar da Radar, e a gente vai estar aqui a postos e também à disposição para que a gente possa fazer esse trabalho para vocês, tá bom?
0: Nossa, eu que fico muito agradecido de vocês terem me recebido aí com tanto carinho. E para você ter ideia, o ano passado fizemos 21 corridas, né, incluindo a São Silvestre, e esse ano queremos fazer um número igual ou até maior de provas aí por Curitiba, região metropolitana, e algumas eventualmente até fora aqui do estado.
1: Muito obrigado, uma boa semana, Eugênio Rotondo. Dirceu Santos, boa semana. Amanhã tem mais Educativa Esportiva.
0: Muito obrigado, um abraço.
1: Certo ou errado, seu Dirceu?
2: Com certeza.
1: Mas assim a gente chega ao final do programa Educativa Esportiva de hoje, que teve a apresentação de Vilásio Júnior, as reportagens de Edson Tomás, produção de Dirceu Santos. Não desligue o rádio. Está chegando Miriam Rocha com seu destaque, depois de uma seleção de músicas sertanejas na tarde educativa. 16h tem Tobias Santana, Siesta e Seresta. 17h, chega a volta do sucesso. Compromisso de amanhã, 12h30, ter mais esportes para você no AM630. Compromisso marcado, agendado, assumido. Até amanhã, galera do esporte querido.
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4: Olá, eu sou o Diego Tirri e agora começa mais um Minuto de Educação, o boletim diário sobre a educação pública no Paraná. O merendeiro Evandro dos Santos, do Colégio Estadual Cívico Militar Professor Vicente de Carli, em Francisco Beltrão, no sudoeste do estado, está entre os finalistas da terceira edição do concurso Melhores Receitas da Alimentação Escolar, promovido pelo Fundo Nacional de Desenvolvimento da Educação. A competição reuniu 2.983 profissionais de todo o Brasil e teve 262 inscritos no Paraná, o quarto estado em número de participantes. A receita finalista de Evandro é o iaque do chefe, que leva espaguete, couve, brócolis, cenoura, repolho, açafrão e pimentões. Os 135 finalistas agora seguem para a votação popular, que vai definir as 55 receitas vencedoras. E este foi o Minuto de Educação de hoje. Você também pode nos acompanhar nas redes sociais. O endereço é EducaçãoPR.
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0: Vamos lá, são 13 horas e 2 minutos. Muito boa tarde, eu sou a Miriam Rocha, tô chegando e vou te fazer companhia até as 2 da tarde aqui na sua educativa. Hoje é terça-feira, dia 9 de junho de 2026. Você sabia que hoje é o dia da imunização?
1: Com certeza.
0: É mesmo que a gente contou.
1: Inclusive, nós tivemos uma entrevista com uma infectologista hoje de manhã no programa da rádio, no jornal da primeira edição da jornal da TV Paranaturismo, falando justamente sobre esse assunto.
0: E hoje também é o dia do porteiro.
1: Porteiro.
0: É, então todos os porteiros...
1: Estou de parabéns.
0: Parabéns. Hoje também é o dia do tenista. Aquele que joga tênis.
1: Eu sei jogar tênis.
0: É, eu também, eu pego o meu e jogo fora. Porque quando não presta mais, a gente joga fora. Mas é o único tênis que eu jogo. E hoje é o Dia Nacional de Anchieta. E é o Dia Internacional dos Arquivos. Sabia disso? Que é o Dia Internacional dos Arquivos? Pois é, né? Aliás, perderam meus arquivos. Perderam meus arquivos.
1: Então não é o dia do arquivo hoje.
0: É dia do arquivo, eu tô sem arquivo. Não tenho nada a comemorar. Não tenho nada a comemorar. E hoje também é o dia mundial da acreditação. Pois é, não é mais fácil... Dia mundial da fé, né? Da crença? Não, é da acreditação. Hoje é o dia mundial da acreditação. Bom, gente, hoje, terça-feira... Né? É dia de entrevista. E quem é que vem aqui hoje para a gente bater um papo, hein? Quem vai estar batendo um papo com a gente hoje?
1: Hoje nós teremos aqui a psicóloga Rafaela Guedes, e ela vai falar sobre um assunto desafiador, né? Com respeito a educar filhos na era digital.
0: Cara, hoje... isso realmente é absurdo.
1: Não, e hoje em dia, se você for numa casa aí que tem as crianças, cada criança tem o seu celular, e só nas redes sociais.
0: É, realmente a situação está ficando crítica. É. E olha, o que eu tenho visto também é assim...
1: E não somente crianças, os adultos também, nós também estamos perdendo
0: com
1: a tecnologia.
0: Mas assim, o problema é que a criança está formando o seu caráter, né, gente? Está formando a sua personalidade. E com essa chuva, essa enxurrada de mau exemplo que tem nas redes sociais, é difícil de colocar a coisa no eixo. Né? É difícil de colocar no caminho. Mas claro, né? Daqui a pouquinho a gente conversa com a Rafaela Guedes, que é psicóloga e vai estar batendo um papo com a gente daqui a pouquinho. Mas antes tem a abertura musical com Só Pra Contrariar, que se chama Amor.

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1: Caso o eleitor não esteja em seu domicílio eleitoral nos dias de eleição, deve justificar a sua ausência. 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
2: Vamos lá, são 13 horas 14 minutinhos agora, 13h14. Bom, gente, nos dias atuais aí o maior desafio de educar os filhos nessa era digital é equilibrar a presença da tecnologia com a segurança. Educar exige monitoramento ativo, diálogo aberto e estabelecimento de limites saudáveis no uso de telas. A comunicação constante é a principal aliada para proteger crianças e adolescentes contra os perigos virtuais. Bom, quem vai bater um papo com a gente agora aqui no programa é a Rafaela Guedes, que é psicóloga. Rafaela, seja bem-vinda. Muito obrigada pela sua participação aqui no programa.
3: Boa tarde, Miriam. Tudo bem?
2: Tudo bem. Contigo?
3: Prazer, meu. Tudo ótimo. Prazer estar aqui com vocês, tá? Com os eleitores, falando com os eleitores, é porque eu ouvi a propaganda. Com os ouvintes, falando sobre esse tema tão importante, né? E tão presente na vida das famílias atualmente.
2: Bom, ô Rafaela, a gente sabe, eu vejo nos dias atuais, eu acho que eu sou meio jacuzona mesmo, do tempo mais antigo, sabe? Criei filho mais do jeito, faz o que eu mando, não faz o que eu faço, e acabou, sabe? Uhum. É, assim como eu fui criada, né? Eu criei os meus filhos mais assim, ordem dada, ordem cumprida. Era assim que funcionava. Agora, nos dias atuais, eu vejo que a coisa está ficando meio complicada, Rafaela, porque parece que o excesso de informação, mostrando aí a facilidade que todas as coisas podem acontecer na vida de todo mundo, né? Que não é bem aquilo, mas é o que a rede social mostra, está deixando os filhos meio desorientados, né? Meio querendo ser dono do nariz antes da época também, não é, Rafaela?
3: Sim, com certeza. Você está abordando uma questão fundamental na educação das crianças e dos adolescentes. Limite. Né? Autoridade, que não é o mesmo que autoritarismo, mas é fundamental para organizar uma criança, né? E um adolescente.
2: É, a grande...
3: O que acontece?
2: A grande verdade, uma coisa que eu gostaria muito de abordar contigo, que eu queria te perguntar, o Rafael, é o seguinte, porque eu vejo muitos pais, eu já presenciei situações assim, muito difíceis para alguns pais com respeito à forma de interpretar o estatuto da criança e do adolescente. Porque a interpretação que se vê é o seguinte, hoje as crianças e adolescentes podem tudo e a gente tem que se submeter a eles. Essa é a forma que ela é interpretada por muita gente, pela grande maioria. E parece que muitos pais decidiram deixar que a própria televisão, que a própria rede social acabe tomando conta do filho, porque ela não tem autonomia. Essa questão da autoridade, do respeito, né, do limite, é uma coisa que não tem nada a ver com o ECA, né?
3: Não, em absoluto, né? O ECA de tá para proteger violência também. Né?
2: Sim, isso é necessário, né?
3: Isso, para proteger os direitos mesmo da criança e do adolescente, especialmente dos abusos, né? De violência e tudo mais. Mas assim, o que você está falando é muito pertinente, né? Pais que trabalham demais, se sentem culpados e tentam compensar essa distância, né? Esse afastamento, presenteando o filho, deixando que o filho faça tudo o que quer. Pais e mães que hoje vieram de uma educação de autoritarismo, que não é autoridade, é de autoritarismo, uhum. né? E querem, é legítimo, fazer diferente com os próprios. Porém, né? A medida do limite tá frouxa.
2: É.
3: Né, tá solto o laço, entende? E aí a criança e o adolescente, eles ficam sem norte. E aí o norte vira o que tá dito na rede social, o que se vê, né? Nas telas em geral, do anime, ao que eles fazem entre eles e no YouTube. E como as pessoas utilizam isso para manipular, né? A cabeça ali do jovem e do adolescente. Ou, trocando em miúdos, né? As crianças estão sendo educadas, assim, pela rede social, pelo youtuber, né? Pelo que está sendo visto ali no Instagram, naquele segundo ali que rola a tela. Isso aqui que é o risco, isso aqui é o perigo, porque o limite, né, ele precisa ser dado para a criança saber onde, até onde ela pode ir. Aonde ela vai se prejudicar se ela ultrapassar, né? E apertado demais também, né? Angustia e deixa uma criança ansiosa e estressada. Só que frouxo, o efeito que a gente tem em rebote é esse. Crianças que acham que podem tudo, adolescentes que acham que podem tudo, né? E cometendo, às vezes, até atrocidades.
2: É, e a gente tem visto essa violência... na adolescência, né? E não é aquela violência só de agressividade, né? De palavra, né, Dirceu? É, a gente vê hoje o que os adolescentes fazem com respeito aos animais, com respeito à vida, com respeito ao próximo. Não é só com respeito a pai e mãe, não, né, o Rafaela?
3: Não, isso generaliza, né? Tudo pode, né? Tudo está disponível. E tudo está disponível ao meu bel prazer. Do meu jeito. Na hora que eu quero. Né? E aí, alguns se utilizam até, né? Do ECA para poder tentar manipular pai e mãe. Tentar, né? Coagir pai e mãe. E seguir nesse lugar de permissividade. É aqui que a atuação precisa ser feita, né? E pais precisam se fortalecer e compreender melhor. Né, que o limite organiza sempre.
2: Diga, Dirceu.
4: E falando sobre os limites, Rafaela, muito boa tarde, obrigado por ter aceito o nosso convite.
3: Boa tarde.
4: Rafaela, e como que os pais eles podem encontrar um equilíbrio entre os benefícios da tecnologia, porque a gente sabe que a tecnologia veio para ficar, não vai ter como voltar atrás agora, né? E os possíveis impactos negativos sobre o uso excessivo das telas?
3: Primeiro, aí a gente volta no mesmo ponto que é limite, só que aqui a gente pode fazer um acordo de tempo, né? E um acordo, quando eu digo, ele é mais, nesse caso, ele é mais unilateral, tá? Mais do lado dos pais para os filhos. Então, assim, filho, 2 horas, máximo 3 se precisar negociar. Tá, você pode usar o celular, tablet, enfim, computador. E, além disso, você vai ficar sem se você ultrapassar. Tá? Então, assim, é necessário, não é só ideal, é necessário que esse tempo de tela ele seja regrado e supervisionado também. Porque nós todos sabemos aqui, né, dos casos vários de predadores sexuais, que as crianças não vivem, os adolescentes não têm condições de avaliar por si mesmos, né? Se aquela pessoa ela é segura, qual é a intenção, o que está querendo com ele. Então, temos 2 coisas aqui. E a primeira é essa questão do limite de uso da tela. Não pode correr solto. Não, pode substituir, assim, pai e mãe. Não pode substituir entretenimento. As pessoas precisam de contato com outros seres humanos, no laço social. Então, tem o tempo de jogar ali no computador, ou ver YouTube, no celular, no tablet, o que seja. Mas tem o tempo de brincar com os amigos, fazer as tarefas de casa, passar com a família, passear fora. Equilíbrio, equilibrar. É muito nocivo cognitivamente também, né? Esse modo, como os jogos, como essa vida, né, é apresentada no feed ali com tudo pronto instantaneamente, o modo como ele é apresentado, assim, psiquicamente, ele emburrece de certa maneira. A criança não precisa ir atrás, o adolescente não precisa ir atrás de nada, né? Então tem ali uma consequência cognitiva também do uso excessivo ali de tela.
2: Eu acho que uma das coisas que eu tenho visto ultimamente, esses tempos atrás, viu, Rafaela, a gente participava de um grupo de WhatsApp e uma pessoa do grupo reclamou que alguém chamou o conselho tutelar para ela, né? Que era um grupo de bairro, assim, né? O grupo do bairro. Uhum. Aí ela colocou um vídeo das atitudes da filha com ela. Eu vou falar uma coisa pra você, Rafaela. Se fosse minha filha, eu cobria no cacete. Eu ia pegar uma varinha de marmelo e eu ia ensinar essa menina como é que funciona a coisa. Pelo amor de Deus. Agora, como que a pessoa faz, por exemplo, ô Rafaela, quando ela já chegou nesse ponto da agressividade, a mãe fala, não vai usar o celular, ela vai lá e chuta a porta do guarda-roupa, rebenta o criado na beira da cama, entendeu? Arranca a cortina da janela. O que que faz?
3: Aqui a gente precisa, né, de psicólogo especialista em criança e adolescente, tratamento. Porque tem que ajudar tanto a família, na verdade é um tripé. É família, escola e criança ou adolescente. Então as orientações, elas são dadas, acolhida a questão da família, dadas orientações devidas à família ao longo do tratamento. A mesma coisa com a escola e o tratamento com o adolescente. É quase um pedido de limite isso, se a gente for olhar um pouco mais a fundo, tá? Uhum. Emocionalmente, psiquicamente, né? Porque é um adolescente que está achando que pode fazer tudo, né? E que pode tratar ali a mãe e o pai da forma que bem entender, só que fora não. Por isso que precisa estar alinhado.
2: Então, a situação, o Rafaela... foi que ela ficou chateada, porque o conselho tutelar foi lá, a polícia foi lá na casa dela, e a menina fez aquele drama, chorou, que a mãe ficava proibindo ela de ver a televisão, tomou o celular, que agredia ela, que não sei o quê, sabe? Nossa, uhum. Deixou o pai e a mãe numa situação horrível, sabe? E a gente realmente estava achando que a menina era vítima de violência doméstica, sabe? A gente, a maior parte das pessoas acreditavam nisso. Mas quando essa mãe filmou a situação, as atitudes dessa adolescente em casa, e não foi uma filmagem, foram várias filmagens de várias situações diferentes, em que a agressividade partia para a agressão física contra a mãe mesmo, sabe? Então, às vezes, eu fico pensando, para evitar, porque eu acredito assim, meu, agora ela já é uma adolescente. Primeiro, ela já tem até força para bater de frente com a mãe, entende, Rafaela? Ela, uhum. Ela tem até capacidade física para bater de frente com a mãe. Como que faz para não deixar chegar nesse ponto? A partir de que momento, a partir de que instante que a gente tem que começar... colocar o freio, né? Segurar a situação.
3: Você precisa desde pequeno, tá? Desde pequenininho. Começou ali os 2 aninhos, né? Que já tem uma compreensão de si. E aí tá começando a testar o limite. Tem algumas pessoas que falam os terríveis 2 anos. Porque é quando eles já estão assim mais inteiros. E aí começam, né? A testar o limite. Fora, externo. É aqui que a gente vai. Tá? Não pode pegar com seu vidro, se cair, corta e quebra. Aí a criança vai, chora, se joga, não sei o que, não pode, meu filho. O adulto precisa manter a calma e a firmeza, não é a agressividade.
4: Uhum.
3: A firmeza no limite, ele não vai mudar e acabou. Porque ele vai se machucar se ele fizer. Porque ele vai destruir uma coisa do ambiente se ele fizer, por exemplo.
4: É.
3: Então, é desde pequena. E essa calma, esse movimento interno, ele tem que estar dentro dos responsáveis. É importante que eles procurem as maneiras de colocar o limite e sigam. Né? E sigam isso, sem ficar com medo do filho não gostar dele, sem se sentir culpado, porque o papel da mãe e do pai é educar. Mãe, pai, avó, é quem exerce a função. É justamente educar e organizar, né, esse novo ser humano que está se integrando aqui na vida. E assim, eles não deixam de amar, pelo contrário, porque o limite organiza e protege. E à medida que vai se amadurecendo, você vai vendo e você vai conversando também. Ó, se você quer se dar mal, a criança evidentemente vai dizer não, pois é, então não faça. Você vai se dar bem se você fizer, seguir a regra, gratifica que está seguindo a regra, mas é desde pequeno. O limite, ele tem que estar aqui, entende? O que acontece muito é de pais e mães que se sentem culpados porque a criança ficou o dia inteiro no colégio, ou ficou na casa da avó, ou não está dando aquela atenção que gostaria de dar. Muitas vezes isso daqui é o fator, né, desencadeante de uma educação ali sem limite. É um dos exemplos. Né? Eu me sinto culpada, então eu quero fazer tudo para meu filho ficar feliz. É aqui que dá errado. É aqui que a gente tem prejuízo. E aí, à medida que vai se cristalizando, que vai se consolidando esse funcionamento na criança e no adolescente ao longo da vida, essa ideia de que eu posso fazer o que eu quero e quando eu faço não há consequência, né, isso vai ficando mais difícil de reverter lá para fora, mais para frente.
4: Agora, Rafaela, você falou sobre o... pode afetar lá na frente, né, o adolescente, o filho, né? Agora, o excesso de tempo de tela, Rafaela, ele pode afetar o desenvolvimento social e emocional das crianças? E de que forma que isso pode afetar?
3: Sem dúvida. Criança que passa muito tempo na tela, você pode prestar atenção como uma criança ansiosa, imediatista, não sabe esperar, não sabe dar a vez, quer tudo no momento, quer tudo do seu jeito, quer tudo na hora. Geralmente são crianças que têm problemas na escola, porque a capacidade de aprendizagem fica reduzida, que é tudo na mão, é tudo na hora, não gera ali a falta necessária para eu querer saber, não tem espaço, está tudo pronto. Então, eu vou ter dificuldade no colégio, porque no colégio eu vou precisar pensar, eu vou precisar me indagar sobre aquilo que eu estou aprendendo, eu vou precisar, né, tentar entender que eu tenho tudo na mão, isso nem foi desenvolvido, né? Tem uns termos que eles usam em inglês para isso, como se fosse um derretimento do cérebro, sabe? Mas é porque eu não tenho espaço para criar esse tempo de curiosidade, de querer saber, de esperar, de construir a resposta, né? E socialmente, também são crianças imediatistas e que perdem muito da sua capacidade, das suas habilidades de interação social. Não sabe esperar a vez, não sabe como chegar no coleguinha. Não sabe como dividir, fazer brincadeiras que não estão relacionadas ao game. Vai ficando uma criança assim, introvertida, meio bobona, sabe? Mas muito chorona, que quer tudo na hora. E outra coisa, pode ficar uma criança assim, deprimida também. Porque você está interagindo na tela, mas você não está interagindo com outro ser humano, é no vazio. Então, o tempo que você passa ali investindo energia naquilo que é vazio, que traz um prazer momentâneo e fugaz, tem consequências emocionais. A sensação de esvaziamento aumenta. Só que como o modo de funcionamento das telas, em geral, ele é feito para criar um mecanismo de vício, a criança volta. Recompensa barata, imediata, curtinha, e vai fazendo com que a criança e o adolescente voltem cada vez mais lá. Por isso, é fundamental o tempo, reduzir o tempo, limitar o tempo. Não é ficar fora da sociedade, que faz parte da nossa vida tela. Mas é fazer um certo tempo. Bom, isso aqui já teve, agora é brincar com outras crianças, é ler um livro, pegar um gibi, desenhar, assistir alguma coisa assim, né? Mais emocionalmente nutritiva, nesse sentido.
4: Bom,
2: Você acha que essa questão desse relacionamento é tão íntimo, né, com as redes sociais que as nossas crianças e adolescentes têm, pode afetar a sua autoestima?
3: Sem dúvida também, sempre afeta, a maioria das vezes. Porque você começa a ser avaliado, por exemplo, Instagram, TikTok, né? A tua imagem, ela é o próprio conteúdo produzido, né? E você é avaliado, metrificado, a partir daquela imagem. Ah, não, não sei, tem outra mais bonita. Nossa, que orelha enorme, enfim. Todo esse comportamento, né, no qual você é avaliado, não porque você não constrói laço a partir, né, da tua capacidade como pessoa emocional de construir vínculos. Você vira um objeto na vitrine, que é aceito ou rejeitado. Só que o impacto emocional disso é gravíssimo, porque as crianças e adolescentes, especialmente adolescentes, vai querer caber a qualquer custo e vai sofrer monumentalmente se não couber na métrica social, naquilo que é esperado. Aí filtro, cirurgia plástica, enfim, dificuldade de integração no colégio, né, com os outros pares, se sentir inferior, menor, né? Aí a espiral é só para baixo.
4: As redes sociais ajudam, mas também atrapalham bastante, né, Rafaela?

0: para sua autoconfiança, para o seu cognitivo, para sua capacidade de enlaçamento social. Você tem um tempo. Você vai ter assunto para conversar no colégio, porque dentro daquele tempo você assistiu a série que você e seus amigos gostam. Então você vai estar integrado, mas você não vai estar solto num ambiente nocivo. Percebe a diferença?
1: Na minha opinião pessoal, eu acho que hoje as redes sociais tiram mais de você do que lhe dá. Sabe?
0: Concordo.
1: Eu acho que oferece muito menos do que realmente tira de você. Ô, Rafaela, a gente vai para um intervalinho rapidinho, são 13h35 agora, mas a gente já volta com o nosso bate-papo, tá bom?
0: Ok.
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0: Vamos lá, 13 horas e 38 minutinhos agora, 13h38. Estamos de volta aqui com o nosso bate-papo com a Rafaela Guedes, que é psicóloga, e estamos falando sobre a dificuldade que é hoje em dia criar os filhos com toda essa tecnologia que tomou conta, né? Que invadiu a vida do ser humano. Ô Rafaela, existe uma idade que seja assim, olha, a partir dessa idade já é possível o filho ter um celular. Porque hoje você vê criança de 2, 3 anos de idade
1: com o celular,
0: na mão, sabe? É, a mãe quer conversar com fulana, toma aí o celular, joga aí um pouquinho, mexe aí um pouquinho, sabe? Então,
2: é chupeta eletrônica.
0: Pois é. Que idade pode? Qual que é a melhor idade para começar a mexer com as telas?
2: Quanto mais tarde, melhor. Né? Quanto mais tarde, melhor. Porque lembra que já era um mecanismo ali de vício, né, na criança. E é um período em que eles estão desenvolvendo as habilidades

0: cognitivas também. Isso é socialização em geral. Assim, com o mínimo de tempo possível, sabe? 6, 7 anos, quanto mais tarde, melhor. Ah, ótimo que depois de 10, de 12, aí a gente começa a ficar um pouco mais tranquilo. Na, entre aspas, como tem que ser supervisionado também. Mas quanto mais cedo você der, mais nocivo é pra criança.
1: Agora me diz uma coisa, o Rafaela. É pra criança, pro adolescente. Agora, e para os pais, para os adultos? O que, que a rede social pode trazer de negatividade, de prejuízo para o seu relacionamento com a família?
0: Bom, aí você tem outras questões, né? Muitos pais, assim, muitas... Os adultos usam como fuga, muitas vezes. Mecanismo ali de prazer, liberação de prazer imediato. E fuga. Fuga da atenção ali da realidade, fuga de alguma situação que eu não quero me envolver, na educação, sabe? Que eu não quero me estressar. Ou que educada trabalho, né? Você tem, quando você tem um filho, você precisa ser já sabendo que vai ocupar bastante da sua energia e do seu tempo. Né? Educar é no dia a dia, vez por vez. Situação por situação, dá trabalho. É inevitável. Você ama, você vai fazer o melhor para aquele que você ama, que é o teu filho. Aí, às vezes, o que, que a gente encontra, né? Cansado, cheio da rotina, enfim, não estou satisfeito com o trabalho, não quero ter trabalho educando e criando. Eu uso aquele momento ali da tela, aquele momento ali que eu estou rodando ali a tela do telefone, para fugir, para ter satisfação assim, rápida, dopamina barata, imediata, rápida. Então me dá alguma satisfação, cria ali um mecanismo de prazer e aí eu sigo. Vou dando uma enrolada, vou deixando alguém dar conta, vou deixando a coisa acontecer e não me implico e me envolvo, entende?
1: Então os pais também têm que ter cuidado, né?
0: Precisa controlar. Porque a criança, ela aprende muito mais pelo exemplo do que necessariamente... É claro que a palavra, ela vai moldar, né? Ela forma um ser humano ou ela deforma um ser humano. Então, claro, o que você fala, a maneira que você fala vai fazer toda a diferença. Mas o exemplo arrasta.
2: É justamente então, sobre isso que eu ia fazer a pergunta para você, Rafaela. Qual que é o papel do exemplo dos pais no uso saudável dos dispositivos eletrônicos?
0: O exemplo arrasta. Então, assim, se o teu filho te ver o tempo inteiro ali no telefone, ele vai querer saber o que tem de interessante nesse telefone. Por que ela passa o tempo inteiro lá? Por que meu pai, em vez de estar me dando atenção, que eu quero brincar com ele, quero brincar, pular, conversar, quero a atenção dele, ele está mais interessado nisso do que em mim? Por que isso que é tão bom? São as pernas, não são ditas, mas são pensadas. E aí vai ensinando a criança o quê? Bom, é melhor ali, aquilo ali é muito legal. Se meu pai tá passando o tempo inteiro ali, minha mãe tá passando o tempo inteiro ali, a maior parte do tempo aquilo deve ser bom, eu vou querer também. Certo? Então, assim, tem esse lugar também dos pais como exemplo, dos adultos como exemplo. Porque você tá passando o que você faz. Embora você possa estar tendo um outro discurso sobre. Mas a criança tá, e o adolescente está absorvendo ali o que você de fato faz. Porque se fosse ruim, você não estava fazendo, você não estava passando o tempo inteiro lá. A lógica passa por aqui. Então eu também vou querer. E vou querer a atenção desse meu pai, vou querer a atenção dessa minha mãe, né? Conversar, brincar, trocar, enfim, me sentir parte, presente, amado. E aí o meu... Né? Pai, minha mãe estão preocupados com outra coisa, assim, constantemente. O que tem ali que é tão bom que é melhor que eu, enfim, sabe? Aí você vai educando pelo que você vai fazendo. E ainda tem a tendência de quando o teu filho tiver filho, reproduzir, replicar. Né? Se você não freia agora, se você como pai e mãe não freia agora, ainda tem a tendência de teu filho e tua filha replicarem com os próprios lá na frente. E de você construir, assim, uma maternidade, né, porosa, falha. E falha no sentido, assim, do vínculo frágil, ter o tempo ali de atenção, de sentar, de estar conectado. Claro que a gente sabe que a rotina é puxada, né? A gente sabe que tem várias outras coisas além da maternidade e paternidade que fazem parte da vida de um adulto. Mas o tempo que você passa ali, de fato, ligado ao teu filho, conectado ali com o teu filho, né? Na hora que você está brincando, na hora que você está ouvindo, parando para ouvir como foi o dia dele, dando atenção para aquilo que ele gosta, entrando ali, né, no mundo dele, isso aqui faz uma diferença gigantesca. A criança que se sente preenchida ali, amada, é uma criança muito mais forte. E ela precisa menos desse tipo de mecanismo para ter satisfação. Deu para entender assim um pouquinho?
1: Ô, Rafaela, como que... Qual o tipo de incentivo? O que, que a gente pode fazer para que esses nossos filhos, né, possam ter mais atividades offline, na vida real, né? Não, não online? Como que a gente pode fazer isso? Quais são os passos que a gente pode dar nesse sentido?
0: Olha, estimular a interação social. Se mora em rua, né? Levar ali na praça, sair para ambiente, se você tem filho pequeno, vai para lugares que tem espaço kids, que as crianças se reúnem para brincar, tem monitor também. Além de você passar o tempo, como eu falei, da importância, o que é fundamental é o teu tempo de qualidade com o teu filho. Isso aqui é fundamental para a formação da criança. Isso aqui não tem muito para onde correr, certo? Isso é a base necessária para criar uma criança forte e saudável emocionalmente. E essa regulação, a partir do momento que eu faço essa regulação do tempo de tela, ele precisa ter outras possibilidades de entretenimento, de exploração, de conhecer a vida, de estar na vida. Então, assim, eu vou lá no parque, se eu moro em condomínio, eu estimulo que ele desça, que ele brinque com outras crianças, né? Tempo de qualidade ali no colégio também, no recreio, enfim, no dia a dia da sala de aula. Ofereço, né, outras coisas, brinquedo e centro para brincar, livros, leio para ele, né, contas, histórias, gibis, qualquer, todas essas outras coisas que sempre preencheram a vida antes da tela, entende? Que sempre formaram a gente também antes da tela. Então, dessa maneira, não é deixar assim solto no vazio, ó Deus dará. Não, não tem celular, não tem nada. Não, agora passa um tempo, conversa, mais conectado de verdade, largando o mundo, prestando atenção no que você está fazendo ali com teu filho. E assim, estimulando as amizades, os vínculos, né? Desenhar, pintar. Eles vão, a partir do que é interessante para eles, eles mesmos vão construindo com seu próprio tempo coisas que eles gostam de fazer também. Percebe?
2: Agora, na tua opinião, você como psicóloga que realmente trabalha em cima desse assunto com respeito à tecnologia, à família, como que a escola e a família, elas podem atuar juntas na educação digital, Rafaela?
0: Tem escolas que já estão apresentando como matéria, sabe? Essa questão do uso da IA, já estão fazendo dentro, né, da grade curricular deles, isso é muito importante. Já vai ensinando ali tantos benefícios, porque não tem só o aspecto ruim, claro, né, que a gente está falando aqui da problematização de deixar uma criança solta com a tela na mão, né? Agora, como ela se alinha, né, como ela ajuda no desenvolvimento, como ela ajuda na construção do saber. É diferente de eu pegar um chat GPT da vida, pedir a resposta para uma questão e ele me dar uma resposta pronta. Né? Eu posso ensinar essa criança como é que ele constrói esse raciocínio junto com o chat, por exemplo. E sempre as rodas de conversa, né? Aqueles momentos em que você cria com os alunos ali um momento de partilhar, de ouvir o que eles têm para dizer, do saber deles, e junto com isso, né, fazendo essa troca e apresentando essas questões, né, a partir do relato de cada um, né, do porquê que é bom, do porquê que é ruim, o que, que a gente tem que se preocupar, o que, que a gente tem que estar atento, como dá para usar de um jeito não prejudicial, percebe? Isso aqui e junto com os pais. Sempre tem reunião escolar, né? Então, alinha-se. Alinha-se com eles também. Esse aqui é um cenário que ele já está aparecendo em muitas escolas, né? A gente espera que consolide, que a gente faça, a tecnologia, ela venha para nos servir, não para deformar, entende?
2: E Rafaela, e também a gente sabe que as redes sociais hoje tem muita porcaria, né? Até coisas assim indecentes que as crianças, às vezes, sem querer, elas acessam essas digitais ali, né? Agora, o que um pai deve fazer quando ele observar que a criança está acessando conteúdos inadequados? O que os pais devem fazer numa situação dessa?
0: Tentar para conversar e limitar, porque tem um controle de pais que dá para fazer, né? Então, assim, tem que estar sempre nessa constante supervisão, porque tem esse risco da própria criança ir lá e pegar uma coisa que não é para ela, mas tem o risco também de ela ser vítima, né, de um predador sexual. Que por isso foi restrito, chat de Roblox, né? Essas coisas, elas foram... Todo esse movimento do CELCA até, elas foram... Houve-se mais cuidado com as crianças, né? A partir desse movimento. Porque a gente sabe que isso é criado para o capital, para gerar dinheiro. Não tem necessariamente uma preocupação com os efeitos na vida da criança. Então, isso são a gente, né? Os pais, os adultos que são responsáveis estão se preocupando com isso, porque estão vendo a consequência no dia a dia na vida do filho. Então, primeiro passo, o teu filho acessou uma coisa que não é para ele acessar. Eu vou sentar e vou conversar. Filho, não é para você, tá? Não é para sua idade, isso daqui é muito precoce. O que você viu? Tem que ajudar a elaborar aquilo que viu cedo demais, né? E limitar o acesso. Você tem esses controles aqui de parentalidade, você pode permitir certos sites e outros não. Permitir até que acesse certos vídeos e outros não. Que baixe certos aplicativos, os outros não, só com a sua autorização. Então, tem essa ferramenta, que é para os pais, né, protegerem as crianças. E sempre no diálogo. O diálogo, ele é a melhor saída, né? Manter, e não é assim pedindo permissão para o filho. Filho, eu vou te deixar sem ver isso, mas não fique chateado. Não, mas assim, você não vai ver isso, porque não é para a sua idade, faz mal para você, tá? Eu não vou deixar que você faça uma coisa que te prejudica, faz mal para você. Então, não, agora você não pode acessar isso. E pronto. Entende? Não é para ser uma coisa assim de outro mundo. O limite, ele não é a violência e a agressividade, ele é posição. Ele é ali, ó, firmeza e direcionamento. E é isso ali, ele não tem outra conversa. Senão o vermelho não pode passar, tem que ficar com o carro parado até abrir. Não tem conversa aqui. Percebe? Então, é nesse movimento, a mesma coisa com a própria criança, que não é, ele ainda não tem uma autogestão, eles estão experimentando.
2: Estão descobrindo a vida, né?
0: Isso. Quem vai organizar isso e, né, tudo que aparece sem querer, ou o que, que eles podem ter acesso, é a gente. Então, esse é o melhor caminho, assim, para organizar o acesso a esses conteúdos, né?
1: Bom, eu quero agradecer muito você, o Rafaela, pela sua participação. Sei que o Dirceu pegou você no laço hoje.
0: Mas foi um prazer, viu, gente?
1: Agradeço muito, muito mesmo. Eu acho importantíssimo essa atenção, né, para essa questão da rede social ter praticamente invadido a vida das crianças de uma forma dominadora.
2: E hoje, sabe, Rafaela e Miriam, uma das coisas que nós temos assim observado, que a maioria dos pais, aqueles pais que são mais, têm mais idades, né? Então eles não têm tanta facilidade em mexer com as redes sociais. Então as crianças já nascem sabendo mexer com tudo, né? Agora, o que você poderia, assim, daria, que conselho que se daria para os pais, Rafaela, que estão nos ouvindo agora e que às vezes têm dificuldade com as redes sociais, com a tecnologia, que se sentem perdidos diante das rápidas transformações tecnológicas? Qual é o conselho que se poderia dar para os pais que de repente não têm tanta facilidade em mexer nisso?
0: Pergunte para um sobrinho. Veja alguém que está mais alinhado, que sabe mexer. Pergunte, olha, como é que eu faço isso? Dá para fazer tal coisa? Dá para limitar? Como é que mexe nisso? Como é que eu sei assim? O que está sendo visto? Essa ajuda. Essa ajuda para alguém que tem domínio, que tem mais habilidade para passar para você. E aí você gradativamente vai conseguindo fazer sozinho também.
1: É isso aí, não pode deixar cair a peteca.
2: Não.
0: É. Quando o assunto é filho, a ideia é essa mesmo.
1: É, não dá para deixar cair não, viu? Olha, eu vou te falar, eu acredito que eu levei muita sorte para criar os meus filhos num período que não tinha isso, sabe? Porque, meu pai do céu, eu fico assustada com o que tem hoje em dia nas redes sociais. Rafaela,
0: sim, diga.
1: Te agradeço muito por você ter participado, ter cedido aí esse tempo tão precioso teu para nos trazer um pouco de informação, né, para os nossos ouvintes. Agradeço de coração e gostaria que você deixasse aí as tuas redes sociais, os teus contatos, né, para quem está acompanhando a gente.
0: Pode me encontrar no @psi.rafaelaguete. Chama lá no direct que a gente bate um papo.
1: Tá certo. Muito obrigada, Rafaela.
0: Beijo, queridos. Foi um prazer, tá?
1: O prazer foi meu. Eu espero que você venha pessoalmente aqui qualquer dia desses.
0: Ah, com certeza.
1: Tá bom. Um abraço, beijo, viu? Tchau, muito obrigado mais uma vez. Bom. Dirceu.
2: Acabou. Agora vamos finalizar o programa de hoje, trazendo atenção à preocupação que os pais têm para com os filhos e que os filhos às vezes não observam, né? Ana Vilela, Trem Bala.
1: Vai lá, Trem Bala. Tô indo embora, eu volto amanhã 1 da tarde, se Deus quiser. Não.

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1: Olá, eu sou o Diego Tirri e agora começa mais um Minuto de Educação, o boletim diário sobre a educação pública no Paraná. O Instituto Paranaense de Desenvolvimento Educacional, o Fundepar, publicou o edital número 669 de 2026 para registro de preços destinado à futura aquisição de refeições e alimentos congelados voltados ao atendimento de escolas da rede estadual de ensino. O pregão eletrônico é um dos primeiros do Brasil com abrangência estadual voltado exclusivamente à alimentação escolar inclusiva para estudantes com restrições alimentares. O investimento máximo inicial previsto é de R$8.800.000, contemplando itens específicos sem glúten, sem lactose e opções veganas. O edital tem validade de 1 ano, podendo ser prorrogado por igual período. E este foi o Minuto de Educação de hoje. Você também pode nos acompanhar nas redes sociais. O endereço é EducaçãoPR.
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alô Curitiba, alô alô região metropolitana, muito boa tarde. Estamos começando agora pela Rádio Educativa, mais uma edição da Tarde da Educativa. As músicas da Tarde da Educativa nesta terça-feira, dia 9 do mês de junho de 2026. Até o momento, Miriam Rocha e seu programa de destaque. E a partir de agora, Nivaldo Walter, até as 4, com muitas músicas sertanejas, músicas gaúcha, regionalista, nativa, enfim, a música que você canta e gosta aqui e ouvindo a Educativa. De boca a boca. Todos os bairros da Grande Curitiba, da região metropolitana, litoral do Paraná, quem acompanha com o rádio, quem ouve pela internet em todo o Brasil, o nosso Boa Tarde. Abrindo o programa de hoje com Ataíde Alexandre.

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1: 2:08 em Curitiba. A música não para. Chegando ele, o Barrerito, na sua tarde. Amaremos.

Alô, Jackson, aqui vai o nosso abraço. Galera, festa especial, Cowboy, cidade de Cotriguaçu.

0: 2:31 em Curitiba.
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Agora são exatamente 2:38, 2:38, aqui Nivaldo Walter, a tarde da Educativa, nesta terça-feira.

0: Muito bem, 3 horas e 4 minutos, 3 e 4 em Curitiba.
1: Olá, eu sou o Diego Tirri e agora começa mais um Minuto de Educação, o boletim diário sobre a educação pública no Paraná. O Instituto Paranaense de Desenvolvimento Educacional, o Fundepar, publicou o edital número 669 de 2026 para registro de preços destinado à futura aquisição de refeições e alimentos congelados voltados ao atendimento de escolas da rede estadual de ensino. O pregão eletrônico é um dos primeiros do Brasil com abrangência estadual voltado exclusivamente à alimentação escolar inclusiva para estudantes com restrições alimentares. O investimento máximo inicial previsto é de R$ 8.800.000, contemplando itens específicos sem glúten, sem lactose e opções veganas. O edital tem validade de um ano, podendo ser prorrogado por igual período. E este foi o Minuto de Educação de hoje. Você também pode nos acompanhar nas redes sociais. O endereço é educação.pr.
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0: 3 horas e 6 minutos em Curitiba. A música não para na tarde da Educativa.
9: Para todo o Brasil.
10: Valeu, João Fênix.

Obrigado, amigo Tião Carreiro, pela emoção de estar aqui presente, cantando com a gente. E receba essa homenagem do fundo dos nossos corações, por tudo que você representa para a nossa música sertaneja.

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1: Agora são exatamente 3:30 em Curitiba. Aqui Nivaldo Walter e a Tarde da Educativa e as músicas românticas.

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1: Trilha de Copa. Em 1998, 4 anos depois do Tetra nos Estados Unidos, a competição de futebol mais importante do mundo chegou à França. Dentro de campo, os donos da casa, comandados por Zinedine Zidane, bordavam sua primeira estrela na camisa dos Le Bleus, na grande final contra o Brasil. E fora dele, os franceses e o mundo conheciam um ritmo diferente. O porto-riquenho Ricky Martin, que foi escolhido da vez para dar voz ao hino do torneio com La Copa de la Vida. Música que misturava pop, salsa e samba. A faixa rapidamente se tornou uma febre e foi considerada até então a melhor música de Copa, segundo alguns entendidos. Aquele foi o Mundial em que o Brasil teve uma seleção cheia de estrelas, incluindo Ronaldo Fenômeno. Uma crise de convulsões do craque abalou a seleção antes da final e logo depois aconteceu um misterioso e trágico apagão no Stade de France. Mesmo com gosto amargo do vice-campeonato para nós, é difícil não ouvir a música que se tornou padrão de ouro para as Copas que vieram depois e não se deixar contagiar pelo ritmo e vibração. Por isso, aumente o som aí e ouça agora La Copa de la Vida com Ricky Martin.

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1: Olá, eu sou o Diego Tirri e agora começa mais um Minuto de Educação, o boletim diário sobre a educação pública no Paraná. O estado do Paraná realizou um investimento recorde de R$ 54 milhões de reais na compra de alimentos orgânicos para alimentação escolar da rede estadual em 2025. O valor, aplicado pelo governo do estado por meio do Fundepar, é o maior da série histórica da alimentação orgânica escolar no estado, iniciada em 2011. Na Semana dos Orgânicos, celebrada nacionalmente entre 24 e 29 de maio, os dados dos 5 primeiros meses de 2026 já contabilizam mais de 23 milhões de reais investidos e 2.220 toneladas de alimentos orgânicos distribuídos às escolas estaduais. Atualmente, a rede estadual oferta diariamente 1,5 milhão de refeições. E este foi o Minuto da Educação de hoje. Você também pode nos acompanhar nas redes sociais. O endereço é educação.pr.
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5: Boa tarde aos amigos da Educativa M630. É um grande prazer reencontrar os amigos aqui. Espero que você, ouvinte, sua família e amigos estejam todos em paz, amparados. Eu sou o Tobias de Santana e fico com você até às 17 horas, 5 da tarde, com um pouco de prosa e muita música boa aqui no Siesta e Seresta, trazendo aquelas canções tradicionais das serenatas e também aquelas que são da grande família e cantadas pelos seresteiros do país. E hoje eu trago na nossa abertura mais uma linda letra, uma parceria daquelas que só a música brasileira tem, Vinícius de Moraes e Antônio Carlos Jobim, nosso Tom Jobim, e a poesia diz o seguinte: vai tua vida, teu caminho é de paz e amor. A tua vida é uma linda canção de amor. Abre os teus braços e canta a última esperança, a esperança divina de amar em paz. Se todos fossem iguais a você, que maravilha viver! Uma canção pelo ar, uma mulher a cantar, uma cidade a cantar, a sorrir, a cantar, a pedir, a beleza de amar, como o sol, como a flor, como a luz, amar sem mentir nem sofrer. Existiria a verdade, verdade que ninguém vê, se todos fossem no mundo iguais a você. Agora vamos à melhor experiência, degustar, podemos dizer assim, a letra de Vinícius com a música de Tom Jobim na interpretação do saudoso Agostinho dos Santos.

0: Educativa M630, a rádio que toca o coração do Brasil. Precisamos de mais programas que tragam os grandes nomes que ajudaram a construir a história da música brasileira. Para ouvir mais vezes vozes valorosas como a de Alaíde Costa, que interpretou Onde Está Você. E já retornamos com mais lindas lembranças.
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2: 4 e 23. Que legal ter você com a gente, aqui na Educativa M630.
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0: A M630 Educativa, a história bem cantada do Brasil. E continuamos viajando pelos bons tempos com belas canções e lindas vozes. E agora é a vez do nosso sócio, o professor Silvio Caldas, trazendo Minha Casa.

0: 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Siesta e Seresta, apresentando lindas canções depois daquela siesta, aquela sonequinha. Só uma boa seresta mesmo para continuar essa tarde com músicas e intérpretes que não vamos esquecer, como Francisco Carlos, com Por Que Brilham Teus Olhos? Ouvimos ainda José Tobias com Não Me Abandones Nunca e Dorival Caymmi, Rosa Morena. E teremos ainda mais lembranças hoje.
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3: Educativa M, vale a pena ouvir de novo e seguimos com a seleção feita com todo carinho, com todo cuidado, especialmente para você. E agora vamos ouvir um grande nome do mundo das serestas, um tremendo clássico com Orlando Silva, Lábios que Beijei.

0: Você sintoniza 630 Educativa AM, a rádio que toca o coração do Brasil. E tivemos um grande último bloco com Orlando Silva, Isaurinha Garcia, Chico Alves e Jorge Goulart interpretando Laura. E assim encerramos o Siesta e Seresta de hoje, o programa que é a sua opção para relembrar várias canções presentes no universo das serestas, matando saudade dos bons tempos. Eu sou Tobias de Santana, foi um imenso prazer ficar com você até agora, mas tem muita música boa chegando, então continue conosco, ouvindo o som da Educativa AM 630. Você sempre bem acompanhado. Fraterno abraço, um excelente final de tarde, uma ótima noite e de segunda a sexta, sempre às 16h, espero ter a honra de rever você aqui no Siesta e Seresta, um momento para você relembrar um tempo que nunca morrerá porque vive em nós. Então, temos um encontro marcado. Até lá!
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7: Alô, alô, Curitiba, alô, alô, região metropolitana, muito boa tarde. Estamos começando agora pela Rádio Educativa mais uma edição da Volta do Sucesso desta terça. A todos uma ótima sintonia, uma ótima recepção. Nós vamos até às 7 com o melhor da música. Foi sucessos que marcaram épocas, sucessos que vão marcar também uns bons tempos e aquelas que com certeza você ouviu e quando ouve, sente muita saudade. Por aqui é o seu amigo Nivaldo Walter. Até então, você estava com Tobias de Santana e seu programa Siesta e Seresta. A partir de agora, a volta do sucesso da Educativa.
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7: Abrindo o programa de hoje, Banda Valente, Fronteira. Pontualmente, 17h em Curitiba.

Banda Valente Fronteira. 17 horas pontualmente em Curitiba. Tarde da Educativa. Alô Curitiba, alô região metropolitana, alô litoral do Paraná. Obrigado pela audiência.

0: Muito bem, agora são exatamente 17 horas e 5 minutos, 17 e 5, aqui na Educativa.
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0: Alô, você de perto, alô, você de longe, você da região metropolitana, obrigado pela audiência, obrigado pela sintonia. Por aqui é o seu amigo Nivaldo Walter, até às 7. Armandinho.

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1: Aqui Nivaldo Walter, a volta do sucesso da Educativa. Vocês da Grande Curitiba, da região metropolitana, obrigado pela audiência, obrigado pela sintonia. Alô, meu amigo J. Padilha, em São José dos Pinhais, sempre que pode, ouve a gente. Um abraço, Padilha. Obrigadão pela audiência.
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Agora são exatamente 17 horas e 20 minutos, 17 e 20. Por aqui, Nivaldo Walter, na volta do sucesso da Rádio Educativa AM, nesta terça. Alô, Curitiba, alô, região metropolitana, litoral do Paraná. Sempre um radinho ligado na Educativa. Obrigado pela audiência. Obrigadão pela sintonia. Tamo juntos.

0: 17h23, 17h23. A música bonita do Dalvron, Muito Estranho.
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0: Muito bem, 17 horas e 44 minutos, 17h44. Todas as manhãs você tem encontro marcado com um amigo do rádio, William Barbosa, aqui na Educativa.
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0: Para você que ligou o rádio agora, você está ouvindo a volta do sucesso da Rádio Educativa.

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1: Agora 17:40.
0: A porta vai estar sempre 8
1: minutos, 17:48. Aqui Nivaldo Walter e a volta do sucesso da Educativa.
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0: 17:53.
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2: Trilha de Copa. Em 1998, 4 anos depois do Tetra nos Estados Unidos, a competição de futebol mais importante do mundo chegou à França. Dentro de campo, os donos da casa, comandados por Zinedine Zidane, bordavam sua primeira estrela na camisa dos Le Bleus, na grande final contra o Brasil. E fora dele, os franceses e o mundo conheciam um ritmo diferente. O porto-riquenho Rick Martin, que foi escolhido da vez para dar voz ao hino do torneio com La Copa de la Vida. Música que misturava pop, salsa e samba. A faixa rapidamente se tornou uma febre e foi considerada até então a melhor música de Copa, segundo alguns entendidos. Aquele foi o Mundial em que o Brasil teve uma seleção cheia de estrelas, incluindo Ronaldo Fenômeno. Uma crise de convulsões do craque abalou a seleção antes da final e logo depois aconteceu um misterioso e trágico apagão no Stade de France. Mesmo com gosto amargo do vice-campeonato para nós, é difícil não ouvir a música que se tornou padrão de ouro para as Copas que vieram depois e não se deixar contagiar pelo ritmo e vibração. Por isso, aumente o som aí e ouça agora La Copa de la Vida com Rick Martin.

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4: Educativa. 18 horas, pontualmente em Curitiba. Boa noite.

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Mais músicas brasileiras por minuto. 18 horas e 6 minutos, 18 e 6.

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1: Alô, galera da Estrela da Terra. Essa música, especialmente a todos vocês.

Agora 18 horas e 54 minutos, 18h54. 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

Minha gente, nós vamos ficando por aqui, vamos agradecendo o carinho da tua sintonia. Amanhã tem mais, a partir das 5 da tarde, outra edição da Volta do Sucesso. A seguir tem a Voz do Brasil, das 19 até as 20. Das 20 em diante, a programação da Educativa. Gente, um grande abraço, uma boa noite, tudo de bom, e amanhã tem mais. Lembrando que amanhã, 8h30 da manhã, tem programa William Barbosa, um amigo do rádio, aqui na Educativa, das 8h30 ao meio-dia. Estaremos lá também. Gente, um grande abraço, uma boa noite, até amanhã, se Deus quiser.

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4: Em Brasília, 19 horas. Está no ar a Voz do Brasil. As notícias do governo federal que movimentaram o país no dia de hoje.
5: Olá, boa noite.
4: Boa noite para você que nos acompanha em todo o país.
5: Terça-feira, 9 de junho de 2026.
4: Vamos ao destaque do dia, Estatuto da Segurança Privada.
5: Presidente Lula regulamenta a lei que traz mais controle das autoridades sobre esse tipo de serviço.
4: Segurança jurídica também deve estimular a abertura de mais empresas no setor.
5: O presidente também destacou a legitimidade para trabalhadores que fazem serviços de vigília e segurança.
6: Da cidadania para você, né? Vocês andarem de cabeça erguida, não sendo tratado como clandestino e não recebendo calote.
4: E ainda, Conselho de Política Energética vai avaliar aumento da mistura de etanol na gasolina.
5: Proposta do governo e de empresários é que composição passe a ter 32% de álcool combustível. Márcia Fernandes.
7: Se a medida for acatada, 450 milhões de litros de gasolina deixarão de ser importados.
4: E a gente vai falar também da prevenção aos incêndios florestais esse ano.
5: Com a possibilidade de termos El Niño no segundo semestre, o governo do Brasil já vem se preparando com contratação de profissionais e equipamentos.
4: A gente conversa sobre isso em entrevista ao vivo com o ministro do Meio Ambiente e Mudança do Clima, João Paulo Capobianco.
5: Hoje, na apresentação da Voz do Brasil, Mariana Jungmann e Luciano Seixas.
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5: O governo pretende aumentar novamente o percentual de etanol presente na gasolina, agora para 32%.
4: A proposta, que é defendida também por empresários do setor, será avaliada nas próximas semanas pelo Conselho Nacional de Política Energética.
5: E, se aprovada, deve contribuir para aumentar a autonomia do país no setor de combustíveis e diminuir os preços para o consumidor.
7: Empresários e representantes do setor de etanol levaram ao governo federal a proposta de um aumento no percentual de etanol na gasolina para 32%. Hoje, esse percentual é de 30%. De acordo com o ministro de Minas e Energia, Alexandre Silveira, a medida pode ajudar a reduzir o preço do combustível e acelerar o processo de descarbonização.
8: Tema fundamental para a segurança energética, para aumentar ainda mais a mistura do etanol anidro na gasolina, deixando de ser necessária a importação de gasolina e, com isso, minimizando os impactos também da guerra, como temos conseguido, tanto com as subvenções quanto com as desonerações, a gente possa chegar na bomba com o menor preço de combustível no Brasil.
7: Se a medida for acatada, de acordo com o ministro, 450 milhões de litros de gasolina deixarão de ser importados. O anúncio foi feito nesta terça-feira após uma reunião entre representantes do setor, ministros e o presidente Lula. Um dos participantes, Evandro Gussi, presidente da União da Indústria de Cana-de-Açúcar e Bioenergia, destacou a viabilidade desse aumento do percentual do etanol.
9: A mistura de 32% ela já foi testada com sucesso quando a mistura foi elevada para 30%. Então nós estamos aqui muito animados. Para se ter uma ideia, desde que a guerra começou, essa diferença de preço entre etanol e gasolina já fez com que o consumidor brasileiro economizasse cerca de 2 bilhões de reais.
7: O aumento no percentual de etanol na gasolina deve ser avaliado pelo Conselho Nacional de Política Energética em até 15 dias. Reportagem Márcia Fernandes.
10: Mais legitimidade para os profissionais e empresas do setor de segurança privada.
5: O presidente Lula regulamentou hoje, por meio de decreto, o Estatuto da Segurança Privada.
10: O documento traz regras e obrigações para o funcionamento das empresas, facilitando a fiscalização e o combate a serviços clandestinos.
11: Maior controle das autoridades e mais segurança para os profissionais da área. A lei que criou o Estatuto da Segurança Privada de 2024 ganhou agora regulamentação. O decreto, assinado pelo presidente Lula, define, por exemplo, o número mínimo de vigilantes por atividade e a quantidade mínima de veículos, além de trazer regras sobre a circulação de carros fortes, a obrigação de comunicar crimes em prazo definido e quais disciplinas devem constar nos cursos de formação. O presidente Lula destacou que a medida traz dignidade aos profissionais da segurança privada.
6: Dá cidadania para vocês, né? Vocês andarem de cabeça erguida, não sendo tratado como clandestino e não recebendo calote. É reconhecimento de que vocês não são um estorvo na segurança pública. Vocês fazem um processo de complementariedade à questão da segurança pública nesse país.
11: Com as novas regras, a expectativa é que o controle da Polícia Federal sobre o setor seja mais efetivo, impedindo o funcionamento de grupos clandestinos. A ideia é evitar que empresas que operam na informalidade continuem sendo um risco à população, principalmente quando há uso de armas de fogo e outros equipamentos de uso controlado ou restrito. De acordo com o diretor-geral da Polícia Federal, Andrei Rodrigues, há no país 7 mil empresas de segurança privada. Com a regulamentação, a expectativa é que o número de empresas aumente.
12: Serão mais de 17 mil empresas no setor, que empregarão cerca de 1 milhão de pessoas. Mais do que ampliar o escopo, o normativo organiza o setor, confere previsibilidade, reduz litígios e cria um ambiente mais seguro para as empresas, trabalhadores e, sobretudo, para a sociedade brasileira.
11: Entre as inovações da lei está a ampliação dos serviços compreendidos como de segurança privada, incluindo nesse entendimento o serviço de segurança pessoal e o monitoramento de sistemas eletrônicos de segurança. As empresas têm até o segundo semestre de 2027 para se adaptarem às novas regras. Reportagem Luana Karen.
5: Desde o início desse ano, o governo do Brasil vem fazendo ações preparatórias para um fenômeno climático que deve ocorrer no segundo semestre, o El Niño.
10: A previsão é que ele torne a estação seca mais severa, o que pode ocasionar mais incêndios florestais.
5: A prevenção e redução dos danos causados pelo El Niño é um dos temas que estão sendo apresentados esta semana em Brasília, durante a Semana do Meio Ambiente.
10: E hoje nós temos aqui no estúdio o ministro do Meio Ambiente e Mudança do Clima, João Paulo Capobianco, que vai nos falar mais sobre a contratação de brigadistas, a compra de equipamentos e outras ações já efetivadas. Boa noite, ministro.
13: Boa noite, é um prazer estar com vocês e falando para todo o Brasil.
10: Ministro, o Dia do Meio Ambiente foi comemorado agora há pouco, no dia 5, ontem foi Dia dos Oceanos. O Ministério do Meio Ambiente está fazendo uma série de eventos ao longo dessa semana, né? O que, que são esses eventos? Quais as ações que o senhor destacaria nessas datas?
13: Bom, primeiro, uma exposição inédita, aberta a todo o público, toda a sociedade, mostrando não apenas a riqueza do meio ambiente brasileiro, com exposições fotográficas, a exposição Afluentes, que nós temos junto com o BNDES e o Fundo Amazônia, que mostra todos os investimentos do Brasil na promoção do desenvolvimento sustentável da Amazônia, dos demais biomas, mas também algo muito bacana, que é apresentar à sociedade os equipamentos que hoje o governo federal dispõe para fazer o enfrentamento a incêndios e melhorar a fiscalização ambiental. Então, temos uma vila operacional do IBAMA e ICMBio montados ali na Biblioteca Nacional, no pátio, aberto a toda a sociedade, para conhecer esses equipamentos, interagir com os profissionais do IBAMA e do ICMBio, entender como funciona as ações preventivas e de combate a incêndios. E também temos ali um veículo que está fazendo o chamado manejo ético de animais domésticos, né? A castração, a colocação da microchipagem, aberto ao público gratuito, para que as pessoas também vejam uma ação importante, que é o tratamento adequado dos animais domésticos, cães e gatos, né? no nosso país.
5: Ministro, esse ano há a previsão daquele fenômeno climático que a gente sempre ouve falar, né? O tal El Niño. Por que que ano de El Niño preocupa mais do ponto de vista ambiental? E o que que o Ministério vem fazendo de maneira preventiva em relação a isso?
13: O El Niño é um fenômeno natural, né, que sempre ocorreu, mas com o agravamento da situação climática, o aquecimento global, ele vem ocorrendo com mais intensidade e reduzindo os seus períodos de ocorrência. Por exemplo, tivemos El Niño em 2024, muito forte. Todos se lembram do esforço feito pelo governo brasileiro, juntamente com os estados, municípios e sociedade, para reduzir os incêndios, mas que assim mesmo, com todo o esforço, foram bastante significativos. Nós temos monitorado, desde o final do ano passado, os cenários de El Niño. Temos aí os maiores especialistas, os grandes meteorologistas brasileiros trabalhando em parceria com o governo federal, monitorando reuniões mensais, e estamos verificando, infelizmente, que os indícios de que será um El Niño forte estão crescendo. E o que significa um El Niño forte? Significa secas mais intensas e prolongadas na região norte, nordeste e centro-oeste, que inclui aí a Amazônia, a Caatinga, o Cerrado e o Pantanal, e chuvas intensas na região sul, Rio Grande do Sul, Paraná e Santa Catarina, com chances de novas enchentes importantes. Então, o que nós estamos fazendo? Atuando de forma preventiva em várias frentes. Primeira frente importante é o aumento da capacidade do governo federal de fazer frente aos incêndios florestais. Nós teremos esse ano o maior número de brigadistas atuando no enfrentamento. São mais de 4.630 profissionais do governo federal que vão estar monitorando e atuando nas frentes de incêndio. Também fizemos, já o ano passado, um desembolso, que na realidade começou em 2024, se intensificou em 2025, de repasses de recursos para os corpos de bombeiro dos estados mais críticos, principalmente em toda a Amazônia. Foram mais de 430 milhões de reais que nós transferimos para os corpos de bombeiros nos estados da Amazônia, recursos do Fundo Amazônia. E agora, este ano, fizemos repasse para vários estados da região do Cerrado brasileiro e Pantanal. Então, nós temos esse ano, somando para a Amazônia com o Cerrado e Pantanal, nós temos aí mais de 500 milhões, quase 600 milhões de reais que foram investidos nos corpos de bombeiros. Então, nós temos mais preparação dos estados, mais preparação do governo federal, mas, evidentemente, o elo fundamental aqui é a sociedade, e aí a importância desse programa nosso para poder se comunicar diretamente com o cidadão e com a cidadã que estão na linha de frente. E aí eu gostaria de aproveitar essa oportunidade para fazer um apelo a todos que estão nos ouvindo. Não use fogo. O fogo muitas vezes é usado no Brasil para queima de lixo, para limpar um pasto, para abrir um terreno. O problema é que na situação que nós vamos enfrentar, isso se torna incontrolável. Uma pequena ignição que a gente faça...
10: As pessoas subestimam, né, ministro?
13: As pessoas subestimam.
10: O poder do fogo durante o período de seca, né?
13: Exatamente, porque o fogo, quando você evita ele, é o ideal. Agora, quando você combate ele no início, é o segundo passo importante. Se você não faz isso, ele pode adquirir a potência de um grande incêndio, às vezes de quilômetros de extensão, tornando o trabalho dos brigadistas, dos bombeiros, extremamente difícil. Portanto, é importantíssimo que a sociedade esteja atenta, não use fogo a partir agora de junho, evite ao máximo, porque a situação climática vai ser muito desfavorável. Além disso, é importante também lembrar um fato novo. O Brasil aprovou no Congresso Nacional, em 2024, a nova lei, a Lei do Manejo Integrado do Fogo. E a responsabilidade em prevenir, combater incêndios, hoje é de toda a sociedade, não é apenas do governo federal. O governo federal tem capacidade de atuação? Tem. Está se preparando? Está. Aumentou a sua capacidade de intervenção com equipamentos e recursos humanos? Sim. Mas o mais importante aqui é compartilhar essa responsabilidade com os estados, municípios e com os proprietários rurais, que hoje, pela nova lei, passam a ter responsabilidade de montar brigadas, ter equipamentos e atuar na prevenção de incêndios.
10: Pois é, falando nos equipamentos, o Ministério do Meio Ambiente, o IBAMA, o Instituto Chico Mendes, foi feito também um investimento na compra de equipamentos, aeronaves, veículos, né? Que equipamentos são esses e que investimento foi esse?
13: Olha, juntando o IBAMA e ICMBio, nós temos aí 19 helicópteros e 19 aviões. Então, é o maior investimento já feito. Nós temos também, sob a coordenação da Casa Civil da Presidência da República, a Sala de Situação, que já começou a se reunir. Ela reúne 19 ministérios e autarquias e órgãos vinculados que se reúnem e planejam ação. Então, Forças Armadas, Aeronáutica, Exército, Marinha, oferecendo apoio logístico e de equipamentos também. Nós temos ali os estados envolvidos, que aportam com seus corpos de bombeiros. Temos uma mobilização de equipamentos que são destinados às brigadas locais. Então, abafadores, sopradores, EPIs, isso é muito importante. Hoje, o IBAMA e o ICMBio distribuem milhares de equipamentos para pessoas lá na ponta, mesmo que não sejam profissionais do governo federal, mas que sejam brigadas voluntárias, por exemplo, ou brigadas municipais, são muitas no Brasil.
10: As brigadas indígenas também.
13: As brigadas indígenas, as brigadas quilombolas, né, de pessoas da comunidade, que recebem equipamentos, orientação para fazer frente a isso rapidamente. Então, há um investimento muito grande, alguns equipamentos de grande porte, inclusive, retroescavadeiras que abrem valetas para fazer aceros, ou seja, um conjunto grande de equipamentos. Mas, repito, tudo isso é importante. O governo está fazendo um grande investimento, apoiando todos os envolvidos, mas, repito, o cidadão e a cidadã ali na ponta é que podem fazer a diferença. Por isso, a importância de nós termos no Brasil a consciência de que a mudança do clima criou um problema novo. Nós não estávamos acostumados. O Brasil não era um país de grandes incêndios florestais. E, infelizmente, se tornou um país com muito risco. E a cidadã e o cidadão na ponta podem fazer toda a diferença.
14: Muito bem, nós conversamos com o ministro do Meio Ambiente e Mudança do Clima, João Paulo Capobianco. Muito obrigado pela entrevista aqui à Voz do Brasil, ministro.
13: Foi um prazer, obrigado pela oportunidade que nós podemos falar com todo o Brasil de um assunto tão importante que todos podem ajudar a resolver.
10: E lembrando sempre que a prevenção é melhor do que o remédio, é melhor do que correr atrás do fogo depois, né, ministro?
13: Exatamente, a prevenção é tudo.
10: Gestores públicos, representantes de órgãos de controle e organizações da sociedade civil.
14: Mais de 7 mil integrantes da rede de parcerias coordenada pelo governo federal estão em Brasília para discutir melhorias na gestão dos recursos públicos.
10: A ideia é propor soluções para que a aplicação do dinheiro e a gestão desses recursos seja mais eficiente, melhorando a vida do cidadão nas cidades brasileiras.
15: O dinheiro que chega às escolas e postos de saúde, a aplicação de recursos em obras, compras públicas e convênios. Para garantir que tudo isso seja aplicado com eficiência e transparência, existe uma rede criada pelo governo federal há mais de 10 anos. É a rede de parcerias, formada por órgãos públicos, estados, municípios, instituições de controle, organizações e sociedade civil. E para discutir esses temas, nos próximos 3 dias, mais de 7 mil representantes dessa rede estarão reunidos em Brasília, no Fórum Nacional da Rede de Parcerias, Transferências e Compras Públicas. Na abertura do evento, a ministra da Gestão e da Inovação em Serviços Públicos, Esther Dweck, lembrou que o objetivo é fortalecer a cooperação e melhorar a gestão das políticas públicas.
16: A gente tem realidades administrativas, fiscais, institucionais muito distintas entre cada uma das experiências que a gente tem aqui juntos. A gente tem trabalhado para entender essas diferenças e para construir com diálogo soluções que respeitem essa diversidade brasileira. A cooperação federativa, que é um eixo prioritário do nosso governo, é o mote grande desse nosso fórum.
15: Realizado todos os anos no mês de junho, o fórum é um espaço de troca de experiências, capacitação e construção de soluções para a gestão pública brasileira. Nesta edição, são mais de 200 atividades entre painéis, palestras e oficinas. Em salas temáticas, os gestores podem consultar especialistas de cada ministério sobre os temas do seu município. Para o analista de planejamento e orçamento do Rio Grande do Sul, Sérgio Carlos dos Santos, o evento é importante para que o resultado das políticas públicas chegue até o cidadão.
17: O Fórum Nacional, ele tangibiliza, né, a rede, né, porque a rede está espalhada. A gente está conversando com os municípios, com os estados, com o governo federal, porque a gente se conversa, mas estar presente no evento é bastante importante e todo estruturado, né, para poder compartilhar as informações, participar de palestras. Isso é muito interessante.
15: Durante o encontro, os gestores também poderão tirar dúvidas sobre o Contrata Mais Brasil. A plataforma aproxima órgãos públicos de pequenos negócios, como os microempreendedores individuais, fortalecendo economias locais e promovendo inclusão produtiva. Mais informações sobre a plataforma estão no site gov.br/contrata-mais-brasil. Reportagem Gabriela Noronha.
14: O governo do Brasil vai divulgar os processos já concluídos relacionados à autorização de empresas de apostas de cota fixa, conhecidas como BETs.
18: O anúncio foi feito essa semana pelo ministro da Fazenda, Dario Durigan.
14: Ele garantiu que serão preservados os dados pessoais dos proprietários e dirigentes das empresas, sem comprometer o compromisso do governo com a transparência.
19: Nós estamos falando de 25 mil documentos, mais ou menos, que foram exigidos pelo Ministério da Fazenda, para que a gente pudesse fazer uma avaliação de origem de capital, do imposto de renda das pessoas que se dizem dirigentes das BETs. Nós vamos fazer transparência das empresas, de todos os processos que já foram concluídos, processos que seguem em tramitação, nós vamos aguardar a conclusão. Claro que a gente vai precisar fazer isso com uma força-tarefa para tarjar os nomes, não implicando em responsabilidade para os servidores públicos.
18: Pois é, a força-tarefa mencionada pelo ministro será conduzida em parceria com a Controladoria Geral da União, com o objetivo de acelerar a disponibilização dos documentos.
14: As informações serão publicadas no portal oficial do Ministério da Fazenda e ficarão disponíveis para consulta.
18: A Secretaria de Prêmios e Apostas também informou que está reforçando as ações de monitoramento e fiscalização sobre os jogos online em razão da realização da Copa do Mundo de Clubes.
14: No Brasil, estima-se que cerca de 8 milhões de mulheres convivem com a endometriose, sendo 2 milhões delas adolescentes.
18: A doença, que afeta o útero, é crônica e causa dores intensas na região pélvica, cólicas menstruais fora do normal e pode levar à infertilidade.
14: Para estimular pesquisas que ajudem a descobrir novas formas de prevenção, diagnóstico e tratamento para a doença, o Ministério da Ciência e Tecnologia e Inovação anunciou um investimento de 50 milhões de reais.
18: O valor vai se somar a mais 10 milhões do Instituto Alana, organização voltada para os direitos das crianças.
14: É o maior já investido pelo governo em ciência sobre a saúde feminina.
20: 60 milhões de reais vão ser investidos em pesquisas sobre endometriose, dor pélvica e saúde menstrual no Brasil. Os recursos são de uma parceria entre o Ministério de Ciência, Tecnologia e Inovação e o Instituto Alana, anunciada nesta terça-feira. Desses 60 milhões de reais, 50 milhões de reais serão do Ministério da Ciência, Tecnologia e Inovação via Conselho Nacional de Desenvolvimento Científico e Tecnológico, o CNPq, para criar soluções que possam ser aplicadas no Sistema Único de Saúde, o SUS. Esse é o maior investimento já feito pelo MCTI em pesquisas sobre saúde da mulher. As propostas vão ser selecionadas por chamada pública do CNPq e devem abordar temas como causa e prevenção, diagnóstico, tratamento e impacto social. Segundo o Ministério da Ciência, Tecnologia e Inovação, as pesquisas vão reduzir lacunas de conhecimento sobre a endometriose, uma doença crônica que afeta cerca de uma em cada 10 meninas e mulheres e que pode levar anos para ser diagnosticada. A estimativa é que 8 milhões de brasileiras em idade reprodutiva convivam com endometriose, sendo 2 milhões de adolescentes. Priscila Machado, para a Voz do Brasil.
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18: Antes de encerrar a Voz do Brasil de hoje, a gente passa para dar um recado para os estudantes que ainda não fizeram a inscrição do Exame Nacional do Ensino Médio.
14: O prazo vai até sexta-feira, dia 12.
18: Alunos de escolas públicas e beneficiários do PEDMEIA têm a inscrição pré-preenchida esse ano, mas eles precisam entrar na página do participante e confirmar a participação.
14: O pedido de isenção da taxa também não elimina a necessidade de fazer a inscrição.
18: Por isso, se a sua ainda estiver pendente, confira lá na página do participante e conclua o processo para fazer as provas que estão marcadas para os dias 8 e 15 de novembro.
14: Para os candidatos não isentos, a taxa de inscrição é de R$ 85,00 e agora pode ser paga até 17 de junho.
18: E essas foram as notícias do Governo do Brasil.
14: Uma realização da Secretaria de Comunicação Social da Presidência da República.
18: Com produção da empresa Brasil de Comunicação.
14: Fique agora com as notícias do Poder Judiciário e do Congresso Nacional. Boa noite.
18: Boa noite para você e até amanhã.
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22: O Supremo Tribunal Federal impõe multa diária a estados e municípios que não prestaram contas sobre emendas PICs.
23: Presidente do TSE assina acordo de cooperação com defensorias públicas.
22: TST fará audiência pública sobre o controle do uso de banheiro durante jornada de trabalho.
23: Boa noite, eu sou Marcela Luiza.
22: E eu sou Walter Lima.
23: Supremo Tribunal Federal determina novas medidas sobre a execução e fiscalização das emendas parlamentares, sobretudo as chamadas emendas PIX, direcionadas ao setor de eventos.
22: A decisão é do ministro Flávio Dino, relator do caso no STF. Pablo Lemos.
24: A medida mira estados e municípios que receberam repasses entre 2020 e 2024 e ainda não esclareceram a destinação dos recursos. O relator, ministro Flávio Dino, impôs multa diária de 1% do valor da emenda recebida aos que continuarem omissos ou em falta na apresentação de planos de trabalho ou em relatórios de gestão online. Flávio Dino também deu 10 dias para o Ministério do Turismo identificar e notificar os entes federados e determinou à Controladoria Geral da União a auditoria profunda nos dados já enviados. A CGU terá 5 dias úteis para apresentar um cronograma de trabalho.
23: Presidente do TSE assina acordo de cooperação com as defensorias públicas.
22: A ideia é garantir assistência jurídica gratuita a eleitores e candidatos. Estevão Furtado.
25: Segundo o presidente do Tribunal Superior Eleitoral, ministro Cássio Nunes Marques, a iniciativa ajuda a remover barreiras e garantir uma participação mais igualitária no processo democrático.
26: Nosso compromisso é assegurar que nenhuma cidadã e nenhum cidadão deixe de exercer plenamente seus direitos políticos por ausência de orientação ou assistência jurídica. Como tenho dito, ninguém será deixado para trás em nossa jornada democrática. A Justiça Eleitoral brasileira continuará trabalhando para garantir eleições íntegras, transparentes, acessíveis e confiáveis, com especial atenção à proteção das pessoas historicamente minorizadas e daquelas em maior situação de vulnerabilidade.
25: A parceria busca ampliar o acesso à justiça eleitoral e prevê atuação prioritária em casos de fraude à cota de gênero, violência política, assédio político e assédio eleitoral no ambiente de trabalho.
23: Tribunal Superior do Trabalho fará audiência pública sobre controle do uso de banheiro durante jornada de trabalho.
22: O debate vai auxiliar o julgamento sobre os limites do poder do empregador e eventual configuração de dano moral. Marla Lacerda.
27: Você pode dar a sua opinião. A audiência pública vai tratar de situações bem específicas, como no caso das linhas de produção, por exemplo, em que o posto não pode ficar desocupado em momento algum. E se a empresa pode ser punida por dano moral, caso tente controlar ou limitar o número de vezes que o trabalhador ou trabalhadora vai ao banheiro. considerando inclusive as condições de saúde do empregado. A audiência vai ser em agosto, mas o formulário para participar já está no site do TST.
23: São nulos os contratos de empréstimo bancário feitos por pessoa analfabeta em terminais de autoatendimento como caixas eletrônicos.
22: Essa conclusão é do Superior Tribunal de Justiça, Fátima Uchoa.
1: A terceira turma do STJ declarou a nulidade de empréstimos contratados por um homem analfabeto e determinou a devolução dos valores descontados da conta dele em razão de contratos e outras despesas, mas compensando com quantias que o banco já havia disponibilizado. Segundo o relator ministro Ricardo Vilas Boas Cueva, a pessoa analfabeta tem plena capacidade para praticar atos da vida civil, mas para a validade de contratos escritos, a lei exige formalidades como a assinatura a rogo, ou seja, com a assinatura de outra pessoa a pedido do analfabeto e na presença de duas testemunhas, a fim de garantir a compreensão e a manifestação da própria vontade do contratante.
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23: Uma boa noite.
22: E até amanhã.
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3: Eu sou Paula Groba.
6: E eu sou Humberto Pinheiro.
3: E estes são os destaques de hoje do Jornal do Senado, que começa agora.
6: Senado aprova projeto que amplia apoio a vítimas de trabalho escravo.
3: Avança projeto que permite internação de adolescentes por até 10 anos.
6: Presidente do BRB presta esclarecimentos no Senado sobre acordo com Banco Master.
3: Boa noite.
6: Boa noite.
3: Senadores da Comissão de Assuntos Econômicos ouviram hoje o presidente do Banco de Brasília, BRB, Nelson Antônio de Souza, e pediram esclarecimentos sobre a negociação com o Banco Master, fechada sem que o balanço de 2025 da instituição adquirida tivesse sido apresentado.
6: Aos senadores, Nelson de Souza defendeu que o BRB tem condições de recuperação. A repórter Marcela Cunha tem mais detalhes.
7: O presidente do BRB, Nelson Antônio de Souza, disse à Comissão de Assuntos Econômicos que o banco precisa de um aporte de 8 bilhões e 800 milhões de reais para enfrentar os efeitos das operações com o Banco Master. O plano prevê um empréstimo do Fundo Garantidor de Créditos ao governo do Distrito Federal e securitização de dívida do GDF. Mas o presidente da CAI, Renan Calheiros, do MDB de Alagoas, questionou a homologação do acordo pelo Supremo Tribunal Federal antes da divulgação do balanço de 2025 do banco.
8: Eu não entendo como é que o Supremo aprova um plano sem que o BRB publique o balanço de 2025. Como se faz um plano? Um plano nas nuvens.
7: Nelson afirmou que não havia decisão judicial impedindo a publicação do balanço, mas explicou que as demonstrações financeiras precisaram ser revisadas a cada novo achado da auditoria independente. Ele disse que o BRB adotou medidas de governança e troca de dirigentes e defendeu que o banco tem condições de recuperação. O senador Isalci Lucas, do PL do Distrito Federal, questionou o risco transferido aos cidadãos do DF, considerando que o GDF é o garantidor da operação.
8: A garantia desse 16% compromete, né, a saúde, a educação, a segurança, porque o Fundo de Participação de Estado e de Município é para isso.
7: As críticas foram reforçadas pela senadora Leila Barros, do PDT do Distrito Federal, que destacou que a conta para salvar o banco representaria mais de R$ 2.200 por habitante do DF.
3: A sanção da lei que aumenta as punições para o exercício ilegal da medicina veterinária teve repercussão no Senado.
6: A nova legislação passa a tratar a prática como crime previsto no Código Penal e tem como objetivo ampliar a proteção dos animais, preservar a saúde pública e fortalecer a segurança sanitária do país. Repórter Henrique Nascimento.
9: Quem atuar como médico veterinário sem autorização legal poderá ser punido com detenção de 6 meses a 2 anos. A medida está prevista na nova lei que passa a incluir a medicina veterinária entre as profissões protegidas pelo Código Penal contra o exercício ilegal. Ao comentar a sanção da norma, o senador Sérgio Moro, do PL do Paraná, relator da proposta no Senado, disse que a medida vai ajudar no combate à atuação de pessoas sem qualificação profissional.
5: Muitas vezes acabam exercitando legalmente essa profissão, até realizando às vezes cirurgias médicas, veterinárias, com resultados desastrosos. E eu creio que é um avanço importante, tanto para proteger a profissão, como igualmente para proteger, né, os animais, e a gente tem esse grande apreço.
9: O senador Esperidião Amin, do Progressistas de Santa Catarina, destacou a contribuição dos veterinários para que o Brasil avançasse no combate à febre aftosa.
10: E eu celebro a importância do veterinário por registrar o seguinte: o meu estado, quando eu estava no governo, em 99, 2000, conseguiu, graças aos veterinários catarinenses e brasileiros, a condição de primeira unidade política da América Latina livre de aftosa sem vacinação.
9: Antes da mudança, o exercício ilegal da medicina veterinária era tratado apenas como contravenção penal. Agora, a atividade passa a receber o mesmo tratamento previsto para médicos, dentistas e farmacêuticos.
3: O furto ou o roubo de combustíveis poderão receber punições mais severas.
6: A Comissão de Infraestrutura do Senado aprovou um projeto que cria uma modalidade específica para esses crimes, com penas que podem chegar a 10 anos de reclusão. Repórter Márcio Maturana.
11: Furto ou roubo de petróleo, gás natural e outros combustíveis podem ter pena de 4 a 10 anos de reclusão, segundo um projeto aprovado pela Comissão de Infraestrutura. O texto, já aprovado pela Câmara, segue para a Comissão de Segurança Pública com parecer favorável de Jaime Bagatoli, do PL de Rondônia.
12: Tem que ter punições mais severas para esses tipos de furto, para esses tipos de roubo, para esse tipo de danos que essas pessoas estão causando, prejuízo econômico e prejuízo ambiental.
11: O projeto prevê que a pena vai ser aumentada em 1/3 se o crime for praticado por 2 ou mais pessoas, por ex-empregado e quando houver destruição de algum obstáculo. E em 2/3, quando o crime causar paralisação das atividades, incêndio, poluição, lesão corporal grave ou morte.
3: E hoje a legislação brasileira limita a 3 anos o tempo de internação de adolescentes em conflito com a lei, mas esse prazo pode aumentar.
6: A Comissão de Segurança Pública aprovou um projeto que prevê até 10 anos de internação para jovens envolvidos em crimes violentos. Os detalhes na reportagem de Bruno Lourenço.
13: O projeto de lei aumenta de 3 para até 5 anos o tempo máximo de internação de adolescentes infratores. Já para as infrações praticadas com violência, grave ameaça ou equiparadas a crime hediondo, o período de restrição de liberdade pode chegar a 10 anos. O texto aproveitou a iniciativa já aprovada no ano passado do senador Fabiano Contarato, do PT do Espírito Santo. Ele espera que, com a pressão do Senado, essas matérias, enfim, sejam votadas na Câmara dos Deputados.
15: Eu não acho razoável você explicar para uma mãe que teve a filha vítima de estupro, para um rapaz de 17 anos que, após estuprar, matou e ocultou o cadáver, ele vai ficar internado até 3 anos. Não quer dizer nem que ele vai pegar 3 anos.
13: A proposta prevê audiência de custódia no prazo de 24 horas, também altera atenuantes por idade que diminuem o tempo de prescrição da pena e especifica que o adolescente que atingir a maioridade durante o cumprimento de medida socioeducativa deverá ser transferido para unidade específica e separada dos demais adolescentes e distinta de estabelecimentos prisionais destinados a adultos.
3: O senador Humberto Costa, do PT de Pernambuco, defendeu a decisão do Ministério da Saúde de suspender preventivamente a aplicação da vacina contra a dengue produzida pelo Instituto Butantan após o registro de 2 mortes sob investigação. Médico, ele ressaltou que ainda não há evidências de relação entre os casos e o imunizante.
6: Segundo o senador, a suspensão temporária demonstra cautela das autoridades sanitárias e não representa uma condenação da vacina. Humberto Costa destacou que a vacina passou por todas as etapas de testes clínicos, foi aprovada pela Anvisa e já foi aplicada em mais de 500 mil pessoas.
0: Os estudos demonstraram eficácia geral de 65% contra a doença e eficácia superior a 80% contra os casos mais graves. Esses números são extremamente relevantes diante de uma enfermidade que há décadas desafia a saúde pública brasileira.
3: E o plenário do Senado aprovou uma proposta que estabelece medidas para proteger e acolher trabalhadores resgatados de condições análogas à escravidão.

0: PT do Rio Grande do Sul explicou a iniciativa.
1: Prevê proteção efetiva aos trabalhadores e trabalhadoras domésticos resgatados da condição análoga à de escravo, para garantir, por exemplo, a fiscalização do trabalho e a autuação imediata.
0: O texto ainda prevê a concessão de 6 parcelas do seguro-desemprego à pessoa resgatada e o direito ao abrigamento emergencial, bem como a alteração do Código Penal para incluir pessoas em relação de trabalho doméstico como vítimas de lesão corporal no contexto de violência doméstica. O texto vai à sanção presidencial.
2: Com edição de Paula Groba e trabalhos técnicos de João Lira, o Jornal do Senado fica por aqui. Acompanhe agora as notícias da Câmara dos Deputados. Boa noite.
3: Boa noite e até amanhã.
4: Jornal Câmara dos Deputados. Câmara aprova inserção de doenças crônicas na carteira de identidade.
5: Comissão proíbe a inclusão de ração como supérfluo para fins fiscais.
4: Exigências de infraestrutura para escolas públicas já estão em vigência.
5: Boa noite. Já virou lei a proposta aprovada pela Câmara com exigências de infraestrutura para escolas públicas. Saiba mais na reportagem de José Carlos Oliveira.
6: As comissões da Câmara dos Deputados aprovaram um projeto de lei do Senado com requisitos mínimos obrigatórios para a infraestrutura de escolas da rede pública da educação básica. Entre as exigências estão biblioteca, cozinha, refeitório, banheiro e quadra poliesportiva coberta. As instalações devem ter acessibilidade garantida para pessoas com deficiência. Além disso, as escolas deverão apresentar número adequado de alunos por turma, manejo de resíduos, abastecimento de água tratada e esgotamento sanitário, como destaca a deputada Socorro Neri, do PP do Acre, relatora do texto na Comissão de Educação.
7: Trata de detalhar condições mínimas de infraestrutura para as escolas públicas de educação básica, que deveriam estar universalizadas em todas as unidades escolares, o que, lamentavelmente, ainda não é realidade. De fato, de acordo com o Censo Escolar de 2023, nas escolas municipais de educação infantil, por exemplo, apenas 46,6% contavam com banheiros adequados e 61,7% contavam com recursos de acessibilidade para pessoas com deficiência.
6: Para a deputada, a falta de padrões mínimos é uma realidade inadmissível nas escolas. Socorro Neri citou outros dados do Censo Escolar de 2023, agora relativos à internet e aos laboratórios de ciências.
7: Entre as escolas públicas de ensino fundamental, apenas 69,2% dos estabelecimentos municipais dispunham de internet banda larga. Entre as escolas públicas estaduais de ensino médio, observou-se que nas regiões norte e sul, menos de 80% das unidades escolares contavam com internet banda larga. Entre as escolas públicas estaduais e municipais de ensino fundamental, apenas 10% dispunham de laboratório de ciências. Essa instalação estava disponível apenas em 43,5% das escolas públicas estaduais de ensino médio.
6: O texto inclui as novas exigências de infraestrutura escolar na LDB, a Lei de Diretrizes e Bases da Educação Nacional. A proposta também foi aprovada na Comissão de Constituição e Justiça, onde a deputada Laura Carneiro, do PSD do Rio de Janeiro, ressaltou a busca por um padrão de qualidade na oferta de ensino público no país. Da Rádio Câmara de Brasília, José Carlos Oliveira.
4: Educação. Marcon, do PT do Rio Grande do Sul, destaca o programa Pé de Meia como uma importante política de incentivo à permanência de estudantes de baixa renda no ensino médio. Ele explica que a iniciativa oferece apoio financeiro aos jovens e contribui para reduzir a evasão escolar.
5: Marcon também ressalta as ações do governo federal voltadas ao setor produtivo, como a renegociação de dívidas rurais e a ampliação dos recursos do Plano Safra. Para o deputado, essas medidas fortalecem a atividade agropecuária e estimulam a economia.
4: Paulão, do PT de Alagoas, celebra o lançamento do programa MEC Idiomas, que oferece gratuitamente cursos de inglês e espanhol por meio de plataforma digital. Segundo o deputado, a medida cria novas oportunidades para estudantes e trabalhadores.
5: Paulão também menciona ações voltadas aos entregadores por aplicativo, como a implantação de pontos de apoio com estrutura básica para descanso. Ele defende ainda o avanço da regulamentação do setor, com análise de propostas que ampliam os seus direitos.

0: Raimundo Santos, do PSD do Pará, celebra o Dia Nacional da Música Gospel. Ele ressalta a presença do gênero em diferentes espaços da sociedade, enfatizando sua relevância cultural e religiosa na transmissão de mensagens de fé, esperança e solidariedade.
1: Eleições. Daiane Bittencourt, do União do Ceará, contesta a decisão do TSE que determinou a recontagem de votos para deputado federal nas eleições de 2022, podendo atingir seu mandato. Ela defende que a punição por suposto uso indevido de recursos eleitorais abranja apenas o candidato acusado.
0: Daiane Bittencourt sustenta que o julgamento teve falhas, como a inexistência de ampla defesa e do contraditório. Ela informa que aguarda a análise de pedido cautelar apresentado por seus advogados, enquanto reafirma a disposição de manter a atuação parlamentar.
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1: Comissões. Comissão aprova projeto que proíbe a inclusão de ração animal como bem supérfluo para a cobrança de ICMS. Vamos ouvir mais informações sobre o tema com Luiz Cláudio Canuto.
3: Projeto aprovado pela Comissão de Meio Ambiente da Câmara dos Deputados proíbe que rações para animais de estimação sejam tratadas como supérfluos, algo que, para fins de incidência do ICMS, pode aumentar a tributação. O ICMS é um imposto estadual. O relator da proposta, deputado Célio Studart, do PSD do Ceará, argumenta que ração para animais de estimação deve ser considerada um item essencial para ter uma tributação mais justa e alinhada com o conceito de bem indispensável.
4: Ração é algo caro, é um item caro e não é supérfluo, é um item vital para a vida de animais, especialmente daqueles que cuidam de 10, 20, 30, 40 animais. Então, o que esse projeto fez é reduzir o ICMS, ou seja, menos imposto, incidindo nessas rações para que possa baratear os custos e a gente tenha aí, obviamente, mais avanços dentro da pauta animal e, obviamente, mais respeito, zelo e menos animais com fome, porque isso pesa caro no bolso daqueles que protegem os animais.
3: O projeto segue agora para análise nas comissões de Finanças e Tributação e de Constituição e Justiça. Para virar lei, precisa ser aprovado pela Câmara e pelo Senado. Da Rádio Câmara de Brasília, Luiz Cláudio Canuto.
1: Meio Ambiente.
0: Delegado Matheus Laiola, do União do Paraná, denuncia representantes políticos de Paranaguá que defenderam as rinhas de galo. O parlamentar lembra que a legislação e a jurisprudência dos tribunais brasileiros já classificam essa prática como crime ambiental.
1: Delegado Matheus Laiola informa que o partido instaurou um processo administrativo para expulsar os responsáveis. Segundo o deputado, a defesa das rinhas é incompatível com os princípios do partido e com a proteção ao bem-estar animal.
0: Agricultura. Lucas Edecker, do PSD, comemora o avanço da proposta que trata da securitização das dívidas dos produtores rurais atingidos por estiagens e enchentes no Rio Grande do Sul. Para ele, a medida garante a recuperação da produção e preserva a atividade econômica no campo.
1: Lucas Edecker também frisa que a matéria foi aprovada pela Câmara há quase um ano e ainda aguarda análise do Senado. Ele acredita que a lentidão do processo legislativo agravou a situação dos produtores, que, segundo ele, seguem com dificuldade para retomar suas atividades.
0: Daniel Trisesiak, do PSDB, cobra uma solução definitiva para os produtores rurais afetados por eventos climáticos no Rio Grande do Sul e defende a securitização das dívidas do setor. Ele afirma que tudo isso é necessário para que os agricultores continuem produzindo.
1: Daniel Trisesiak diz que o governo demora a adotar medidas de apoio ao campo, acrescentando que os produtores
5: buscam instrumentos para a recuperação da sua atividade. Ele ressalta ainda a relevância do agronegócio para a geração de emprego, renda e riqueza no estado gaúcho.
0: Sérgio Turra, do PP do Rio Grande do Sul, cobra a aprovação da matéria que trata da securitização das dívidas dos produtores rurais. Na visão do deputado, a medida é essencial para garantir a continuação da atividade agropecuária após sucessivos eventos climáticos.
5: Sérgio Turra também destaca a importância do agronegócio para a economia nacional. O parlamentar afirma que auxiliar os produtores rurais significa preservar empregos, fortalecer a produção de alimentos e estimular o desenvolvimento do país.
0: Economia. Coronel Assis, do PL de Mato Grosso, aponta risco de desequilíbrio nas contas públicas do país. O deputado critica a política econômica do governo federal e atribui o problema ao aumento dos gastos, ao crescimento da dívida pública e à perda de confiança de investidores.
5: Coronel Assis afirma que os juros elevados sufocam a economia, dificultando o crédito para famílias e empresas. Ele alerta que a trajetória das despesas pode levar a um colapso orçamentário a partir de 2027, caso não haja controle fiscal.
0: Luiz Lima, do Novo, do Rio de Janeiro, aponta risco de agravamento das contas públicas diante de gastos acima da arrecadação, inflação alta e juros elevados. O parlamentar afirma que a situação compromete a capacidade do governo de controlar a dívida pública.
5: Luiz Lima cita a editorial da mídia que alerta para os perigos do crescimento dos gastos públicos e menciona também levantamento recente sobre medidas que reduzem receitas. Ele assinala que decisões eleitoreiras podem transferir para a população o custo do desequilíbrio orçamentário.
0: Márcio Gerri, do PCdoB do Maranhão, cita pesquisas recentes que indicam o fortalecimento político do governo e o enfraquecimento de parte da oposição. O deputado acredita que esses dados são reflexos da participação de lideranças da direita em denúncias sobre o Banco Master.
5: Benedita da Silva, do PT do Rio de Janeiro, apresentou o projeto que estabelece o PIX como infraestrutura estratégica nacional. A deputada salienta que o sistema de pagamentos instantâneos é uma tecnologia brasileira que ampliou o acesso da população a serviços financeiros.
0: De acordo com Benedita da Silva, a proposta busca garantir a gratuidade do sistema, proteger os dados dos usuários e impedir que o PIX seja utilizado em negociações internacionais. Para ela, cabe ao Congresso proteger políticas públicas que fortaleçam a autonomia econômica do país.
5: Hélder Salomão, do PT do Espírito Santo, questiona a atuação de parlamentares que viajaram aos Estados Unidos para tratar de temas ligados à economia brasileira. Ele acredita que a articulação ameaça a soberania nacional por envolver debates sobre o PIX e minerais estratégicos.
0: Hélder Salomão exalta o PIX como um patrimônio criado por técnicos do Banco Central, com impacto direto no desenvolvimento do país. Ele também associa as novas tarifas dos Estados Unidos contra produtos brasileiros às articulações entre deputados da oposição e autoridades norte-americanas.
1: Turismo.
5: Hildo Rocha, do MDB do Maranhão, celebra o reconhecimento internacional da Praia de Atins, nos Lençóis Maranhenses, eleita a melhor praia do Brasil e a sétima melhor do mundo, no ranking Best Beaches in the World 2025.
0: Na visão de Hildo Rocha, o reconhecimento consolida o potencial turístico do estado, que reúne outras atrações naturais, como o Rio Preguiças e o Delta das Américas. Ele aproveita para convidar a população a visitar o Maranhão durante o período dos festejos juninos.
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1: Saúde.
5: Câmara finaliza a votação de projeto que inclui doenças crônicas na nova carteira de identidade. Vamos saber mais na reportagem de Júlia Lopes.
7: Hipertensão, diabetes, asma e obesidade estão entre as doenças crônicas que mais afetam os brasileiros. Atualmente, 52% da população com 18 anos ou mais já recebeu o diagnóstico de pelo menos uma doença crônica. Diante desse cenário, a Comissão de Constituição e Justiça da Câmara dos Deputados aprovou um projeto de lei que permite incluir, de forma voluntária, informações sobre doenças crônicas na Identificação Civil Nacional, a ICN. A proposta é garantir cuidados especiais no atendimento a essas pessoas. Pelo texto, a inclusão da informação só será feita a pedido do próprio cidadão ou de seu representante legal. Além disso, será necessária a comprovação junto ao órgão estadual competente por meio de um relatório médico com a Classificação Internacional de Doenças, a CID. Para o relator da proposta, deputado Patrus Ananias, do PT de Minas Gerais, o projeto garante que ninguém será obrigado a expor sua condição de saúde, evitando constrangimentos ou qualquer tipo de discriminação. No Brasil e no mundo, as doenças crônicas são consideradas um dos maiores desafios de saúde pública. Elas estão associadas a mortes prematuras, perda de qualidade de vida e também a altos custos para a sociedade e para os sistemas de saúde. Segundo o relator da proposta na Comissão de Saúde, deputado Dr. Francisco, do PT do Piauí, em situações de emergência, a informação sobre uma doença crônica pode fazer toda a diferença no atendimento.
8: Que uma vez identificado no seu documento de identificação civil nacional, possibilita em alguma situação de urgência e emergência, essa pessoa ser percebida a sua situação e isso facilitar os órgãos de saúde, o local onde possa acontecer algum infortúnio e essa pessoa ter as condições de ser acolhida, ser atendida e direcionada para um atendimento mais rápido.
7: Entre 2010 e 2023, o número global de anos de vida saudável perdidos por incapacidade ou morte causada por doenças crônicas não transmissíveis aumentou de 1 bilhão e 450 milhões para 1 bilhão e 800 milhões. As principais responsáveis por esse crescimento foram a cardiopatia isquêmica, o acidente vascular cerebral, o AVC, e o diabetes. Já os transtornos depressivos, de ansiedade e o diabetes apresentaram o crescimento mais acelerado no período. O projeto que permite a inclusão voluntária de doenças crônicas na nova carteira de identidade segue agora para análise no Senado. Da Rádio Câmara de Brasília, Júlia Lopes.
0: Direitos Humanos. Vavá do Avante de Minas Gerais relata a realidade de abandono enfrentada pela comunidade autista em regiões vulneráveis do país. O parlamentar denuncia as barreiras burocráticas impostas pelo INSS, que exige laudos médicos especializados para a concessão do BPC.
5: De acordo com Vavá, a demora nas respostas administrativas gera uma crueldade institucional que sobrecarrega as mães solo. O deputado sugere a criação de centros regionalizados de diagnóstico e tratamento e a implementação de uma política nacional de neurodivergência.
0: Segurança Pública. O Tony de Paula presta homenagem aos policiais militares mortos em confrontos nas comunidades do Rio de Janeiro. Na visão do deputado, as atuais ações de combate ao crime organizado são ineficientes e desgastantes para as forças policiais.
5: O Tony de Paula cobra a formulação de políticas baseadas em inteligência e planejamento estratégico. Ele argumenta que o parlamento e as demais autoridades precisam atuar de forma coordenada para proteger a vida dos agentes que estão na linha de frente do combate ao crime.
0: Delegado Paulo Bilinski, do PL de São Paulo, defende o endurecimento das medidas de combate ao crime organizado. Além disso, o deputado apoia a classificação de facções criminosas brasileiras como organizações terroristas.
5: O delegado Paulo Bilinski pede que a segurança pública seja tratada como prioridade e cobra ações mais efetivas no enfrentamento à criminalidade. Ele afirma que é necessário ampliar os mecanismos de combate às facções para garantir mais proteção ao povo brasileiro.
0: Justiça. Tadeu Venere, do PT do Paraná, critica o contexto em que a proposta de redução da maioridade penal volta à pauta da Comissão de Constituição e Justiça. Para ele, o debate está sendo impulsionado para desviar a atenção de outros temas em evidência no cenário nacional.
5: Tadeu Venere também questiona a condução do debate público sobre o assunto e afirma que a discussão tem sido utilizada com objetivos políticos. Segundo o deputado, é necessário analisar com cautela as motivações que cercam a retomada da discussão dessa pauta.
0: Dandara, do PT de Minas Gerais, repudia a proposta que reduz a maioridade penal no Brasil. A deputada argumenta que o sistema prisional brasileiro possui altos índices de reincidência e funciona como um espaço de fortalecimento de facções criminosas.
5: Para Dandara, o avanço do país depende da ampliação de oportunidades para a juventude e do fortalecimento de legislações protetivas, como a criminalização da misoginia. Ela afirma que o ódio e o preconceito direcionados contra as mulheres são a raiz do feminicídio.
0: Júlio César Ribeiro, do Republicanos do Distrito Federal, defende o equilíbrio nos debates sobre a violência de gênero. O parlamentar reitera seu compromisso com a proteção das mulheres, mas levanta preocupação com a criação de tipos penais de interpretação subjetiva.
5: Júlio César Ribeiro alerta que conceitos amplos de identidade de gênero trazem insegurança jurídica e colocam em risco garantias constitucionais, como as liberdades de expressão e religiosa. No entendimento dele, divergências filosóficas, biológicas ou religiosas não podem ser criminalizadas.
0: Termina agora o Jornal Câmara dos Deputados, produzido pela Rádio Câmara, com trabalhos técnicos de Everson Urani e apresentação de Márcio Aquilissardi e José Carlos Andrade. Uma ótima noite para você.
5: Boa noite. A Voz do Brasil volta amanhã.
0: 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Boa noite.

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2: Seja bem-vindo, seja bem-vinda à programação da sua noite educativa. Eu sou Marilena Chociai e estou chegando para te fazer companhia nesta terça-feira, 9 de junho de 2026. Eu fico contigo por aqui até às 10 da noite. E sabe o que vem por aí? Vai ter música, informação, tem emoção e, como sempre, tem boa companhia. Seguimos juntos com conteúdo de qualidade para fechar bem o seu dia. Quem abre nossa programação é essa parceria linda entre Marisa Monte e Ed Mota. Ainda lembro.

0: 8 e 1.
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2: Olha quem chegou! Um abraço, minhas amigas e meus amigos. 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Olha, nós começamos às 8h30 da manhã e vamos até o meio-dia de segunda a sexta. 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
2: Minuto Ame-se.
3: Migrar é um direito de todas. Quando uma mulher sai do seu país à procura de novas oportunidades, é necessário que ela encontre o acolhimento necessário para se reestruturar. A maioria delas vem acompanhada dos filhos menores e precisam de mais suporte. Emprego, casa, estudos e saúde básica são alguns dos benefícios que uma imigrante pode encontrar assim que chega no Paraná. Esse é o assunto do Ame-se, o podcast da mulher paranaense, que apresenta o seu último episódio da terceira temporada, com a continuação da história da venezuelana Yusmari Pérez, que chegou no Brasil à procura de uma vida melhor. Assista a segunda parte deste bate-papo, já disponível pelo canal do YouTube Ame-se_PR.
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4: Olá, eu sou o Diego Tirri e agora começa mais um Minuto de Educação, o boletim diário sobre a educação pública no Paraná. O merendeiro Evandro dos Santos, do Colégio Estadual Cívico Militar Professor Vicente de Carli, em Francisco Beltrão, no sudoeste do estado, está entre os finalistas da terceira edição do concurso Melhores Receitas da Alimentação Escolar, promovido pelo Fundo Nacional de Desenvolvimento da Educação. A competição reuniu 2.983 profissionais de todo o Brasil e teve 262 inscritos no Paraná, o quarto estado em número de participantes. A receita finalista de Evandro é o iaque do chefe, que leva espaguete, couve, brócolis, cenoura, repolho, açafrão e pimentões. Os 135 finalistas agora seguem para a votação popular, que vai definir as 55 receitas vencedoras. E este foi o Minuto de Educação de hoje. Você também pode nos acompanhar nas redes sociais. O endereço é EducaçãoPR.
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5: 8 e 14. 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
6: 8:26.
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2: No Ame-se dessa semana, vamos mostrar que uma mulher imigrante não muda apenas de país. Ela também muda de idioma, de cultura e de vivências. Tudo em busca de melhores condições de vida, não apenas por si, mas pelos outros. E em muitos casos, ao migrar, a mulher deixa de trabalhar em sua profissão e para se restabelecer, é preciso muito esforço e novas oportunidades para lutar contra as dificuldades. Com a segunda parte do episódio com o tema Recomeço Forçado, a realidade das mulheres imigrantes no Paraná, o Ame-se finaliza sua terceira temporada com histórias reais e um bate-papo sobre os direitos da mulher estrangeira. Assista a segunda parte do episódio, já disponível pelo nosso canal do YouTube, Ame-se Underline PR.
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3: Olá, eu sou o Diego Tirri e agora começa mais um Minuto de Educação, o boletim diário sobre a educação pública no Paraná. O Instituto Paranaense de Desenvolvimento Educacional, o Fundepar, publicou o edital número 669 de 2026 para registro de preços destinado à futura aquisição de refeições e alimentos congelados voltados ao atendimento de escolas da rede estadual de ensino. O pregão eletrônico é um dos primeiros do Brasil com abrangência estadual voltado exclusivamente à alimentação escolar inclusiva para estudantes com restrições alimentares. O investimento máximo inicial previsto é de R$ 8.800.000, contemplando itens específicos sem glúten, sem lactose e opções veganas. O edital tem validade de um ano, podendo ser prorrogado por igual período. E este foi o Minuto de Educação de hoje. Você também pode nos acompanhar nas redes sociais. O endereço é EducaçãoPR.
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6: 8h35.
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2: 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A promotora de justiça Luiz Helena Lima responde.
3: Os sinais podem variar, mas os indicadores mais comuns incluem mudanças bruscas de comportamento, como isolamento social, agressividade repentina, tristeza profunda ou irritabilidade constante, distúrbios de sono, alterações de apetite, queixas de dores frequentes, especialmente na região genital ou abdominal. Pode haver ainda problemas escolares, como queda brusca no rendimento, recusa injustificada em ir à escola ou dificuldade de concentração. Pode haver ainda uma regressão na criança, como voltar a fazer xixi na cama, chupar o dedo, apresentando medos noturnos fora do comum. Pode haver ainda um comportamento sexualizado diverso do normal do desenvolvimento, como reprodução de atitudes sexualizadas, brincadeiras ou uso de vocabulário com teor sexual incompatível para a idade da criança ou do adolescente.
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9: 8:46. 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
2: O Paraná tem investido em capacitação de profissionais para reduzir a mortalidade materna e infantil. 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Acesse a matéria completa pelo portal amese.pr.gov.br.
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3: Olá, eu sou o Diego Tirri e agora começa mais um Minuto de Educação, o boletim diário sobre a educação pública no Paraná. O estado do Paraná realizou um investimento recorde de R$54 milhões na compra de alimentos orgânicos para alimentação escolar da rede estadual em 2025. O valor, aplicado pelo governo do estado por meio do Fundepar, é o maior da série histórica da alimentação orgânica escolar no estado, iniciada em 2011. Na Semana dos Orgânicos, celebrada nacionalmente entre 24 e 29 de maio, os dados dos cinco primeiros meses de 2026 já contabilizam mais de R$23 milhões investidos e 2.220 toneladas de alimentos orgânicos distribuídos às escolas estaduais. Atualmente, a rede estadual oferta diariamente 1,5 milhão de refeições. E este foi o Minuto da Educação de hoje. Você também pode nos acompanhar nas redes sociais. O endereço é educação.pr.
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5: Caso o eleitor não esteja em seu domicílio eleitoral nos dias de eleição, deve justificar a sua ausência. 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O eleitor pode comparecer a um local de votação e se dirigir a uma mesa receptora de justificativa, onde será orientado. 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
6: 8h55. 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

Muito obrigada. Fiquei bom, já estou andando. Com meus amigos, amanhã posso brincar. Não vá embora, fica um pouco mais comigo.

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2: Em 1998, 4 anos depois do Tetra nos Estados Unidos, a competição de futebol mais importante do mundo chegou à França. Dentro de campo, os donos da casa, comandados por Zinedine Zidane, bordavam sua primeira estrela na camisa dos Le Bleus, na grande final contra o Brasil. E fora dele, os franceses e o mundo conheciam um ritmo diferente. O porto-riquenho Rick Martin, que foi escolhido da vez para dar voz ao hino do torneio com La Copa de la Vida. Música que misturava pop, salsa e samba. A faixa rapidamente se tornou uma febre e foi considerada até então a melhor música de Copa, segundo alguns entendidos. Aquele foi o Mundial em que o Brasil teve uma seleção cheia de estrelas, incluindo Ronaldo Fenômeno. Uma crise de convulsões do craque abalou a seleção antes da final e logo depois aconteceu o misterioso e trágico apagão no Stade de France. Mesmo com gosto amargo do vice-campeonato para nós, é difícil não ouvir a música que se tornou padrão de ouro para as Copas que vieram depois e não se deixar contagiar pelo ritmo e vibração. Por isso, aumente o som aí e ouça agora La Copa de la Vida com